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0: canção de Isaías Saad aqui no nosso. E ainda teve Tom Molinari. Daqui a pouquinho tô de volta, ainda até o Rubi. Volte já, pessoal.
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2: 9:16.
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0: E o nosso Top Gospel Brasil continua. Agora tem Amanda Loyola. O que eu sempre procurei.

0: Anderson Freire, a igreja vem, fechando muito bem, lá no comecinho Amanda Loyola, daqui a pouquinho a gente volta.
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2: Nove e 29.
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7: O lançamento do álbum oficial da Copa do Mundo 2026 provocou uma explosão de golpes virtuais relacionados à venda de figurinhas e do livro ilustrado da Panini. Segundo o levantamento da Kaspersky, foram identificados 164 sites falsos imitando a página oficial da editora até meados de maio, um aumento de 720% em relação a 23 de abril. Os criminosos reproduzem o visual do site oficial e anunciam preços muito abaixo do mercado. As vítimas são direcionadas a transferências via Pix, com dinheiro enviado para contas de terceiros. A Panini recomenda que as compras sejam feitas apenas em canais oficiais e parceiros autorizados. Na semana passada, a Polícia Civil do Rio de Janeiro apreendeu cerca de 200 mil figurinhas falsificadas em Nova Iguaçu. Para evitar golpes, o consumidor deve digitar o endereço do site diretamente no navegador e verificar o domínio da página. E trabalhadores já podem consultar o saldo do Fundo de Garantia do Tempo de Serviço, FGTS, disponível para a utilização do programa de renegociação de dívidas. O novo desenrola. A consulta pode ser feita através do aplicativo FGTS. 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
0: E o nosso Top Gospel Brasil que continua. Claro que sim, a gente continua te fazer companhia. É hora de louvar. Manda a Vanessa. Tá chorando por quê?

0: viu? E Amanda Vanessa tá chorando por quê? Volta já, pessoal, fica aí.
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2: 9h45.
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0: Muito bem, esse é o nosso programa Top, Top, Top, Top Gospel Brasil. Fechando muito bem. Ah, o nosso programa de hoje com quem? Com quem? Diretor? Não, foi a Bruna Carla. Fé é a razão. Obrigado, pessoal. Um abraço. Deus abençoe. A gente se vê amanhã, se o Senhor permitir, com mais um Top Gospel Brasil. Valeu, valeu. Um abraço. Fui. Tchau, tchau. Que Deus te ilumine e te abençoe sempre nesse começo de mês. Que ele seja um mês diferenciado e que você não fique esperando. Corra atrás do seu milagre, meu irmão. Um abraço. Valeu. Tchau. Fui. O que

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2: 9:58.
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8: De volta, e pra falar que Luan Pereira lança música com funkeiros, hein? Bem lembrado no agronejo, Luan Pereira começou a divulgar o lançamento de Senta Pro Country, novo single em parceria com MC Tuto, MC Jacaré e Japa NK. A faixa marca o reencontro de Luan com sonoridade que ajudou a transformá-lo em um dos cantores mais singulares da nova geração. A mistura irreverente entre o sertanejo e o funk, combinação que esteve presente em sua ascensão meteórica e em alguns dos maiores hits da carreira. Depois de uma sequência de lançamentos mais românticos, o cantor volta a mostrar o seu lado mais ousado, dançante e irreverente, sem deixar de lado a identidade sertaneja que se tornou sua marca registrada. Vale a pena conferir essa novidade, hein? Daqui a pouquinho eu volto com mais notícias do mundo da música. Até já!
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16: Fala, minha gente maravilhosa! Estamos chegando, segunda-feira, 1 de junho de 2026. Eu e você, a partir de agora, com o nosso programa
17: Encontro Central.
16: Começando o nosso programa, uma nova semana que seja repleta de muita saúde, de muita alegria. E como é bom saber que você está aí do outro lado. Abraçando você, minha amiga, meu amigo, em qualquer parte desse Brasil maravilhoso e do mundo que está sempre sintonizado e conectado com a gente. A partir de agora, a gente fala ao coração no Encontro Central. E começamos falando que a corrida da vida é grande. A vida é uma corrida, gente, que não se corre sozinho. E vencer não é chegar, é aproveitar tudo. todo o caminho, sentindo o cheiro das flores, aprendendo com as dores que são causadas por cada espinho. A vida é assim, aprenda com cada dor, com cada decepção, com cada vez que alguém lhe partiu o coração. Porque o futuro é obscuro e às vezes é no escuro que a gente enxerga a direção. Meus amores apaixonados, abra o seu coração com emoção, com sentimento bom, porque a partir de agora a gente vai vivenciar mais um encontro maravilhoso, o encontro de amores, de apaixonados. E nessa noite, belas canções para você que ama, que se apaixona. A gente começa trazendo Absinto, Só a Lua.

Você ouviu Altair Veloso, Entra e Sai de Amor. Agora nós temos uma dose dupla para você curtir com a gente. Roberto Carlos, Todo Mundo Está Falando. Depois, Nilson, Everybody's Talking. É a versão dessa música. Curta com a gente.

o amor, o encontro, os momentos. É sempre bom partilhar a vida. E aqui no Encontro Central, todos os dias, a gente partilha um pouquinho de cada coisa maravilhosa no nosso coração. Vou trazer para você agora a Adriana. Viver é ter você para mim.

0: Ouvimos Diana Ross e Lionel Richie, uma grande canção de amor, Endless Love, lá de 1981, uma saudade, para a gente partilhar aqui no Encontro Central, Encontro de Amores e Apaixonados. Eu vou fazer uma pausa, é pequenininha o intervalo, na volta eu venho com belas canções para você que ama, que se apaixona. Fica por aí que eu já volto.
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2: Dez e vinte e sete.
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0: Olá, Brasil, está no ar o Central de Notícias e vamos aos destaques desta hora. O governo Lula prorrogou medidas para frear a alta dos combustíveis devido à guerra no Oriente Médio. A subvenção ao diesel será de R$ 1,12 por litro para refinarias e importadores, substituindo dois subsídios anteriores. Uma nova subvenção de R$ 0,35 por litro para o diesel A do transporte rodoviário, compensando o fim da desoneração do PIS/COFINS. A subvenção para o gás de cozinha foi prorrogada até 31 de julho, com recursos ampliados para 660 milhões de reais, o que equivale a R$ 11 por botijão de 13 quilos. A desoneração do biodiesel e do querosene de aviação também foi estendida até 31 de julho. As medidas foram adotadas após o Congresso não avançar na aprovação de um projeto que usaria receitas extraordinárias do petróleo. O TCE proibiu a publicação de conteúdos sintéticos produzidos ou alterados por IA nas 72 horas que antecedem a votação e 24 horas após o pleito. Em caso de descumprimento, a norma prevê a remoção imediata do conteúdo ou até a indisponibilidade do serviço. A resolução também determina que empresas de IA não poderão ranquear, recomendar ou priorizar candidatos ou campanhas eleitorais.
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Esse é o Encontro Central, encontro de amores, de apaixonados. Você sabe que eu comecei o programa falando hoje de gratidão e com o peito carregado de fé por este ano novo que está chegando, enchendo nossas vidas, e gratidão porque o ano que Deus coloca em nossas mãos, ele é consagrado para a gente viver cada novo dia, cada momento, cada emoção, principalmente ao lado de quem a gente ama. E gratidão por nosso Deus, por meu Deus, por seu Deus, por exatamente tudo que temos nesta vida. É hora de ouvir canções que falam ao coração.

É sempre hora de virar a página, de botar a roupa mais bonita, de tirar o nosso rosto da lágrima, colocar um sorriso na vida, deixar tudo de lado. As tristezas, as incertezas do passado. E aí a gente recomeça, a gente vive novas emoções. A gente volta a sentir o sol brilhar intensamente em nossas vidas. Porque o amor, ele toca o coração dos apaixonados. O amor é a essência do querer bem. A vida precisa da gente acreditando no amor, que vale a pena construir um novo amor. Viver um novo amor, seja na vida, seja na família, com amizades e com quem a gente ama. Viva o amor!

dar valor a quem está ao nosso lado. Faz tudo para te ver bem, para quem te quer ver feliz. Dá valor para aquele que sabe que com pouco vai dividir sempre com você. É preciso positividade no amor. Aquele que tem positividade afasta os problemas. E juntos permanecem superando as dificuldades. Juntos vão em busca do caminho da felicidade. É assim que o amor partilha o coração daqueles que amam intensamente.

Encontro Central, Encontro dos Apaixonados. Como é bom partilhar com você, meu amigo, minha amiga. Como é bom com você que está aí do outro lado do rádio dividir esses momentos felizes. E a gente fica feliz em estar dividindo com você esses laços de amores. Sorria, viva o amor, intensamente. Hora do intervalo, pequenininho, e eu já volto com mais canções, com mais emoção, aqui na trilha sonora do seu coração.

0: 10h58.
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8: Voltei pra falar que os Garotinhos subiram o segundo álbum da carreira. Festejado por cantores conhecidos como Caetano Veloso e Ivete Sangalo e pela crítica, o trio carioca Os Garotinhos lança Força da Juventude, segundo álbum da carreira que expande sua identidade sonora e transforma o conceito em prática, reunindo música, artes visuais e colaborações que atravessaram gerações. O projeto reúne 13 faixas que transitam entre o pop e o MPB, incorporando elementos de funk, samba soul, sem perder o groove e a assinatura romântica que marca o som do trio. Vencedor do Grammy Latino de 2024 na categoria Melhor Álbum Pop em Língua Portuguesa, Os Garotinhos de São Gonçalo, o grupo dá um passo adiante ao apostar em um disco que cresce tanto em alcance quanto em ambição. A produção ficou a cargo novamente de Júlio Raposo. Vale a pena conferir Força da Juventude de Os Garotinhos. Daqui a pouquinho eu volto com mais notícias. Até já!
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apaixonados e apaixonadas, voltando com o nosso encontro central na trilha sonora do seu rádio, com mais canções. E agora, nesta terceira parte, a gente traz uma canção maravilhosa, Roberto Carlos. Uma canção feita para quem é apaixonado. Sabe aquela mulher que tocou o seu coração? Sabe aquela mulher que você ama imensamente, meu amigo? Então você diz assim para ela: você é minha.

Nós ouvimos Alceu Valença com Sete Desejos. Essa música maravilhosa foi tema da novela Renascer em 1993. Agora tem dose dupla para você que tá ligadinho na trilha sonora do Encontro Central. Luan e Vanessa, dupla maravilhosa. Por sinal, eles casaram, hein? Dois cantores maravilhosos, duas belas vozes, Luan e Vanessa. Eles cantam com a gente 4 Semanas de Amor. Essa canção maravilhosa que você vai ouvir agora com a gente foi gravada em 1990 por essa dupla maravilhosa, Luan e Vanessa, 4 Semanas de Amor. Depois a gente vai ouvir a versão em inglês com Jason Donovan, Sail With A Kiss, 4 Semanas de Amor, que foi tema de novela também, da novela Gente Fina, também em 1990, como assim o tema do Luan e da Vanessa, que foi tema da novela Gente Fina.

Como é bom se apaixonar. Como é bom amar. Como é bom dividir momentos. Nós ouvimos Def Leppard com Love Bites. Agora tem Zizi Posse, Asa Morena.

O amor, a paixão, o sentimento bom. Nós ouvimos Zizi Posse com Asa Morena aqui no Encontro Central. É hora de um intervalo pequenininho e daqui a pouco eu volto com a última parte do programa.

0: 11:34.
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0: Olá, Brasil, está no ar o Central de Notícias e vamos aos destaques desta hora. O ministro do Supremo Tribunal Federal, Edson Fachin, determinou que órgãos do governo federal apresentem em até 90 dias um plano para a retirada de ocupantes da terra indígena Cachoeira Seca, no Pará. A área tem desmatamento acumulado superior a 74 mil hectares, sendo a segunda mais desmatada da Amazônia Legal. A decisão obriga a criação de um comitê de governança voltado à proteção de povos indígenas isolados e de recente contato. O plano deverá incluir cronograma para retirada de invasores, indenização a ocupantes de boa-fé e estratégia de proteção. A terra indígena foi homologada em 5 de abril de 2016. A retirada dos ocupantes já constava como condicionante da licença prévia da usina hidrelétrica de Belo Monte, de 2010, mas permanece inexecutada até hoje. E pré-candidatos nas eleições gerais deste ano já podem começar a arrecadar recursos para financiar as campanhas, inclusive pelas chamadas vaquinhas virtuais. Mas é proibida a doação por empresas ou por fontes estrangeiras. 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

De volta, meus amores apaixonados, meus amores que amam intensamente. É o Encontro Central na trilha sonora do seu rádio. Eu gosto muito de partilhar mensagens com vocês e sempre uma mensagem que deixa algo maravilhoso em sua vida. E tem uma mensagem que vou trazer agora que diz assim: a tristeza é uma das piores doenças do ser humano. Ela corrói o coração, opaca a alma e consome nossas energias. Nunca perca a fé e as esperanças. Quanto mais longe você acha que Deus está de ti, mais perto Ele vai estar, carregando-te em teus braços. Ânimo, que hoje você possa sentir o amor que Deus tem por ti e que Ele cure qualquer ferida que esteja causando tristeza em seu interior. Adoro essa mensagem. Mensagem do Papa Francisco, que foi embora, mas deixou tantas coisas maravilhosas, tantas falas lindas, tantas mensagens para enriquecer nossos corações. Agora é hora de ouvir e se apaixonar com canções feitas por nosso coração. Para começar aqui de Abelha, Nada por Mim.

E não podia faltar uma dose dupla nesse último bloco. Vou trazer Stevie Wonder com I Just Call to Say I Love You, que foi tema do filme A Dama de Vermelho em 1994. E em 1995, o nosso Gilberto Gil regravou essa música, só que na versão em português, Só Chamei Porque Te Amo. E também foi tema de novela, foi tema da novela História de Amor. Vamos conferir.

Meus amores apaixonados, é final do nosso encontro central desta segunda-feira. Foi bom, maravilhoso estar com vocês. Amanhã, terça-feira, vamos estar juntinhos novamente, falando de amor através das canções, das emoções, dos sentimentos bons. Um abraço, fica com Deus e até amanhã.

0: 11:57.
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3: De volta, e pra falar que tour com Aragão, Alcione e Zeca anuncia Cruzeiro Temático. A tour especial que une três dos nomes mais importantes do samba, Jorge Aragão, Alcione e Zeca Pagodinho, cuja estreia acontece no próximo dia 6 no estádio Maracanã, no Rio de Janeiro, promete transformar o mar em extensão natural de roda de samba. E isso porque o trio acabou de confirmar que vai levar o show especial a um cruzeiro que passará pelos litorais paulista e fluminense. A experiência do navio O Maior Encontro do Samba em Alto Mar está marcada para o período entre 11 a 14 de janeiro do ano que vem, partindo do Porto de Santos com destino ao Rio de Janeiro, a bordo do navio MSC Divina. Fique ligado. Amanhã eu volto com mais notícias do mundo da música. Até lá. Tchau.
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4: Dados do ENADE das licenciaturas do Ministério da Educação mostram que 7 em cada 10 formados cursos à distância de matemática e letras, português e inglês não tiveram desempenho acima do básico. Apenas 33% dos concluintes dessas áreas no ensino à distância alcançaram o nível básico, os piores resultados entre 16 áreas. Na média de todas as licenciaturas à distância, 47% dos 116 mil concluintes ficaram acima do básico. A Organização Mundial da Saúde diz que já identificou mais de 900 casos suspeitos de ebola na RDC, na República Democrática do Congo. O surto no leste do país preocupa autoridades. Violência, desinformação e falta de tratamento dificultam contenção da doença, que já se espalhou para Uganda. Segundo o Ministério da Saúde, congolês, houve 204 mortes. O Central de Notícias volta a qualquer momento ou em edição especial.
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0: e vamos juntos rezar o segundo dia da nossa novena perpétua a Jesus das Santas Chagas. E eu convido você a mandar as suas intenções, 41-3221-6060. Rezemos. Por suas santas chagas, suas chagas gloriosas, o Cristo Senhor me proteja e me guarde. Senhor Jesus, foste levado na cruz para que, por vossas santas chagas, sejam curadas as de nossas almas. Eu vos louvo e agradeço pelo vosso ato redentor. Carregaste em vosso próprio corpo os meus pecados e de toda a humanidade. Nas vossas santas chagas, Senhor, coloco minhas intenções, minhas preocupações, ansiedades e angústias, minhas enfermidades físicas e psíquicas, meus sofrimentos, dores, alegrias e necessidades. Em vossa santa chaga, Senhor, coloco a minha família. Envolvei, Senhor, a mim e meus familiares, protegendo-nos do mal. Senhor, ao mostrar vossas santas chagas gloriosas a Tomé e o mandando tocar em vosso lado aberto, o curaste da incredulidade. Eu vos peço, Senhor, permita-me refugiar em vossas santas chagas e, por mérito desses sinais de vosso amor, curai a minha falta de fé. Ó Jesus, pelos méritos de vossa paixão, morte e ressurreição, dai-me a graça de viver os frutos da nossa redenção. Amém. Acompanhe agora esse testemunho que nos foi enviado, e você pode enviar o seu testemunho que nos edifica na fé desta grande devoção de Jesus das Santas Chagas. Acompanhe.
1: Quando de uma viagem para a Itália, eu contraí uma infecção muito grande lá. Lá mesmo eu iniciei o tratamento, chegando no Brasil, exames, constatado uma bactéria. Trocamos o tratamento por várias vezes e isso perdurou por 6 meses, de setembro de 2023 até fevereiro de 2024, quando eu vim no retiro do Padre Reginaldo. Chegando no retiro, eu senti uma dor muito forte na bexiga. Aí eu falei para Deus: nossa, eu estou aqui com uma caravana, eu organizo caravanas com 40 pessoas. E eu vou ter dor de bexiga aqui agora, Senhor? Mas eu esqueci. Participei do retiro normalmente. Na missa de encerramento, lá, o padre falou: tem uma pessoa aqui que tem uma infecção de bexiga recorrente há vários meses. E eu, naquele momento, eu tomei posse, toquei o lugar onde eu senti a dor e faz 1 ano, nenhum remédio, nenhuma dor. E mais uma vez, a gente participa de mais um retiro Evangelizar é Preciso. Graça alcançada, graça testemunhada. Toca o sino, sacristã.
0: E acompanhe agora este material para você saber mais e mais da obra Evangelizar. Acompanhe.
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0: 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E vamos à bênção da casa. Que a vossa divina bênção os acompanhe. Que o Espírito Santo ilumine os seus pensamentos e que seu poder haja por eles em toda parte. Tudo que se encontra nesta casa, os que nela entram, os que dela saem, que Jesus, nas suas santas chagas, nos abençoe e vos preserve do mal, para que nenhuma desgraça se aproxime de vós. O Senhor vos abençoe e vos guarde, que Ele faça seu rosto brilhar sobre vós, que Ele se compadeça de vós e vos dê a paz. Em nome do Pai, do Filho e do Espírito Santo. Amém.
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3: 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Madrugada de terça-feira, 2 de junho de 2026. Temperatura agora em Curitiba, 11 graus. Você participando, mandando a sua mensagem no 419-8718-9950. 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

0: 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Rio Negro e Solimões, Jesus Cristo. Terça-feira, gratidão, meu Deus, pelo dia que se inicia, pela força que nos concede, pelo seu amor que nos guarda e por nos permitir recomeçar mais um dia com muita saúde. E aqui, juntos, na Rádio Evangelizar, onde você nos ajuda, sempre fazendo a sua doação, onde você espalha a nossa programação entre os amigos, a família, onde você sempre acompanha, porque né, muitos motoristas, quero agradecer aos motoristas, caminhoneiros, né? Nem se fala, os caminhoneiros divulgando cada vez mais aqui a nossa madrugada, os motoristas de aplicativo também, levando aí para os seus amigos. Porque tem uma música, tem uma mensagem, tem uma palavra, sempre um momento especial aqui guardado por todos na programação da Evangelizar. E vamos fazer crescer, por quê? Porque o bem só vai crescer se todos nós começarmos a divulgar. O mal não faz um barulho aí para tentar querer abafar o bem? Então vamos fazer um barulho com o bem, né? O bem, vamos convidar né, as pessoas que estão sempre ao nosso lado, que todos nós precisamos nos alimentar da palavra de Deus. Todos nós precisamos nos fortalecer, porque todos os dias nós temos os desafios da vida. E para que possamos enfrentá-los, somente pela graça e pela bondade de Deus. Então fica aqui sempre a nossa gratidão a todas essas pessoas maravilhosas, essa família que vem crescendo junto com a gente aqui na Evangelizar.
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0: E desejo que seu dia né, seja marcado por novas conquistas. A alegria não pode faltar, hein? E a convicção de que o melhor...
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0: O melhor na sua vida está por vir. No dia de hoje, um dia muito abençoado. 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

0: É, Deus é muito bom, é maravilhoso com todos nós. Luan Santana, Deus é muito bom. Frio tá aí, gente. 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
0: E a nossa madrugada tem um jeito especial de falar ao coração. E é nesse tempo de tranquilidade que muitas vezes encontramos respostas. Fortalecemos nossa fé, entregamos a Deus nossas preocupações e nossos sonhos. E é esse novo dia. Encontre você com o coração cheio de esperança. 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Templo Vivo.
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0: 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Eliana Ribeiro, dia de festa. Todo dia pode ser um dia de festa. Um dia de festa para comemorarmos a nossa saúde. Um dia de festa para comemorarmos os filhos, os amigos, o emprego que temos, o lar que temos, né, o alimento que temos. Olha só, você viu como que a gente pode buscar felicidade? Ela está presente na nossa vida. Mas é lógico que se nós deixarmos de olhar essas belezas da vida e ficar olhando as coisas ruins, elas vão ganhando, né? Elas vão aumentando cada vez mais. A nossa mente, ela tem uma facilidade para aumentar as coisas. Então, por isso que eu falo para você, meu amado, o que que você anda lendo, o que que você anda falando, o que que você anda ouvindo, isso está ajudando você no quê? Está fazendo você crescer? Você está crescendo como ser humano, como pessoa? É isso que é importante. Nós estamos nessa vida aqui para crescermos, para evoluirmos. E tem gente que está parado no tempo. A gente não sabe quanto tempo nós temos aqui na Terra. Nós não sabemos. Nós não sabemos. A qualquer momento, vamos ser convidados a deixar essa Terra. E vamos ao encontro do Pai. E vamos ter que dar satisfação. Ou não? Ou terminou, acaba tudo aqui mesmo, tá bom, tal. Não é assim. Nós vamos ter que dar satisfação do que nós fizemos. Olhar para o Pai e falar para Ele: olha, eu estava lá na Terra, mas eu não conseguia, viu? Vou falar uma coisa, meu Pai, eu não conseguia agradecer porque me faltava isso, me faltava aquilo, me faltava aquele outro, me faltava aí. Deus olha bem para você e fala: meu amado, minha amada. Quando você, quantos dias eu te dei livramento? Com amor, né? Quantos dias, quantas vezes eu livrei você de situações que você nem imagina, e você não agradeceu, você nunca falou nada. Quantas vezes eu te dei a oportunidade de você ajudar alguém, você ajudou? Não, porque você disse o seguinte: olha aí, ó, olha o que o mundo faz com a gente. Ah, mas pessoas me decepcionaram, então eu não vou ajudar. Ah, mas porque alguém te decepcionou, eu não vou ajudar outras pessoas? Só porque alguém falhou comigo, eu não vou ajudar outro que merece também? Se for assim, como que nós vamos crescer dessa forma? Como que nós vamos ser melhores que nós mesmos? Não, melhor que os outros. Nós não estamos aqui para ser melhores do que os outros. Estamos aqui para ser melhor que nós. Por isso que essa luta todo dia. Não é lutar contra o meu irmão em Cristo, que eu falo, contra as pessoas que estão à minha volta. É lutar contra as tendências ruins que todos nós temos. Faça isso. Dia de festa. Dia de comemorar. Dia de você levantar as mãos para o céu e falar: muito obrigado por mais um dia.
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0: Mais um dia nasce sob a proteção e a graça de Deus. Tempo de deixar para trás as preocupações que já passaram e acolher com confiança tudo aquilo
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0: que está por vir. Hoje é um novo dia. Vamos aproveitar o dia de hoje. Bom dia, eu sou Beto Júnior. Vamos juntos. Sinal de Deus em todo lugar, Valmir Alencar, Cenáculo de Amor.

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A sua casa, a sua mente, o seu coração. Enche. 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

Se algo chama a atenção de Deus, é um coração adorador. Márcio Pacheco para você aqui na madrugada da Evangelizar. 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Você também mandando a sua mensagem, a sua participação no Evangelizar WhatsApp 419-8718-9950.

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2: 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Tem um manto me esperando.

essa música, hein? Cantores de Deus, mulheres, você acompanhando, participando junto com a gente aqui da madrugada de terça-feira da Evangelizar. Bom dia, Bertão, tô aqui ligado na Evangelizar, ouvindo, um abraço. Bertão, Nardão do Campo Comprido. Nardão, muito frio por aí, Nardão? Nardão não sente muito frio, cara. Não, Nardão é tranquilão. Olha só, hein, hoje a mínima 10 e a máxima 17 graus aqui em Curitiba. E você que, como Nardão, também mandando a sua mensagem, a sua participação no Evangelizar o Whats 41, prefixo de Curitiba, 98718-9950.

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me alivia o peso da cruz. 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

Ponha sobre mim suas mãos. 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

vossas mãos. 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Estenda a mão para Nossa Senhora agora.

0: Nossa Senhora venha abençoar todas as famílias, todas as pessoas que estão acompanhando aqui a madrugada evangelizar. Padre Antônio Maria, Nossa Senhora. E daqui a pouco, depois do intervalo, tem o irmão Lauro Pazer apresentando aí Caminhando com Maria.
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2: 2 e 1.
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8: Em meio às alegrias e sofrimentos de cada dia, elevemos o coração à Santa Virgem Maria. É sobretudo em Maria, Mãe de Deus e Mãe da Igreja, que a vida consagrada toma consciência mais profunda de si mesma e encontra o seu sinal de esperança. Maria, que foi concebida imaculada por ter sido chamada por Deus para gerar Jesus Cristo, foi totalmente consagrada à sombra do Espírito Santo. A mãe de Jesus foi a Arca da Aliança, serva do Senhor na pobreza dos humildes. Mãe do belo amor, de Belém até o Calvário, e ainda mais, Virgem obediente, cujo sim a Deus mudou o curso da nossa história. É a missionária que se apressa para chegar até a casa de Isabel. Em Caná, Maria percebeu as necessidades dos convidados. No Calvário, ela é a testemunha fiel ao pé da cruz. No cenáculo, junto aos apóstolos, ela atrai o Espírito Santo para formar a igreja que está nascendo. Maria é a mãe das pessoas que se consagram pelos votos de pobreza, castidade e obediência, a serviço do reino de Deus na sociedade. Então rezemos. Pai nosso que estais nos céus, santificado seja o vosso nome. Venha a nós o vosso reino. Seja feita a vossa vontade, assim na terra como no céu. O pão nosso de cada dia nos dai hoje. Perdoai as nossas ofensas, assim como nós perdoamos a quem nos tem ofendido. E não nos deixeis cair na tentação, mas livrai-nos do mal. Ave Maria, cheia de graça, o Senhor é convosco. Bendita sois vós entre as mulheres, e bendito o fruto do vosso ventre, Jesus. Santa Maria, Mãe de Deus, rogai por nós, pecadores, agora e na hora da nossa morte. Cristãos, vivendo consagrados a Deus, do jeito da Santa Virgem Maria.
0: Bom dia, meus amados. E aí, tudo bem? Você em casa, você no seu trabalho, você no seu carro. Vamos aproveitar muito bem a nossa madrugada.
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0: Eu sou o Beto Júnior, convido todos para ficar junto comigo até às 3 da manhã. Você é meu convidado especial.
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0: 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Padre Fábio de Mello, a natureza das coisas.
9: Tudo.

0: És a minha rocha firme, em quem eu confio, em quem eu ponho toda a minha esperança e confiança. Por isso eu construí a minha casa em ti, porque sei que estando em ti, Jesus, nenhuma tempestade me abalará, nem abalará minha casa, os meus, porque estou em ti. E tu és a fortaleza que me sustenta, tu és a rocha firme e forte que me sustenta e não me deixa se abalar por qualquer vento, que venha do mundo, que venha do maligno. Não, Jesus, estou em ti. Tu és minha esperança e minha confiança. Por isso eu já vou te agradecendo pela tua vitória sendo manifestada na minha vida. Obrigada, Jesus. Obrigada, meu Jesus.
1: Obrigado, Senhor, porque tu estás aqui, Senhor. E quando vem o vendaval, o Senhor me sustenta. Essa é a nossa confiança. Tu és um Deus de vitória. Nós confiamos em ti, Jesus.

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Irmã Kelly Patrícia com o padre Ailton Terra Seca. 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
2: 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Maravilhoso é.

0: 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César Menotti Fabiano, segura na mão de Deus. Olha, nem apareceu aqui, deixando o seu recadinho sempre com muito carinho. Bom dia, Beto. Ótima semana. Que Jesus da Santa Chagas interceda por minha família e todos nós, hein? Tudo bem, meu amigo? Espero que esteja tudo bem. Abraços, Lenilda Lima de Recife. Minha amada, estou muito bem. Tudo tranquilo. E você? Também está tranquila? Como é que está esse teu coração? Como é que está a fé? Como é que está a família? Como é que está você? Então, me responda tudo essas perguntas, hein? Antes de dormir. Que tem que me responder, hein? Se for dormir sem fazer a lição, puxa a orelha, tá? Então tem que responder tudo pra mim. Como é que você está? O seu coração está? A sua fé? Seus sonhos? Seus projetos? Conte tudo para mim, hein? Responda esse questionário, tá? Só 800 perguntinhas. Ah, isso aí, né? Você faz no instante. Aí depois você pode descansar.
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0: Ah, quando um novo dia nasce, Deus também renova em nós a capacidade de acreditar, de sonhar e de seguir em frente. E a madrugada, você já sabe, né? É aquele convite para deixar para trás aquilo que pesa e acolher aquilo que fortalece.
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0: E que as preocupações deem lugar à esperança, que o medo seja substituído pela confiança e a alegria encontre morada aí no seu coração.
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0: Sinal de Deus em todo lugar, Flavinho Chagas de Amor.

0: você também seja livre. Seja livre de tudo aquilo que vem para incomodar, que vem para atrapalhar. O líder da obra evangelizada é preciso, o padre Reginaldo Manzotti, ser livre. Fechando aqui a nossa madrugada. Obrigado. Eu me divirto com ela, Lenilda. A família está bem, graças a Deus. O coração está ótimo, graças a Deus. Tudo certinho. Ô, louco, mas só me respondeu uma. Faltam 799 respostas aqui. Ah, Lenilda, receba um abraço desse teu irmão da fé, né, que a gente tem tanta consideração. Tem tantas pessoas que estão junto com a gente na madrugada aqui, participando. Tira o seu tempo para acompanhar aqui o nosso trabalho. Muito obrigado. Na sequência, prosa educativa, depois Lumen Clássica Evangelizar. 5 da manhã, rede com a Clube FM. Tem Bom Dia com Adilson Arantes, Juliano Costa. E às 6 da manhã, o padre Reginaldo Manzotti e a oração da manhã. Que você tenha uma terça-feira abençoada e maravilhosa.
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0: Olá a todos os telespectadores da TV Evangelizar. É uma alegria estar com vocês mais uma vez aqui no Prosa Educativa, este podcast realizado em parceria do Instituto Casa Grande com a TV Evangelizar. Todo sábado aqui trazendo uma grande novidade, um tema de interesse para você que está aí nos assistindo, você que é pai, você que é educador, sempre trazendo um tema do seu interesse. E hoje não é diferente. Falaremos sobre a área de tecnologia da informação. Essa área que vem sendo tão comentada agora com essa explosão da área da inteligência artificial. Então, gente, hoje teremos aí uma discussão muito gostosa a respeito deste tema. E eu estou aqui hoje com a Cassiana da Silva, que é coordenadora, inclusive, de curso de graduação nesta área, para conversar comigo a respeito desse tema. É isso, né, Cassiana? Obrigada aí, obrigado pela tua presença.
1: Eu que agradeço. É, exatamente, hoje eu atuo como coordenadora no curso de Sistema de Formação da FESP. Estou aberta para que a gente possa discutir mais e mostrar, né, as questões voltadas à tecnologia e o quanto que ela pode nos auxiliar no nosso dia a dia.
0: Então, você, nós estávamos conversando agora aqui nos bastidores, você tem graduação, mestrado e doutorado nessa área. Você já imaginou quando você estava começando ou se formando no doutorado que nós íamos chegar nesse ponto que nós estamos hoje, principalmente nessa área de tecnologia da informação com inteligência artificial?
1: Então, eu sou formada já há 20 anos da graduação, principalmente. Naquela época, né, em 95, 2000, quando eu finalizei a graduação, a gente se falava um pouco de inteligência artificial, se estudava inteligência artificial.
2: 3 e 1. 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
1: Está diretamente no nosso dia a dia, porque utilizamos smartphones, utilizamos TVs com inteligência artificial, temos toda uma questão de casa inteligente. Então, ela passou de ser algo que era muito mais comercial, organizacional, para o nosso dia a dia, até mesmo para automatizar as nossas tarefas diárias. Então, teve uma evolução muito grande e eu fico muito feliz que nós podemos contar com essa tecnologia para nos auxiliar e gerar maior produtividade no nosso trabalho, né? Nesse sentido.
0: É, especialmente a partir de 2022, ali, o surgimento do ChatGPT que chegou na nossa mão, né? Tá hoje em qualquer celular, você baixa os aplicativos, não só dele, de outros, e te ajuda, né? Desde fazer uma receita na tua casa, porque quem talvez está nos assistindo já ouviu aqui, nós já fizemos dentro da prosa educativa falando sobre a questão da inteligência artificial, mas muitos talvez aqui estão falando o que é isso. Uhum. Sabe que hoje não tem quem não ouviu falar nesse termo, né? Talvez o pessoal não consiga compreender ainda o que faz, o que, que isso pode mudar na minha vida. Mas hoje pode ajudar desde a questão que eu uso, inclusive, na criação do teu filho, né, com dicas, na questão de receita, ou seja, mesmo para quem às vezes não está atuando profissionalmente, ele pode usar para qualquer coisa na sua vida, não é?
1: Exatamente. Hoje, essas tecnologias, e principalmente com o surgimento do chat, ele te permite N lives como um todo.
0: Sabe que eu utilizo muito Cassiana Inteligência Artificial já há um bom tempo, mas especialmente depois do ChatGPT, escrevi dois livros já a respeito do filme. E eu fiz uma utilização agora que foi muito legal para quem também está nos assistindo. Às vezes eu viajei no final do ano para Turquia e Egito. E eu tive no ChatGPT um guia turístico, porque eu cheguei e falava pra ele assim: olha, tudo que eu tirar foto, você vai me falar tudo sobre aquela foto. E às vezes eu estava andando, passando na frente de um prédio que era legal e tal, um monumento, você não tinha ideia do que era, só tirava foto e ele falava tudo a respeito daquilo ali. Então ele, e você citando pra várias coisas, eu cito também uma questão de guia, né, turístico. Eu lembro que eu tava dirigindo um carro, tava tudo em turco, as instruções, ou seja, não entendia nada. E começou, eu estava no meio de uma autoestrada e começou a piscar uma luz vermelha no carro. E eu fiquei assustado, né? Luz vermelha, você tem que ficar. Se fosse um tempo atrás, eu tinha que parar, pegar o manual. Ia ser um complicador, porque estava tudo. Não estava nem em inglês. E eu lembro que eu tirei uma foto só do painel e perguntei, gravei um áudio, estava dirigindo, falei, o que, que é essa música que está do lado superior direito do painel? Explicou tudo, o que, que era, como que tinha que fazer, o que que... Então hoje, facilitou muito a nossa vida, né? Mas não era sobre inteligência artificial que nós vamos falar sobre o profissional de TI. Hoje, uma das coisas que se fala muito, talvez a gente falou de lados positivos da inteligência artificial, mas existem lados negativos, ou sombrios, que muitos têm medo a respeito da inteligência artificial. Uma é a questão de fake news, né, que vem aumentando muito com a questão da inteligência artificial. E outro aspecto que eu vejo que é muito preocupante é a questão do próprio emprego. Né? Se fala muito que a inteligência artificial vai tomar empregos. E um dos empregos que é muito citado é a questão do profissional de TI. Ou seja, se fala que o próprio profissional de TI que criou essa ferramenta acaba sendo o punhal que vai matá-lo. E eu queria saber de você a tua opinião. Você acha que isso acontece, não acontece? O profissional de TI vai ter que mudar a sua forma de atuação?
1: Então, na minha visão, eu acredito que a inteligência artificial ela não vai tirar emprego, né, de qualquer ser humano nesse sentido. Da mesma forma que a gente consegue perceber, se voltarmos na época da fabricação, das linhas de produções, nas indústrias automobilísticas, por exemplo, o que acontecia? Se pensava da mesma forma, eu vou colocar uma esteira automática e isso vai tirar a mão de obra de quem estava ali fazendo uma determinada operação. Na verdade, o que acontece hoje, ao meu ver, a inteligência artificial, ela tem dado condições para que pessoas possam pensar e tomar decisões mais assertivas em relação a certos assuntos. Por quê? Porque eu não fico mais perdendo tempo, né? Mas eu não fico ali destinando parte do meu tempo para um assunto operacional, que é apertar botão ou copiar uma certa informação de um lugar e colocar no outro. Isso eu posso utilizar a inteligência artificial para fazer de uma maneira mais automatizada esse meu processo e, a partir desses resultados, conseguir tomar decisões mais assertivas. Então, eu não vejo que nós iremos ser tomados, né, pelas máquinas. Por exemplo, todas as máquinas, todas as inteligências artificiais vão tomar conta do mercado. Na verdade, nós precisamos nos preparar como profissionais de TI para saber utilizar essa inteligência da melhor forma. Porque o que acontece? Ela é uma inteligência. Hoje a gente tem ChatGPT, tem um monte de ferramentas que utilizam a inteligência artificial, mas cabe a nós entendermos de que maneira eu vou perguntar para ela, para que ela possa também ser mais assertiva na minha resposta. Então, é nesse sentido.

0: área da TI, ela é extremamente ampla, tem uma demanda muito grande, mas muitas vezes o que nós não temos são profissionais qualificados. Por quê? Porque, na verdade, um profissional na área de TI, ele não pode ficar estagnado no tempo. Eu não posso ser uma pessoa que conformada, digamos assim.
1: Nem uma área, Paulo. Eu acho que a área de TI muito menos,
0: exatamente,
1: né? Porque a evolução é gigantesca. Né?
0: Exatamente. Eu não posso ficar, eu aprendi isso aqui, fiz a minha graduação, fiquei 2 anos, 4 anos, 5 anos e é o suficiente. Não, você tem que estar em constante evolução. E eu acho que isso acaba, muitas vezes, gerando... Você sair da sua zona de conforto, né? Isso gera uma certa complicação para o ser humano, porque é muito mais fácil, eu aprendi, é o suficiente, eu não preciso mais. Mas na área de TI, não. A gente tem que estar em constante evolução e constante busca pelo conhecimento. Porque hoje tem uma ferramenta, amanhã tem outra, daqui a pouco tem uma versão nova e assim vai, né?
1: Eu considero, você atua muito com profissionais da área de TI, eu atuo muito com o Instituto, atua muito na parte com professores, né, com educadores. E eu até brinco, sempre que vou fazer palestra sobre esse tema, mercado de trabalho, futuro, educação e tudo mais, que eu falo bastante, só pergunta, né? Mas o professor vai ser substituído pela inteligência artificial? Eu brinco assim, não, o professor vai ser substituído por um professor que trabalha com a inteligência artificial, né? Por quê? Porque a inteligência artificial, eu acho que acontece mais ou menos a mesma coisa com os profissionais de tecnologia da informação, e acontece com o professor, e eu acho que em todas as áreas... A inteligência artificial, ela pode ser um grande assistente desse profissional, né? Então, aquilo que muitas vezes tinha que pesquisar, eu vejo, por exemplo, eu tenho que escrever muito artigo, muita coisa, então ele me ajuda muito. É aquela história, não precisa sair de uma folha em branco e pensar o que eu vou, ou seja, você vai trocando ideias, ele vai te dando insights, informações, e isso vai ajudando muito. E eu acho que na área de TI, muito é a mesma coisa, eu acho, né? Por exemplo... pega hoje as inteligências artificiais que escrevem a codificação de programas, ou seja, você não precisa mais do programador escrevendo, ou seja, ele teria um assistente para ajudar a ele a escrever as linhas de código de quem trabalha com a implementação do sistema, não seria isso?
0: Sim, exatamente. Hoje, por exemplo, o ChatGPT, principalmente, ele tem toda essa possibilidade para quem codifica, para quem é programador, de você passa lá as informações e ele vai fazer o teu código. Só que não é somente aquele código. Você, como profissional da TI, tem a necessidade de entender de que maneira utilizar aquele código dentro da sua demanda, dentro da sua necessidade, integrado com outros sistemas. Então, ainda é necessário um profissional de TI, ainda é necessário um programador. As tecnologias, as inteligências artificiais, elas são um meio, são utilizadas como meio para nos auxiliar em determinadas situações. É a mesma coisa, você falou a respeito de professor. Vamos pensar 15 anos atrás, né? O que nós tínhamos? Nós tínhamos internet, nós tínhamos já tínhamos acesso à internet, mas olha o quanto que hoje isso nos facilita em relação ao aluno para aprender. Eu tenho um livro que eu posso visualizar, ou até mesmo uma inteligência artificial pode me passar um resumo de um determinado livro, uma informação mais abrangente sobre o que pesquisar além daquele livro, o que muitas vezes ficava difícil. Porque dependendo da tua localidade, dependendo da tua região, você tinha que ir até a biblioteca de uma determinada escola ou até a biblioteca de uma determinada instituição de ensino para conseguir determinadas informações. E hoje a gente tem uma gama muito maior em relação a isso. Outra coisa que eu penso também em relação a essas questões estão diretamente relacionadas à parte desse uso dessa ferramenta, né? Porque eu consigo melhorar principalmente o que eu estou fazendo. Da mesma forma que a inteligência ela vai aprendendo com ela mesma, com as nossas questões, a gente também vai aprendendo a utilizar a mesma, refinando os nossos conhecimentos. Então, é uma área bem interessante e nós estamos, de uma certa maneira, desenvolvendo, né, e criando condições, principalmente no curso de sistema de formação da FESP, ele foi totalmente remodelado. Né, para que a inteligência artificial ela possa ser aplicada em sala de aula como uma ferramenta para auxiliar os alunos nessa ensino, aprendizagem, nessa tomada de decisão em relação aos negócios, porque hoje a gente consegue ver que tudo é muito analítico, tudo é muito número, é tudo muito dado e a gente precisa tomar decisões em cima disso.
1: Isso, na verdade, esse assunto...
0: Nessa ensino, aprendizagem, nessa tomada de decisão em relação aos negócios, porque hoje a gente consegue ver que tudo é muito analítico, tudo é muito número, é tudo muito dado e a gente precisa...

respeitar o trabalho do professor, por outro lado, proíbe o celular para vir para a sala de aula agora, que nós sabemos que quem é pai está proibindo, né? O seu filho não pode levar mais celular para a escola. Então nós temos, parece um certo paradoxo no momento que a inteligência artificial vem tão forte, é o momento que a gente segura o celular, mas eu quero conversar um pouco a respeito disso na volta do nosso intervalo. Então, rapidinho, vamos para um intervalo. Estou aqui conversando com a Cassiana, que fala que estamos conversando sobre a área de tecnologia de informação, nesse primeiro bloco mais focado na inteligência artificial. Espere que já voltamos.

0: Olá, estamos de volta aqui na TV Evangelizar, conversando hoje com a Cassiana da Silva, que é uma especialista na área de tecnologia de informação, coordenadora de curso da área de tecnologia de informação, conversando hoje sobre esse profissional da área de tecnologia, sobre inteligência artificial. O papo aí está muito interessante. Cassiana, você estava falando sobre essa questão de que no curso que você coordena hoje, dentro da FESP, vocês já estão trabalhando com inteligência artificial. E é um tema que eu gostaria de até a tua opinião e como os professores reagem a isso, porque hoje existe esse tema, de certa forma, por alguns é olhado como um certo tabu, por outros com medo, outros com preconceito. Como que a equipe docente, equipe de alunos hoje encara essa questão de entrar a inteligência artificial na sala de aula?
1: Então, é um projeto que está sendo extremamente desafiador, né? Toda uma reestruturação nesse sentido, até mesmo para atender as necessidades do mercado. Porque hoje em dia, não é só na educação que você tem inteligência artificial, mas você tem toda qualquer organização também usa de inteligência artificial, até mesmo pelas próprias ferramentas que as organizações adotam no seu dia a dia para suas tarefas rotineiras. Mas no curso, né, na FESP como um todo, independente de ser um curso de TI ou ser um curso na área de psicologia, administração, todo mundo está muito engajado no sentido de ter esse desafio também, né? De que forma que eu posso vir a utilizar essa inteligência artificial no meu dia a dia? Porque ela não vai substituir de forma alguma o professor, e sim, ela vai apoiar o professor. É quase como se fosse um professor adjunto ali para me auxiliar. Por quê? Porque eu posso simplesmente criar uma personalização de um chat, por exemplo, colocar todos os trabalhos dos meus alunos, auxiliar para que ele possa me direcionar como é a melhor forma de corrigir esses trabalhos, isso pelo menos uma primeira correção para depois eu conseguir fazer uma correção ainda mais assertiva. Então, nesse sentido, você consegue, de uma certa forma, ir criando meios, né, como professor, como mediador, como educador dentro da instituição, criando meios para auxiliar na tua produtividade. E também tentando trazer tecnologia para o aluno. Porque a gente sabe que sala de aula, né, principalmente no ensino superior, a gente não tem como proibir, né, o acesso ou o uso de celular, porque todo mundo é de maior de idade, grande maioria é de maior de idade. Mas a gente sabe, como professor, se eu ficar mantendo uma característica de professor tradicional, onde eu fico ali no quadro o tempo todo, só no giz, na caneta ou no projetor, o aluno não vai ter esse interesse. Né? Ele está ali com o celular dele, conversando com o chat ou verificando se aquilo que você está falando de fato é verdade para ele. Então, o ideal é que a gente, por esses motivos também, a gente está inserindo essa inteligência artificial para fazer com que o aluno se sinta mais agregado ainda à nossa instituição, mais envolvido com os nossos conteúdos e pertencente àquilo que a gente está propondo como metodologia de ensino.
0: Deixa eu mudar um pouco agora, que eu estava falando, pensando em um outro aspecto. Quando nós colocamos na pauta nossa, da discussão aqui, que nós temos uma pauta de trabalho dentro do PROS Educativa, e eu falei, nós vamos conversar com alguém da área de tecnologia, ou que forma profissionais na área de tecnologia diante desse mundo que está aí numa grande mudança. Eu falei, vamos conversar com um coordenador de curso. E aí apareceu uma coordenadora de curso para conversar comigo. E eu falo coordenador porque a área de tecnologia, a área de engenharia, era uma área até um tempo atrás muito masculina.
1: Sim.
0: E eu queria ouvir de você, isso mudou, está mudando? Como que você percebe essa questão da inserção das mulheres no mundo da tecnologia?
1: Então, existe sim uma inserção, ainda é a passo

0: muitos, mas se comparado a uma década atrás, a gente tem já um grande volume maior de mulheres nessa área, né? Não só na área de TI, como em outras engenharias, mas o público feminino tem visto, né, a possibilidade de crescimento nesta área. Então, assim, eu, quando eu ingressei na minha graduação, fiz mestrado, doutorado, era assim, era eu, mais uma mulher e uma sala cheia de meninos. Mas é uma questão de você se acostumar, não é porque ainda temos poucas mulheres que não é um lugar nosso, muito pelo contrário. A área de tecnologia é lugar, sim, de mulheres, e existe toda uma política hoje das organizações e das multinacionais de ter uma equidade de gênero. Então, eles buscam também bastante mulheres nessa área de TI, principalmente por questões da visão mais ampla da feminina, da forma como pode ser tomada a gestão, a tomada de decisão, a questão de fazer várias tarefas ao mesmo tempo, né? Então, são questões que o público feminino tem sido solicitado também em contratações. Tem vagas que são só para mulheres, inclusive.
1: E eu acho também que tem uma coisa com sistemas. Antigamente, ele era aquela coisa meio fria. Hoje tem a questão da estética, que é muito forte. A questão da usabilidade, ou seja, se é algo muito simples. Então, tem coisas que eu acho que a mulher, ela tem um toque especial que talvez a área de tecnologia hoje vem necessitando muito disso.
0: Exato. Se a gente for comparar, né, talvez, por exemplo, como você comentou, usabilidade, toda essa parte de interface, talvez a mulher, ela tenha um feeling um pouco diferente do que o homem, por exemplo, né? Não que não possa ser também analítica ou totalmente racional, mas tem um certo olhar que muitas vezes talvez o homem acaba não tendo, porque o que acontece? Ah, isso aqui tá bom. A mulher olha assim, mas será que não dava para eu colocar 2 milímetros ali mais para cima? Né? Então, essas questões, né, podem muitas vezes fazer diferença numa interface, na qualidade, da forma como as questões são trabalhadas. Então, todo esse design, tem muitas mulheres que acabam indo para essa área de design, para essa área de usabilidade, que a gente chama de UX, né, que é a experiência do usuário, que está muito forte hoje. Não é só desenvolver software. Não adianta eu só desenvolver software. Eu tenho que desenvolver um software que ele seja atrativo e fácil para o meu usuário que está lá na ponta utilizar, porque existe muita concorrência, existe muito software, e se eu tenho um concorrente, eu vou optar por aquele que é mais fácil de eu utilizar. Por que eu vou ficar aprendendo ou tendo que decorar toda vez onde que eu acesso tal coisa? Se a gente for pensar, na nossa época, né, que a gente, assim, anos atrás, a gente tinha programações que eram lá Clipper, né, questões de linguagem de programação, que era aquela tela azul que você ficava F12, F10, ou só no tab para passar de um campo para o outro. Hoje não existe mais isso, né? Você cria interfaces que são muito mais amigáveis, muito mais usuais, e isso, de uma certa maneira, faz com que você tenha maior produtividade também. Então, as mulheres, elas acabam entrando também nessa área. Hoje tem vagas, por exemplo, que eu percebo, estou sempre acompanhando o LinkedIn e tudo mais, em relação a essas vagas, e tem vagas que são específicas solicitando, né, a preferência de mulher para várias questões.
1: Quando eu fui pro reitor universitário, eu lembro que de todos os cursos que nós tínhamos, sempre a área de sistemas de informação, toda essa área, cursos relacionados à área de tecnologia da informação, eram cursos onde sempre faltavam profissionais, ou seja, os profissionais que ingressavam na faculdade, logo depois já arrumavam um trabalho e era até lá do grupo, porque às vezes eu ocupava, daí desistiu da faculdade porque já arrumava um trabalho e ia estudando por conta própria, não tinha tempo. Esse mercado de tecnologia ainda está assim? Ele está tão aquecido?
0: Tá, bastante aquecido. E a gente teve infelizmente, com a pandemia, né? A gente teve não é agravante, mas a gente teve toda uma questão muito maior em relação a profissionais da área de TI, porque antes, determinados serviços que eram apenas de uma maneira mais física, mais tradicionais, eles tiveram que passar para o mercado eletrônico, utilizando comércios eletrônicos, para conseguir sobreviver naquela época, né? Então, hoje, a gente consegue perceber que até mesmo os nossos alunos, no momento que eles entram para um estágio, eles ficam um semestre ou um ano, eles acabam migrando para outro com outra oportunidade, com uma melhor empregabilidade, com uma melhor visibilidade. Então, é uma área, sim, que tem muita possibilidade, né? Muita possibilidade de sucesso, muita possibilidade de crescimento na carreira. Mas, claro, são duas vertentes. o aluno faz a sua parte, o estudante faz a parte dele, enquanto nós, como professores, fazemos a nossa parte no sentido de ensinar. Existe toda essa questão que eu havia comentado lá no início, é uma área que ela é e necessita de pessoas proativas. Você não pode ficar estagnado ali no tempo, que você vai ficar atrás de muitos outros. Você tem que estar em constante evolução. Quanto mais inquieto no sentido de conhecimento for a pessoa, melhor ela vai ter, melhor ela vai se dar, digamos assim, ela vai ter mais sucesso na área da tecnologia.
1: É, e tem uma coisa que eu percebo até um tempo atrás, ou algum, vários anos atrás, se diz que um profissional que era formado em tecnologia, principalmente na área de desenvolvimento de sistemas, ele ia trabalhar basicamente com a programação, para quem está nos assistindo aqui, é a programação de computador, né? Ele vai fazer um sistema para um computador, sem sistema para atuar, às vezes, no supermercado, numa empresa, um sistema de compras, enfim, nessa parte. E hoje a tecnologia, ela vem permeando muito das áreas e cada vez mais com a internet das coisas. Uhum. E eu acho que a hora que somar, acho não, tenho certeza, que começa a ligar as tecnologias da internet das coisas com a inteligência artificial, este campo deve explodir. Porque para quem está assistindo e às vezes não consegue entender a inteligência artificial fora do computador, eu até gosto de dar esse exemplo, a própria máquina de lavar roupa, que eu acho, exato, que todo mundo vai entender, né? A hora que a máquina de lavar roupa tiver, de fato, um sistema de inteligência artificial embarcado nela, ou seja, dentro dela, você vai colocar uma quantidade de roupa, ela vai aprendendo, na verdade, qual que é o perfil, ela vai saber que você, normalmente, as roupas que tem uma criança ali que suja muito a roupa, que aquela lavagem rápida, que normalmente é programada, não dá conta, né? Uhum. E ela vai começar a entender o perfil daquela família e vai começar a se calibrar para fazer uma lavagem. Ou seja, não vai fazer sempre aquela lavagem tradicional. Ou seja, a lavagem vai mudar. Ela vai aprender o estilo da família e vai fazer uma lavagem adequada. Ou seja, a inteligência artificial entra ali e juntamente entra um profissional de TI para estar programando isso. E daqui a pouco nós vamos ter a torradeira, que hoje não tem eletrônica nenhuma, daqui a pouco vai ter uma torradeira que vai saber que você gosta de um pão mais torrado ou menos torrado. A geladeira vai passar a ter inteligência artificial cada vez mais, né? Forno de micro-ondas. Ou seja, daqui a pouco tudo começa a ter embarcado internet dentro dele, internet das coisas, que seria nas várias coisas que você tem na sua casa e fora dele. A inteligência artificial vai junto e o profissional de TI vai junto. É basicamente isso?
0: Exatamente. Hoje a gente tem toda uma possibilidade, principalmente com o surgimento da internet das coisas e dos sistemas embarcados, de você automatizar, né? Automatizar de uma maneira mais tradicional ou então automatizar com inteligência artificial juntamente. Então são duas vertentes. Eu posso simplesmente automatizar um processo onde eu vou fazer com que uma máquina ou faça uma questão repetitiva ou posso fazer juntamente com a inteligência artificial, que é o seu exemplo da máquina de lavar roupa, que ele vai entender de acordo com a questão do tipo de roupa, se é de infantil, de repente eu preciso lavar num ciclo maior do que 25 minutos, digamos assim. Da mesma forma, hoje a gente consegue visualizar, né, geladeiras, eletrodomésticos que são mais modernos, que você já tem lá toda uma comunicação juntamente com seu aplicativo de celular, onde você consegue receber mensagens, olha, determinado alimento está próximo a vencer ou vai estragar um legume, uma verdura.
1: Está faltando leite.
0: Ou está faltando leite. Por que não está faltando leite? Já não vai para o teu supermercado e já manda entregar isso de uma forma ou na sua casa. Então, assim, existe toda essa questão. E um dos campos que também é muito interessante em relação a essa inteligência artificial e a internet das coisas é quando a gente pensa em algumas empresas que tinham maquinários que antes não eram automatizados, se consegue, né, por meio da programação, por meio de um profissional de TI, fazer com que aquela máquina fique inteligente. Você vai criar um sistema embarcado, você vai ter todo um dispositivo para se comunicar com ela e, a partir daí, fazer com que ela também tome outros tipos de decisão. Então, é um campo extremamente vasto. E hoje, quem não gostaria, né, de chegar em casa, ter já o seu cafezinho pronto, ou a sua lâmpada que você pode acionar, o seu controle automatizado, ou daqui a pouco você tem um teto retrátil que com um sensor que ele define e consegue captar o momento que tem chuva, ele vai lá e fecha para você automaticamente, você não vai precisar sair correndo ou ficar assim, poxa, esqueci, né? Esqueci a minha o meu teto aberto e minha roupa está ali para secar, né? Então, eu como mulher acharia ótimo essa automatização nesse sentido, porque você vai criando produtividade no seu dia a dia e fazendo com que a inteligência artificial também te auxilie a pensar em determinadas coisas que são rotineiras. Nem precisam ser relacionadas a trabalho, mas sim auxiliar no teu dia a dia nesse contexto.
1: Pessoal, estamos chegando ao fim dessa nossa conversa aqui na TV Evangelizar, esse bate-papo muito interessante sobre a tecnologia da informação, mas este bate-papo continua aqui na TV Casa Grande Educação. Então, você que está interessado ou está gostando desse assunto, vou falar mais ainda sobre a internet das coisas, vou falar o quanto que a tecnologia vai impactar a nossa vida nos próximos anos. Então, está interessado? Vem para cá, tem o link aqui embaixo, vem no nosso canal do YouTube, que esse papo continua lá. Obrigado, Cassia. Deixa a palavra a você aí, para os telespectadores, para se despedir.
0: Obrigada. Então, convido a todos, né, que estejam interessados, principalmente nessa área de tecnologia, não tenham medo, é uma área extremamente interessante, muito boa de ser trabalhada, muito boa de ser entendida e estudada. E caso tenham interesse, venham fazer um curso de sistema de formação.
1: Obrigado, obrigado, gente. Então, fique com a gente todo sábado aqui na TV Evangelizar, uma prosa educativa. Valeu, bom final de semana.

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0: Olá, olá a todos os telespectadores aqui da TV Evangelizar. É uma alegria estar novamente aqui com vocês. Meu nome é Ronaldo Casagrande, vice-presidente do Instituto Casagrande. E estamos aqui mais uma vez nesta parceria do Instituto Casagrande com a TV Evangelizar para mais uma prosa educativa. Este podcast que sempre tem convidados especiais tratando de temas especiais. Hoje não é diferente, temos aqui como convidada a Damaris Cristo, que é professora universitária, psicóloga clínica comportamental, acho que é isso, né? Organizacional e especialista na parte de desenvolvimento de carreira. E é sobre carreira que vamos conversar hoje. Damaris, obrigado por aceitar o nosso convite, que bom ter você aqui conosco.
1: Obrigada, Ronaldo, é um prazer estar aqui com vocês. Vamos conversar sobre isso, então.
0: Vamos falar, então, sobre carreira. Primeiro, que vem a ser carreira, Damaris? Acho que todo mundo tem uma mistura um pouco, carreira, emprego. Fala um pouco o que é carreira.
1: Bom, a carreira é a jornada, né, de uma pessoa, via de regra adulta, né, que ela se coloca produtiva no mundo do trabalho. Então, ela pode fazer várias coisas diferentes, ela pode atuar em várias áreas diferentes, mas tudo isso compõe a carreira. A diferença de carreira e emprego é que o emprego, ele é uma atividade contratada, regulamentada, dentro de certos critérios, que atendem, né, a legislação trabalhista. Então, o contrato de trabalho, de emprego, é um contrato, vamos dizer assim, que ele tem rigores, critérios, obrigações e deveres. Né? Mas ele está dentro da carreira. Assim como trabalho. Trabalho também faz parte da carreira. Mas trabalho é tudo aquilo que uma pessoa adulta pode fazer e que ela recebe dinheiro em troca, né?
0: Pode ser um emprego formal ou não?
1: É, aquilo que a gente chama de emprego informal, a gente chama de trabalho, né? É trabalho, porque não está oficializado dentro da... Quando você busca os critérios e os índices de emprego, esse trabalho não está lá. Então a gente...
0: É, mas quando você pega, por exemplo, vamos pegar um exemplo profissional liberal, um advogado, por exemplo. Ele não tem um emprego.
1: Uhum.
0: Certo? Mas ele tem um trabalho.
1: Mas aí ele já é autônomo, né? Aí já tem outros regimes que formalizam. Porque para ele ser um advogado sem ser um empregado, ele tem, para ele receber o serviço que ele presta, ele tem que fazer recibo como autônomo ou ele tem que abrir uma empresa. Então, ele está realmente fazendo um trabalho, ele não é empregado, mas ele é um profissional autônomo. O trabalho é aquele tipo de atividade remunerada que uma pessoa faz para outra pessoa ou organização que não tem um contrato específico. A gente poderia dizer que é o freela, sabe? O freela, aquele trabalho que é o plano B, que as pessoas fazem tanto e que às vezes a gente não tem indicadores para comprovar quantas
0: pessoas
1: estão fazendo.
0: Hoje é um exemplo clássico disso, é o Uber.
1: Sim, exatamente. O Uber, a gente poderia dizer, o motorista de aplicativo,
0: motorista
1: em geral,
0: aplicativo, né?
1: Ele é um trabalhador do transporte. Mas
0: agora,
1: ele não é empregado e nem é autônomo.
0: Agora, Damaris, essa questão do emprego. Tudo se fala hoje e aponta que cada vez menos nós teremos empregos. Não significa isso redução de trabalho, não é isso? Queria falar, você falasse um pouco mais sobre isso.
1: Olha, o que eu percebo, eu acho que o emprego, ele sempre vai existir na base da operação de qualquer tipo de atividade, né? Porque o emprego, ele prevê certa segurança para aquela pessoa que não tem uma escolaridade alta e que precisa, então, estar dentro de critérios de proteção. Então, o emprego, ele sempre
0: vai... Mas isso não vem diminuindo?
1: Ele vem diminuindo nas áreas mais profissionalizadas, né? Então, a gente, com a pejotização, por exemplo, a gente teve uma queda no índice de empregos. Mas quem são os profissionais que são contratados no contrato de PJ? São profissionais geralmente com ensino superior, são profissionais que já prestam um serviço qualificado, reconhecido, já são autoridade naquilo que fazem.
0: Ok, mas isso é uma tendência, na verdade. Antigamente, essa pessoa que tinha uma formação superior, tinha lá um salário, geralmente são salários um pouco mais altos, né? Uhum. Antes ele era, muitas vezes, vinculado ao CLT. Eu percebo que muito hoje desse tipo de trabalho, a pessoa não é mais CLT. As empresas contratam como PJ, né? Para quem não entende Você que está assistindo, normal, o que é o PJ? É a pessoa que ela não é contratada em carteira de trabalho, normalmente ela tem uma microempresa e ela dá uma nota como se fosse um prestador de serviço para aquela empresa, né?
1: Ela abre uma MEI, né, geralmente, para prestação de serviços e passa a ter um contrato especificado dentro de outros critérios que não é o contrato de trabalho regulamentado pelo Ministério do Trabalho. Então a gente chama a pessoa que é contratada pelo formato PJ.
0: Então, mas isso aí é uma coisa que se ampliou muito nos últimos tempos, eu vou colocar aqui talvez nos últimos 10 anos para cá, essa questão do que se chama de pejotização, né? Você vê que existe alguma tendência disso retornar ou não?
1: A gente está percebendo, assim, no início ali de 2016, quando começou essa pejotização no mundo do trabalho
0: formal. Foi mais ou menos na época da reforma trabalhista,
1: isso,
0: ali, né?
1: Isso, exatamente. Então, com o novo acordo trabalhista e tal, teve uma crescente na pejotização e algumas áreas estabilizaram, né, esse contrato via PJ. Outros profissionais que foram contratados como PJ não estão nessa continuidade, voltaram a ser CLTs por uma série de questões, né? Até porque o contrato PJ ele tem certos critérios que não como é o contrato CLT. E as empresas às vezes se confundiam um pouquinho e contratavam uma pessoa com contrato de PJ, mas exigiam da pessoa como se ela fosse CLT, e aí isso dá uma confusão trabalhista grande, né? Então, respondendo a tua pergunta inicial, será que a gente está diminuindo o emprego formal a CLT? Eu te responderia que sim, mas não em todas as áreas, né? Nas partes, quanto mais operacional o trabalho for, mais ele carece de ser legislado, né, por um contrato de trabalho específico, que é o contrato de trabalho.
0: Mas eu vejo que a escola hoje, você pega, por exemplo, o novo ensino médio, ele fala muito da questão do plano de vida, né? Que é, a escola tem que preparar esse jovem para ele ser, de certa forma, protagonista da sua vida, né? Porque eu vejo que o Brasil, principalmente, ele tem uma questão muito de um paternalismo do governo, de você ter as suas férias, ou seja, o governo, de uma forma muito simples, é o patrão, que ele que cuida um pouco da tua vida, da tua aposentadoria, do teu 13º, do teu fundo de garantia, enfim, de certa forma ele gerencia esse tipo de coisa. E isso eu percebo que com o tempo, independente de estar empregado ou não, a tendência é de cada vez jogar essa responsabilidade para a própria pessoa. Tem muitos países, pega por exemplo a Ásia, muitos países, a pessoa tem que fazer a sua previdência, ela tem que se precaver, né, de guardar um dinheiro todo mês para sua previdência. Ela tem que guardar um dinheiro no momento que ela não tiver um emprego, né? E aqui nós ficamos muito dependentes dessa questão do governo, nos dá seguro-desemprego, se caso eu perder um emprego, que na verdade, de certa forma, é um dinheiro que poderia ser seu, né? Mas é como você não consegue se gerenciar sobre isso, alguém gerencia isso para você. Então, um pouco disso, como que você vê essa questão, Ana?
1: Bom, a gente está no podcast de educação aqui, né? Eu acho que é por onde tudo começa. Nós não temos uma educação que prepara a nossa população para fazer isso que acontece nos países orientais, nessas culturas que já estão muito além, né, dessa responsabilização do fracasso para o indivíduo, porque já passaram por isso. Eu acho que no Brasil a gente ainda tem muito a desenvolver no sentido educacional mesmo, para preparar os nossos jovens aí falando, né, do projeto de profissionalizar, de preparar para o trabalho ainda no ensino médio, de uma maneira que esse jovem ele tenha um pensamento empreendedor, que ele tenha estruturas, que ele tenha condição de definir em que tipo de trabalho ou emprego ou contrato ele pode e quer estar. Porque eu acho que hoje a gente ainda não tem esse nível de conscientização da nossa população, então a gente não tem como exigir deles dessa forma.
0: Agora, voltando à questão de carreira, então, como que se constrói uma carreira? Até porque, eu vou dizer para o meu caso, eu sou engenheiro, né, e acaba não atuando em engenharia, eu já fiz um estudo, uma época, quando eu fiz meu mestrado, correlacionando as pessoas que se formam e quem atua efetivamente na área, e você tem, assim como eu, muita gente que acaba atuando, se desvirtuando da área original da sua formação ou do seu interesse. E aí eu queria entender um pouco de você, Damaris. as pessoas têm uma intencionalidade de construir a sua carreira ou meio naquela leva da música do Zeca Pagodinho, deixa a vida me levar. E aí vão...
1: Eita. Aí a gente pode voltar à educação de novo, né? Porque o deixa a vida me levar também é uma responsabilidade nossa, coletiva, né? Educacional, que eu acho que é, abrir em outro capítulo. Mas voltando na questão da carreira. As carreiras, elas já foram muito mais previsíveis, né? Quando você pega lá no início do século XIX até 1950, era o quê? Era direito, era engenharia, era medicina. Então, se a pessoa queria ter um curso superior e ser um profissional, né, com uma profissão regulamentada, bem especializada, ela ia fazer uma dessas graduações. Hoje, a gente tem uma infinidade de possibilidades, inclusive de formação superior. Mas se você pegar a lista de curso superior que existe, você vai ter um leque de nomenclaturas que você vai se surpreender com nomes que talvez você nunca tenha visto. Então, a gente criou um cenário muito mais complexo de carreira para a gente, inclusive, orientar os jovens, né? Por onde eles começam? Porque são tantas as possibilidades, inclusive, são tantas as possibilidades que hoje se fala, não precisa fazer faculdade para isso. Você pode trabalhar nessa área sem ter um ensino superior, que é uma outra, um outro assunto, né, que eu acho que corre paralelo. Agora, via de regra, na nossa sociedade, no Brasil especialmente, como é que se constrói uma carreira? Passa pelo ensino superior, né? A carreira profissionalizante, a carreira que por definição é profissional, é regulamentada, é reconhecida e que constrói certa autoridade profissional, ela vai passar por uma formação específica para isso. Então, eu acho que é o caminho de entrada, né, para uma carreira. Não é regra mais, mas ainda assim ela é o que é mais reconhecido.
0: Mas ainda, eu percebo, Damaris, já fui pró-reitor universitário, sabe disso? E eu percebo que essa questão do ensino superior, ela perdeu um pouco de valor ao longo dos anos, né? Antigamente, para você ser um profissional bem sucedido, automaticamente você tinha que passar por uma formação superior. E hoje você vê que não, né? Você tem várias situações de pessoas que as profissões são muitas hoje. Antigamente era muito mais delimitada, como você falou, era médico, engenheiro, advogado, né, contador. Você tinha lá aquelas 10 profissões basicamente aí clássicas que a pessoa seguia. Hoje, às vezes, ela vai para gastronomia, ela vai para coisas que às vezes não requer uma formação superior. Né?
1: E é interessante diferenciar, por exemplo, carreira, profissão e cargo, né? Emprego, como a gente tinha falado antes. Cargo não é profissão. Então você pode exercer diversos cargos a partir de uma formação superior ou não. Você pode ter diversos cargos que não estão proporcionalmente, né, correlatas a uma formação. Agora, quando a gente fala de uma profissão, por exemplo, você fala, qual é a tua profissão? Você é engenheiro. Essa é a tua profissão. Agora, qual é a tua carreira? Carreira é aquilo que, a partir da tua profissão, ou antes, ou depois, inclusive, da tua formação, você foi capaz de fazer para atender uma necessidade que a sociedade traz, né, por meio de uma pessoa, de uma empresa, uma organização, uma instituição, e que você dá conta de fazer isso. Então, a carreira, ela engloba toda essa experiência, toda essa trajetória. A carreira, ela deve ser muito mais rica do que a profissão e do que o emprego ou o trabalho.
0: Tu sabe, tu deu uma pergunta que eu sempre, quando vou em hotel, principalmente, eu pergunto profissão. Eu sempre com dúvida, eu sou engenheiro. Mas eu não atuo como engenheiro, eu sou educador.
1: Sim, mas você, veja, aí você tem duas profissões. Porque você é engenheiro e você é educador também. Porque você é um especialista em educação dentro de uma proposta específica.
0: Pronto,
1: que você
0: não respondeu, porque eu sempre fico num dilema. Quando eu chego, quem eu respondo? Eu respondo uma coisa, eu respondo outra.
1: Por exemplo, eu poderia dizer, você como engenheiro e como educador, possivelmente também ocupou o cargo de professor. Mas a tua profissão é professor? Olha que coisa interessante. Porque às vezes a gente está num cargo a partir daquilo que a gente tem para oferecer e que é exigido naquela função, naquele cargo que a gente ocupa. Mas a nossa profissão é de um outro lugar. Agora, esse outro lugar não necessariamente está deslocado, desconectado disso que a gente faz quando a gente ocupa esses cargos ou a gente faz esses trabalhos que são necessários e que eu acho que a beleza é exatamente essa, né? Porque são tantas as possibilidades que esse leque que se abre de o que eu posso fazer para além da minha formação ou não, aí vem uma questão criativa, né? Que o homem sempre teve. Né? Nós sempre fomos criativos para atender as necessidades do outro, criando, inovando, ofertando uma nova possibilidade. E aí, nós nunca vivemos um momento de tantas possibilidades. Hoje em dia, tudo vira nicho, tudo vira uma possibilidade de trabalho e os mais criativos têm se dado muito bem agora.
0: Gente, estamos aqui conversando hoje com Damaris Cristo, falando sobre carreira. Vamos rapidinho para o intervalo e já retornamos. Fique com a gente.

0: Olá, estamos de volta aqui para a Prosa Educativa, hoje falando sobre carreira. Estou aqui com a Damaris Cristo, que é psicóloga, professora universitária e especialista nessa parte de desenvolvimento de carreira. Damaris, deixa eu te colocar uma outra questão nessa linha do que a gente está conversando. Agora vem forte essa questão da inteligência artificial e muitos estudos apontam para essa bagunça de carreiras novas que vão surgir, muitas coisas novas que vão surgir. Independente só da inteligência artificial, a tecnologia vem provocando muito surgimento de profissões novas. E a inteligência artificial acho que vai acelerar esse processo e isso vai fazer com que muitas profissões serão novas no futuro próximo. Talvez muitas profissões, não digo ter se substituído integralmente, mas a inteligência artificial com certeza vai abocanhar muito das atividades que hoje o ser humano faz em muitas das profissões, inclusive como médico, advogados, engenheiros, que são essas profissões tradicionais. E aí a minha pergunta para você é o seguinte, Damaris. Um pai, tem muitos pais nos ouvindo, eu sou pai de duas crianças, um professor, e é uma dúvida realmente que eu tenho: o que ensinar para essas crianças hoje num mundo totalmente incerto?
1: Bom, se a gente pegar um recorte histórico, né, da evolução do trabalho em função de todas as revoluções que a gente já passou, né, seja ela industrial, seja ela do conhecimento, seja ela tecnológica e agora da inteligência generativa, a gente vai ver que a gente encontrou soluções. Não vai ser agora que a gente não vai encontrar. Eu sou bem esperançosa e tenho um olhar bastante positivo sobre isso. Eu penso que...
0: Às vezes, para quem está nos ouvindo, é um dilema, né? Como a Damaris vê com um aspecto todo positivo, eu sou um pouco mais cauteloso, eu tenho um pouco mais de receio nessa questão. E tem gente que tem totalmente receio, fala que os empregos muitos vão terminar, que nós temos que pensar numa renda básica universal, que o pessoal não vai ter onde trabalhar. Então nós temos os dois extremos aí dessa situação, né?
1: Eu gosto do caminho do meio. Eu acho
0: eu interessante, um pouco nessa,
1: né,
0: linha do meio.
1: Eu acho interessante olhar para os extremos, porque nos dá parâmetro, mas é legal a gente encontrar um caminho do meio. Eu acho que a gente sempre encontra a solução, não é lá nem cá. É em outra coisa que não se manifestou ainda. E eu tenho a sensação que a gente vai descobrindo formas de orientar essas crianças que daqui a pouco serão jovens e que vão enfrentar dilemas que nós não enfrentamos, né? Porque a minha geração, e acho que a tua também, né, é uma geração que tudo mudou na nossa vez. A gente nasceu analógico, a gente teve que se adaptar ao digital, ao tecnológico e agora ao digital. A gente já viveu 2 séculos, 5 décadas, né? Tudo na nossa vez mudou. A gente
0: eu
1: foi
0: acho
1: educado...
0: que quando eu faço palestra sobre isso, quando eu falo as questões da Marisa, o pessoal fala, mas tem que mudar logo na minha vida.
1: Pois é.
0: Ela gera até talvez essa questão da ansiedade, hoje grandes problemas de saúde mental que a gente tem. Também tem a ver com isso, né?
1: Porque é
0: essa instabilidade,
1: área, né?
0: É a tua área,
1: minha,
0: né?
1: Minha área também.
0: Essa instabilidade que nós vivemos hoje, ele gera uma... Eu vejo o mundo, possivelmente meu pai viveu, tinha comércio, o início da vida profissional dele, no final, foi muito diferente.
1: Exato.
0: Né?
1: Começou e consolidou,
0: e
1: terminou.
0: E tinha uma previsibilidade da vida dele. Hoje você não tem uma previsibilidade de um ano para o outro, o que vai acontecer. Porque toda profissão, né, todo negócio, ele está constantemente em xeque.
1: Sim,
0: né? E isso deixa as pessoas estressadas.
1: Exato. Estamos sempre em xeque, né? Estamos, porque a nossa geração continua estando. A gente não vai falar de aposentadoria como já se falou antes. Tudo está mudando para uma velocidade muito maior do que já mudou antes. E a mente humana não está preparada para essas mudanças tão rápidas. Né? Então, trazendo para a inteligência artificial, a inteligência generativa que está aí, quando você programa, né, um algoritmo para fazer algo que a nossa mente não faz tão rápido e com tanta precisão, essas áreas sempre, né, a partir de agora, vai ter mais demanda de robôs autônomos e da inteligência generativa atuando do que de humanos. No entanto, por exemplo, a educação. A educação, ela utiliza as tecnologias, assim como a inteligência artificial. Mas sem a figura do educador...
0: Porque é um trabalho muito social, né?
1: Exato, da relação.
0: Da relação.
1: Né? A relação. Toda relação humana não pode ser substituída. Né? E quando ela for ou quiser ser, isso trará problemas, inclusive, para a humanidade. A gente já está tendo, né? Nós temos o maior índice de doenças mentais em função. Então, se a gente pegar, a gente teve uma aceleração, né, da inteligência artificial muito rápida, e com essa mesma aceleração da inteligência artificial, a gente teve uma aceleração das doenças psíquicas e mentais. Então, não é por acaso. A gente está sofrendo. Nós somos uma sociedade que está em sofrimento porque a gente não sabe o que fazer com tanta mudança que está acontecendo. Agora, se a gente centrar um pouquinho e voltar para a educação, porque a educação, ela conecta a pessoa com aquilo que ela tem potência para fazer. A educação faz a pessoa refletir sobre aquilo que ela está disposta a fazer. A educação é o solo fértil para o desenvolvimento das capacidades humanas, que inclusive é o humano que desenvolve a inteligência artificial, a tecnologia, ou seja lá o que vier depois. De repente a gente está tão preocupado com a inteligência artificial, e ela realmente é um fator de preocupação, eu não tiro isso, eu vejo coisas que realmente deixam a gente assim, assustados, né, para dizer minimamente, mas ao mesmo tempo eu vejo pessoas fazendo coisas incríveis, eu vejo uma onda de uma nova educação, de uma educação disruptiva, que vai, eu acredito muito, dar conta de preparar nossas crianças e os nossos jovens para esse futuro incerto. Né? E será que os nossos avós, nossas avós, eles se preocupavam com o nosso futuro, com o que a gente ia viver profissionalmente? Eles não se preocupavam. E quando chegou a nossa vez, mudou já tantas vezes e a gente não está aqui, né? Enverga, mas não quebra, a gente está dando conta.
0: Não existia essa preocupação que a gente tem com os filhos da gente.
1: Se agora a gente está tão preocupado com as gerações que estão vindo aí, com as crianças, com os adolescentes, com os jovens adultos, e de repente a gente quer privar eles da experiência deles mesmos, descobrirem o que eles podem fazer. Né? Na área de orientação profissional, por exemplo, para jovens e adultos, né? Jovens e jovens adultos, é importante dar espaço para que eles percebam esse cenário, como ele está, mas que eles também façam uma autoanálise de interesses, de talentos, de quais são os problemas humanos que eu posso resolver. Porque são sempre problemas humanos que a gente está resolvendo, seja via inteligência artificial, seja via uma operação mecânica, seja via o contato humano. A gente está sempre resolvendo problemas humanos. As máquinas não causam problema. As máquinas só estragam, a gente vai lá e conserta. Os problemas são sempre humanos. E a gente tem que estar a serviço, é um humano a serviço de outro humano. Eu acho que esse é o caminho do meio. Talvez a gente precise pensar mais nesse caminho.
0: Agora, Damaris, vamos pensar o seguinte. Se nós fôssemos hoje dividir a preparação de um jovem de uma forma muito simplista, nós temos ali uma coisa chamada, que é um termo mais usado no meio organizacional, né? O que é chamado de hard skills, ou seja, são as habilidades duras, né? Se fosse traduzir friamente do inglês. E as soft skills seriam as habilidades mais maleáveis, né? Hard skills tem muito a ver com o conhecimento técnico, que é o foco muito da escola. Então, quando a escola ensina matemática, português, história, geografia, blá, blá, blá, todas as disciplinas que já são regulamentadas em BNCC, o que tem que se trabalhar em cada ano, assim por diante, ela está muito solidificada para preparar para essas hard skills. Certo?
1: A gente ainda prepara o aluno para o vestibular.
0: Que um pouco é. Acaba, o vestibular ele retrata um pouco da questão da hard skill.
1: É isso aí.
0: E você tem um outro lado que hoje começa a se falar mais, que são soft skills. Soft skills é um termo, como eu falei. Então, que é um termo muito usado no meio empresarial, mas quando a gente vem para o meio educacional, isso seria quase competências socioemocionais, de certa forma. Que tem a ver com relacionamento, liderança, resiliência, empatia, todas essas questões que passam a partir de, vamos supor aqui, dos últimos 10 anos para cá, que começou a ganhar força, certo? Que é que a escola não pode somente mais preparar para as hard skills ou para as competências cognitivas e começar a se preocupar mais com as competências socioemocionais, né? Então, hoje a escola vem nesse movimento, apesar que isso aqui ainda é um terreno muito novo. Ele não é um processo sistematizado nas escolas, como que tem que ensinar. Então tem escola que faz melhor, tem escola que faz pior, tem professor que faz melhor. Ou seja, é uma coisa que nós estamos tateando ainda essa questão socioemocional. Mas isso é muito importante, né, Damaris? Eu vejo que para frente, principalmente nesse novo mundo de inteligência artificial, este tipo de competência que vai ter muito valor, não vai?
1: Acho que sempre teve muito valor, né? Porque até para você ensinar as competências técnicas, tem que ter um professor ali que na relação com o aluno, ele se coloca como um bom professor. Né? Às vezes a gente esquece que todo profissional, todo bom profissional, e o profissional que não é tão competente, ele passou por uma escola, ele passou por um sistema de educação. E às vezes o professor também, ficando muito nesse aspecto de ensinar a parte técnica, se perde também no ensinar as competências emocionais, sociais. Agora, quando a gente olha para a necessidade do mundo do trabalho, de uma pessoa adulta, o que a gente vê hoje? A competência técnica, um adulto, ele é capaz de adquirir de forma muito rápida, né? Porque o adulto também aprende, e aprende com significado, e aprende rápido quando ele sabe por que ele tem que aprender. Né? Assim como a criança aprende. Só que o adulto aprende pelo sentido, pelo significado que lhe dá o aprendizado. Então, a competência técnica nunca está perdida. Porque se eu não aprendi ontem, eu preciso aprender uma parte técnica, agora eu posso aprender. Por exemplo, eu posso fazer uma faculdade de qualquer área ou aprender um ensino novo a qualquer momento que faça sentido para mim. Agora, as habilidades socioemocionais, elas não são aprendidas assim, tão rápido. A nossa mentalidade vai cristalizando essas habilidades. Por exemplo, você não desenvolve empatia. Você não faz um curso de formação para desenvolver empatia. Você vai desenvolvendo empatia ao longo da sua educação, ao longo da sua história, da sua família de origem, no sistema educacional formal, e nas relações.
0: Eu acho que competência socioemocional, ela vem muito, também ela tem uma questão de vida da pessoa. As pessoas são mais extrovertidas, aí tu vai pegar,
1: mas né? Aí a gente vai pegar uma estrutura...
0: Que é perfil.
1: Aí a gente vai pegar a estrutura de personalidade.
0: Isso.
1: A gente vai pegar outras...
0: Mas que isso tem forte impacto no desenvolvimento das competências emocionais, não?
1: Tem, claro que tem. Tem uma pessoa que tem um talento relacional maior, ela vai ser uma pessoa mais comunicativa, mais empática, ela vai ser uma pessoa que tem mais resiliência nas relações. Então, via de regra, ela vai ser uma pessoa que vai ter muito mais sucesso toda vez que ela precisa negociar, que ela precisa do outro, que o outro precisa dela. Então, ela tem interações sociais mais ricas, mais valorosas. E no mundo do trabalho, essas pessoas, elas tendem a aparecer mais, inclusive. Né? Não necessariamente o popular é que aparece mais, mas a pessoa que se relaciona melhor aparece mais. E é mais valorizada, porque é aquela pessoa que... ela está disposta a negociar com quem quer que seja, ela é uma pessoa que tem uma capacidade de se frustrar, se recuperar da frustração e continuar, né? A gente pode dizer assim, aquela pessoa que não leva muito para o pessoal, sabe? Ela consegue deixar o tema, o problema, naquilo que está sendo tratado, mas as relações estão além disso. Enquanto que as pessoas que não desenvolvem ou não têm essa habilidade, vamos dizer assim,
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1: Sinfonia número 41 em Dó maior, Kehl 551, Júpiter, de Wolfgang Amadeus Mozart. Movimentos: Allegro vivace, Andante cantabile, Minueto, Allegretto e trio, e Finale, Molto allegro. Orquestra Filarmônica de Berlim, conduzida por Herbert.
2: 4 e 1.
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0: Nós ouvimos a Sinfonia número 41 em Dó maior, Kehl 551, Júpiter, de Wolfgang Amadeus Mozart. Orquestra Filarmônica de Berlim, conduzida por Herbert von Karajan.
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0: Concerto número 13 em Sol menor, Opus 7 para piano e orquestra, de João Domingos Bontempo. Movimentos: Allegro moderato, largo e rondó allegro. Solista: Nella Maissa, acompanhada da Orquestra Sinfônica de Nuremberg, conduzida por Klaus-Peter Seibel.

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1: Otimismo é a força que transforma dificuldades em aprendizados e acende a esperança em meio às incertezas. Uma mensagem de otimismo emocionante pode despertar coragem, confiança e sabedoria para seguir em frente. Lembrando que cada queda é também uma oportunidade de recomeçar e florescer com ainda mais força. Horário de Brasília, 5 horas em ponto. Bom dia. Em nome do Pai, do Filho, do Espírito Santo. Amém. Bom dia. Sejam todos bem-vindos. Sejam todas bem-vindas. Sempre mais agradecendo do que pedindo. Nós estamos começando agora mais uma edição do nosso Jornal da Manhã, aqui pela Clube FM 101.5, a Rádio da Família. E em rede conosco as duas emissoras irmãs, a Evangelizar FM 99.5 e a Lumen FM 96.7. Até às 6 horas da manhã, com o Jornal da Manhã, às 6 a gente abre o Bom Dia, que vai até às 8 horas. Atualizando as principais informações, o que acontece em Curitiba, na região metropolitana, no Paraná, no Brasil e no planeta. O nosso WhatsApp, você sabe, para você mandar mensagem para nós, é o 98860-1015. 98860-1015. Ao lado de toda a equipe, ao lado também do Juliano Costa. Juliano, bom dia.
2: Bom dia, Gilson Arantes. Ótima manhã para você, para o ouvinte ligado no 101.5 da Clube FM e das emissoras irmãs.
3: 5 e 2.
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1: Graças a Deus. 2 de junho de 2026, 153 dias do ano se passaram, faltando 212 para terminar 2026. Hoje é o dia do economista, não no Brasil, mas na Argentina. Aqui no Brasil, hoje, é dia de comemorar a vida. Na Itália, festa da República. Hoje, festa da República lá na Itália. Na Argentina, o dia do economista. No Brasil, o dia de se comemorar a vida. E em Portugal, dia de greve geral, o país parado em Portugal. Então, Deus nos acuda em Portugal, tudo parado. Escola, repartição pública, voos atrasados, companhias aéreas, funcionários. Onde tiver algo, não tinha, né, algo funcionando, parou em Portugal. 5 horas e 2 minutos com 10 graus de temperatura, 10 graus. Daqui a pouco a previsão do tempo para hoje em todo o estado do Paraná nesta terça-feira. A gente sem perder tempo, lembrando, né, que a seleção brasileira já está voando, saiu atrasada a seleção brasileira, atrasou o voo com destino aos Estados Unidos para a Copa do Mundo. O voo saiu às 11 da noite e neste momento está sobrevoando o mar do Caribe. E a seleção brasileira deve chegar dos Estados Unidos na região metropolitana de Nova York, em Newark, né? Ali do lado de Nova York, do outro lado do Rio. Aliás, onde fica o estádio onde a seleção vai jogar, né? Vai em New Jersey, ou Nova Jersey, como queiram. Deve chegar por volta das 7 da manhã, pelo horário de Brasília, a seleção brasileira já indo para os Estados Unidos. Boa sorte para a seleção brasileira. Fala em seleção brasileira, rapidinho aqui. Você sabe, Juliano, que muitas cidades pintam as ruas, né, durante a Copa do Mundo, enfeitam as ruas, as calçadas, pintam a pista de verde e amarelo, meio fio, desenham a bandeira brasileira. Em Florianópolis está proibido fazer isso.
2: Na rua?
1: Na rua. Florianópolis proíbe pintura de ruas na Copa do Mundo e prevê multas. Quem pintar vai receber multa. Floripa, não pode.
2: Teve um caso que a Fabiana trouxe esses dias sobre um condomínio. condomínio que pintou a rua e rua interna do condomínio. Os moradores se juntaram, pintaram a rua e aí o síndico teve que agir, teve que aplicar multa e mandar corrigir a situação porque não tinha sido aprovado em assembleia.
1: Tá mais com as cores do Brasil?
2: Isso.
1: O tema Copa do Mundo?
2: Exatamente. Não tinha sido aprovado em assembleia e aí alguns moradores se incomodaram, acionaram o síndico que teve que fazer o papel dele.
1: Olha, tá fácil, hein? Dito isto, meus amigos, pintando sete, a gente começa o nosso Jornal da Manhã. Vamos aos destaques, vamos às manchetes. São 5 horas e 6 minutos, não perca a hora. Olha o ônibus, 10 graus a temperatura. Daqui a pouco a previsão do tempo para hoje em todo o estado do Paraná. São 5 e 6. Fala, Juliano.
2: Câmara de Curitiba abre processo de cassação do vereador suspeito de rachadinha.
1: Cidade do litoral do Paraná terá verão fora de época, com shows de graça.
2: BR-376 terá interdição na manhã de hoje para aferição de radares.
1: Ação contra álcool e drogas no centro abre junho branco na capital.
2: Polícia Federal resgata 11 pessoas vítimas de exploração sexual no Paraná.
1: Homem com 14 passagens pela polícia por furto é preso de novo em Curitiba.
2: Receita Federal acerta estimativa de declarações recebidas no Paraná e no país.
1: Dólar e bolsa abrem o mês de junho em queda com atenções voltadas para o Oriente Médio.
2: Preço da gasolina aditivada cai 4% em Curitiba, mas etanol fica mais caro em maio.
1: Curitiba demite funcionários em reorganização do clube. Foram mais de 90 demitidos no Alto da Glória.
2: Paraná Clube desiste de final no Couto Pereira e confirma Vila Capanema.
1: Curitiba lança serviço que faz companhia aos usuários em ponto de ônibus.
2: Procon fiscaliza lojas que exibem preços de forma confusa no Paraná.
1: Advogado é preso por movimentar valores para ocultar liderança no tráfico de drogas no Parolin.
2: Previsão de frio. Curitiba terá reforço no atendimento à população em situação de rua.
1: Com baixa adesão, Curitiba anuncia a imunização das escolas e esquema especial durante Corpus Christi.
2: Curitiba entra em alerta por aumento de doenças respiratórias e pode suspender cirurgias eletivas.
1: Lojas do Paraná são fiscalizadas pelo Procon.
2: STF julga a ação da Uber sobre relações trabalhistas com motoristas.
1: E mais, no Rio de Janeiro, bicho tá pegando, hein? Governo cogita levar teto de faturamento para coenquadrar empreendedor do MEI e as contas do governador do Rio de Janeiro foram reprovadas pela Assembleia Legislativa do Estado do Rio. Furo de 7 bilhões. De reais, o furo. E o TSE julga recursos sobre condenação de Castro, que é o nome do ex-governador, e o tornou inelegível até 2030. Será mais um ex-governador do Rio de Janeiro preso? Será? 5 horas, 8 minutos. A temperatura de 10 graus. O vento a 2 km por hora, a umidade relativa do ar de 94% agora.
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1: Neste começo de terça-feira e neste momento, o Paraná apresenta condições de tempo estável, sem registro de chuva. Durante a madrugada, as temperaturas mínimas foram amenas, com os menores valores observados entre o centro-sul, a região sudeste e as áreas dos Campos Gerais, onde os termômetros registraram valores próximos dos 7, entre 7 e 9 graus. Nas demais regiões, as temperaturas variaram entre 10 e 15, enquanto no extremo norte e no litoral também, os valores ficaram mais elevados em torno dos 16 a 18 graus durante a madrugada. Para hoje, terça-feira, a circulação dos ventos predomina de sudeste, favorecendo o ingresso de umidade do oceano. Nessas condições, o céu continua mais fechado na faixa leste e entre a região metropolitana e as praias, com a possibilidade de garoa ocasional e pouca variação das temperaturas. Dando uma passada aqui pelas temperaturas neste momento, 10 graus aqui na região central de Curitiba, temperatura de 12 graus em Londrina, faz 16 agora em Maringá, Ponta Grossa com 10 graus, Cascavel agora com 10, em Foz 12, 8 graus em Guarapuava, faz 16 graus em Paranaguá. A meteorologista Lucimê para Júlia Munhoz faz a previsão para a gente desse mês, né? Como será o comportamento em relação às temperaturas do mês de junho que está começando, Júlia?
3: Para junho, a tendência é de chuva dentro da média climatológica em grande parte do Paraná, com volumes ligeiramente acima da média entre as regiões norte e leste do estado. Em relação às temperaturas, o mês deve apresentar valores abaixo da média climatológica. O resfriamento tende a ser mais significativo na metade oeste, com temperaturas de até 2 graus Celsius inferiores aos registros históricos. Enquanto na metade leste, a diferença deve ficar em torno de 1 grau Celsius abaixo da média. Assim, junho deve ser marcado pela atuação mais persistente de massas de ar frio e até o momento há indicativos para duas passagens de frentes frias a partir da segunda semana do mês, sendo esses sistemas os principais responsáveis pelos episódios de chuva para junho. Embora o inverno astronômico comece oficialmente apenas no dia 21 de junho, por volta das 5 horas e 25 da manhã, com o solstício de inverno, as características típicas da estação já devem ser percebidas antes disso.
1: Obrigado, Júlia Munhoz, meteorologista do Cinepar. A máxima hoje em Curitiba, 17 graus, a temperatura máxima de Londrina de 21, faz 23 de máxima hoje em Maringá, temperaturas amenas, né, em todo o estado do Paraná. 18 graus, a máxima em Ponta Grossa, 22 a máxima de Cascavel, Foz 23 a máxima de Guarapuava é de 19, temperatura amena também em Guarapuava. E no litoral a temperatura não deve passar hoje dos 18 graus. Para amanhã em Curitiba, o dia começa com 9, máxima de 17, na quinta o dia começa com 12, a máxima de 16. Na sexta-feira, sol durante todo o dia, mas a temperatura não deve passar dos 19. No sábado, sol também durante todo o dia, 21 graus. Esquenta um pouco mais. No sábado, 21 é a máxima prevista. São as informações do Cinepar. Agora são 5 horas e 12 minutos. Não perca a hora. São 5 e 12.
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2: Confirmando a hora certa, 5h12, para você ligado no Jornal da Manhã. Bom dia, motorista, você que passa por São José dos Pinhais, a BR-376, sentido Santa Catarina, sentido Guaratuba. O trânsito é muito bom, a visibilidade também, diferente de ontem, que nós tínhamos uma cerração, uma neblina baixando já no comecinho da manhã. Na BR-277, litoral do Paraná, quilômetro 40, em Morretes, a cerração é bem forte já. Quase uma garoa fina, na verdade, ali na altura do quilômetro 40 em Morretes. Chegando a Curitiba, visibilidade muito boa. Ontem, lembra que eu falei aqui, Adilson, que não conseguia ver a pista da BR-277?
1: Visibilidade
2: baixíssima.
1: Baixíssima.
2: Hoje não, hoje muito pelo contrário. A visibilidade está excelente. Está muito boa ali no, na BR-277, chegada ao Jardim Botânico. Também antes um pouco no... no Jardim das Américas. E do outro lado de Curitiba, na saída do Parque Barigui, também a visibilidade ela é boa, tem um pouco de neblina ainda, uma cerração, na verdade, ali na região do Parque Barigui, na 277, mas nada que dificulte muito a vida do motorista. E também a visibilidade ela é boa, tem um pouco de neblina ainda, uma cerração, na verdade, ali na região do Parque Barigui, na

0: proibido em rodovias de pista simples. Não podem transitar veículos ou combinações de veículos possíveis ou não de autorização especial de trânsito ou autorização específica, cujo peso e dimensões excedem qualquer um dos seguintes limites: 2,60 metros de largura, 4,40 metros de altura, 19,80 metros de comprimento e 58,5 toneladas de peso bruto total. Atenção, motorista, os caminhoneiros são os que mais são impactados com essas restrições. Amanhã, quarta-feira, das 4 da tarde às 10 da noite. Na quinta-feira, dia 4, das 6 da manhã ao meio-dia. E no domingo, dia 7 de junho, das 4 da tarde às 10 horas da noite, restrição de tráfego para o feriado de Corpus Christi pela Polícia Rodoviária Federal.
1: É isso, são 5 horas e 15 minutos, 5 e 15, não perca a hora, e a temporada de incêndios florestais ainda nem começou, mas o estado do Paraná já registra um número expressivo de ocorrências em 2026. De acordo com os dados do Corpo de Bombeiros Militar do Paraná, desde o início do ano até o final de maio, 2.348 novos casos envolvendo fogo em áreas de vegetação. Para se ter uma dimensão do que isso representa, é o equivalente a mais de 15 ocorrências por dia, ou ainda, um caso a cada hora e meia, em média. A época com maior incidência desses registros, no entanto, ainda está para chegar. É no inverno, que se inicia no dia 21 de junho e costuma concentrar mais casos por ser também um período mais seco no ano. No ano passado, por exemplo, o estado do Paraná registrou um total de 9.064 incêndios florestais, de acordo com as informações do sistema digital de dados operacionais do Corpo de Bombeiros do Paraná. É o período entre julho e setembro, foi aquele que concentrou mais ocorrências, 5.037, ou seja, 56% do total. Em anos anteriores, o cenário foi parecido, sempre com o terceiro trimestre concentrando mais ou menos metade das ocorrências de cada ano em todo o estado. Prova disso é que entre 2021 e 2025, um total de 46 mil incêndios ambientais ocorreram no estado do Paraná, com 23 mil registros, ou seja, 49% do total entre os meses de julho e setembro. Então, mês que vem, começa a preocupação maior. Quer dizer, na verdade, a preocupação, ela já está, já começou, né? Todo mundo com a luz amarela acesa, sobretudo o Corpo de Bombeiros Militar do Paraná. A pior época é entre julho e setembro para os incêndios florestais no estado do Paraná. Tempo seco que se aproxima. São 5 horas e 17 minutos, agora são 5h17. Deixa eu atualizar aqui, mandar recado das mensagens aqui, registrar as mensagens do ouvinte sintonizado conosco, nos quatro cantos do Brasil. Marcão está lá em Fortaleza, está lá no Ceará ouvindo a gente. Muito obrigado, Marcão. Bom dia. A mensagem que chega no 988-60-1015. Bom dia, senhor Adilson. Tudo bem? Tudo bem. Mande aí um forte abraço para todos os porteiros que estão na luta, inclusive eu. Santos, que Deus abençoe a todos. Um abraço. Valeu, valeu, valeu, Santos. Obrigado pela audiência. Abraço a todos os porteiros que nos acompanham, né? Um abraço a você que está chegando e um abraço a você que está indo embora, está indo descansar. Adilson, bom dia Juliano, é Augusto da Murici, Murici é a rua Murici ou a colônia Murici? Um abraço, valeu Augusto. Deixa eu mandar um abraço também aqui para o Marcos, que é taxista. Adilson, já estamos em QAP, QSL, QSL. Um abraço aqui para o Sandro Simões, que está em Campina Grande do Sul também, sintonizado com a gente. Agradecendo também a sua audiência. Bom dia. Agora são 5h18. Não perca a hora.

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1: Para todo o Brasil, são 5 horas e 20 minutos e a gente atualiza mais informações para você. A ideia é que você acorde e saia de casa bem informado do que acontece na nossa região, no Paraná, no Brasil e no mundo. São 5 horas e 20 minutos, agora não perca a hora, são 5 e 21. Foi inaugurado ontem, segunda-feira, um botão que vai permitir videochamadas de segurança no período da noite na capital. A novidade foi instalada em um ponto de ônibus na Marechal Deodoro, bem no centrão da cidade. A parada fica na própria Marechal, entre as ruas João Negrão e a Presidente Faria. Ao lado, há um painel eletrônico e à direita dele foi instalado um interruptor que também tem leitura no sistema Braille. O serviço vai funcionar todos os dias, das 8 da noite às 5 da manhã. De acordo com a Prefeitura Municipal de Curitiba, outros dispositivos serão instalados em 50 pontos de ônibus da cidade, com o objetivo de fazer companhia, oferecer segurança para passageiros, especialmente as mulheres. Em casos de emergência, o Centro de Controle Operacional da URBIS pode ser acionado para fazer o encaminhamento para a Polícia Militar, Guarda Municipal, Fundação de Ação Social ou a Secretaria Municipal da Saúde. A novidade foi fruto de uma parceria entre a Prefeitura e o setor privado. Durante a inauguração, o prefeito Eduardo Pimentel destacou que o atendimento a quem estiver no ponto de ônibus será feito por mulheres.
2: O importante é que se você estiver pegando o ônibus a partir das 8 da noite ou às 5 da manhã, ou estiver caminhando, se sentir acuado, se sentir com medo, você vai poder parar no ponto, fazer um chamado e uma mulher vai conversar com você. Seja só para se fazer passar o tempo ou para dar algum encaminhamento de segurança, ação social e saúde. O importante também, essa atendente, ela vai ter contato direto com a programação da URBIS. Então ela vai poder mostrar, ó, o seu ônibus falta tanto tempo para chegar, espere mais um pouco, ou ele vai faltar 5 minutos, ou é meia hora. Primeiro, aqui na Marechal Deodoro, que é de exemplo para a população, pode vir visitar. Importante que é feito dentro de uma parceria, que vão fazer essa operacionalização, a conectividade com a pessoa que estará, é contratado e estará numa central de controle para fazer seu atendimento.
1: Os outros pontos de ônibus que futuramente terão um painel com botão para videochamadas de emergência serão distribuídos por diferentes bairros da capital, sobretudo na região central, de acordo com critérios estabelecidos por avaliação técnica. O projeto, chamado oficialmente de Abrigo Amigo, também permite o anonimato do usuário para evitar algum tipo de constrangimento. A equipe que faz o atendimento é composta por 30 mulheres que passarão por treinamentos com assistentes sociais e especialistas em combate à violência contra a mulher. São 5h23 agora.
3: Confirmando 5 horas 23 minutos e nós continuamos girando com informações para você começar o dia bem informado. A Polícia Civil do Paraná concluiu uma investigação e indiciou um influenciador digital de 28 anos. Por entregar uma motocicleta a adolescentes para a realização de manobras em via pública com o objetivo de produzir conteúdo para as redes sociais. O caso aconteceu no dia 5 de março deste ano, em frente a um colégio localizado no bairro Jardim Carvalho, durante o horário da saída dos alunos. O influenciador utilizou uma motocicleta Honda CG vermelha para atrair estudantes e, visando obter engajamento e visualizações em suas redes sociais, permitiu que adolescentes conduzissem o veículo enquanto as cenas eram gravadas. Durante a ação, um adolescente de 14 anos assumiu a direção da motocicleta, perdeu o controle e sofreu uma queda. O momento do acidente foi registrado pelo próprio investigado e posteriormente divulgado em seu perfil nas redes sociais. Diante dos fatos apurados, o homem foi indiciado pelos crimes de entregar veículo automotor à pessoa não habilitada, corrupção de menores e submeter criança ou adolescente a vexame ou constrangimento. A busca por engajamento e vaidade nas redes sociais não pode, sob hipótese alguma, sobrepor a segurança, a integridade física e a dignidade de crianças e adolescentes. Entregar um veículo automotor a um menor de idade para autopromoção na internet é uma conduta de extrema irresponsabilidade, destacou a delegada da Polícia Civil do Paraná, Ana Paula Cunha Carvalho. O homem foi formalmente indiciado e o processo foi encaminhado ao Ministério Público para adoção das medidas judiciais cabíveis.
1: Agora são 5h25 e a Fundação de Ação Social, a FAS, informou que vai reforçar as ações de abordagem e acolhimento de pessoas em situação de rua. E durante a madrugada de hoje e de amanhã, isso em razão da previsão de baixas temperaturas na capital para os próximos dias. De acordo com o Cinepar, a mínima prevista de 7, 8 graus em sensação térmica de 6 para os próximos dias. E diante do frio, 19 equipes de abordagem social atuarão nas ruas da cidade entre as 6 da tarde e a 1 da madrugada. A medida faz parte da Operação Inverno e será a sexta ação intensificada realizada pela FAS neste ano. As equipes farão busca ativa e também atenderão chamados feitos pela população por meio da Central 156. As pessoas que aceitarem acolhimento serão encaminhadas para unidades da Prefeitura e instituições parceiras, onde terão acesso à alimentação, banho, pernoite e proteção contra o frio. Quem recusar o acolhimento poderá receber cobertores e mantas térmicas. Atualmente, Curitiba conta com 1.769 vagas de acolhimento distribuídas em 33 unidades. Além da oferta de abrigo, a rede municipal desenvolve ações voltadas à reinserção social, com encaminhamentos para serviços de saúde, a emissão de documentos, a qualificação profissional e o fortalecimento dos vínculos familiares também. A Prefeitura Municipal orienta que a população acione a Central 156 ao identificar pessoas em situação de rua expostas às baixas temperaturas. O pedido pode ser feito por telefone, site ou pelo aplicativo.
3: Então, 5 horas 26 minutos, a Polícia Civil do Paraná prendeu um homem suspeito de viabilizar repasses ilícitos de mais de 273 mil reais para um líder do tráfico de drogas do bairro Parolin, em Curitiba. A captura aconteceu nas primeiras horas de ontem, segunda-feira. A ação é a segunda fase de uma operação deflagrada em abril deste ano. Na ocasião, foram presas 11 pessoas suspeitas de atuar em uma organização criminosa que é suspeita de movimentar cerca de 30 milhões e 500 mil reais com tráfico de drogas e lavagem de capitais, lavagem de dinheiro. A ocupação é resultado de uma investigação iniciada em junho de 2025. O grupo identificado consolidou o domínio territorial no Parolin após um conflito armado que terminou na neutralização de uma organização rival, passando a converter residências da região em depósitos estratégicos de armas e drogas, além de transformá-las em refúgios operacionais. A estrutura criminosa era chefiada à distância por um indivíduo e seu braço direito. Ambos alegaram ter recebido supostas ameaças de morte e conseguiram transferir o cumprimento de suas penas para Maceió, nas Alagoas. Eles foram presos durante a operação no mês de abril. A partir de elementos apreendidos durante a ofensiva, a Polícia Civil do Paraná identificou a atuação direta de um advogado de Curitiba na ocultação da liderança no Alagoas. O profissional agiu de forma consciente e voluntária, sob fachada da legalidade, na promoção pessoal e financeira da organização criminosa, explicou o delegado da Polícia Civil, Ricardo Casanova. As investigações indicaram que o advogado constituiu uma pessoa jurídica localizada em seu próprio endereço. A partir dela, realizou repasses de R$ 96 mil reais utilizados para o pagamento de um ano de aluguel do líder do grupo em um condomínio de luxo no Alagoas. O contrato de locação deste imóvel foi intermediado pelo profissional por meio da utilização de dados pessoais de um indivíduo usuário de drogas em situação de extrema vulnerabilidade, completou o delegado. Além disso, a Polícia Civil do Paraná identificou a movimentação de outros R$ 177.900 reais em transações envolvendo a empresa de fachada, operadores financeiros da organização criminosa e contas bancárias das esposas das lideranças do grupo. Com as provas obtidas, a Polícia Civil representou pela prisão, que foi autorizada pela Justiça e cumprida na manhã desta segunda-feira, com acompanhamento da Ordem dos Advogados do Brasil, a OAB. Ainda foram cumpridas buscas que resultaram na apreensão de R$ 8.100 em espécie, sem comprovação de origem. O homem, o advogado, foi encaminhado ao sistema penitenciário. Ele não teve o seu nome divulgado pela Polícia Civil do Paraná.
1: Agora são 5h30, não perca a hora, 5h e 30 minutos. E uma caminhada ontem em Curitiba marcou o lançamento do Junho Branco, mês dedicado à conscientização, à prevenção e ao enfrentamento ao uso do álcool e outras drogas. A ação foi no calçadão da 15. No Paraná, o Junho Branco ganha mais importância ainda, já que o estado é um dos principais em casos de internamentos e complicações pelo uso do álcool. Em 2023, o estado do Paraná ocupava a segunda posição em complicações causadas pelo uso abusivo de bebidas alcoólicas, 65,5 a cada 100 mil habitantes. Atrás apenas do Rio Grande do Sul, com quase 70 a cada 100 mil habitantes. Segundo dados do Centro de Informações sobre Saúde e Álcool. As ações da 15 não se limitaram à caminhada, não. Apresentações de música, dança e teatro marcaram os eventos de abertura. A atividade terminou com uma caminhada com representantes de órgãos públicos e da comunidade, seguida de espetáculo de dança e de teatro também. As coreografias e o musical falavam de dependência química e superação e ficaram por conta de jovens do Projeto Vida, entidade social da SIC, que trabalha com crianças, adolescentes e idosos em situação de vulnerabilidade. Os próximos grandes eventos da programação de junho branco em Curitiba serão um seminário sobre o tema no Salão de Atos do Parque Barigui, no dia 26, e a Copa da Superação. São 5 horas 31 minutos.
3: Confirmando 5 e 31, e atenção você motorista, porque tem obras pela cidade hoje em Curitiba, alguns bloqueios devem mudar o trânsito. A rua Professora Rosa Saporsky, que passa por obras para formar um novo binário e ampliar a mobilidade nas Mercês. O trecho entre as ruas Solimões e Roberto Barroso será bloqueado a partir das 9 horas da manhã para serviços de escavação e terraplanagem do novo Inter 2. Portanto, hoje, a rua Professora Rosa Saporsky, no bairro Mercês, terá bloqueio total no trânsito no trecho entre as ruas Solimões e Roberto Barroso. Essa obra também faz parte do projeto novo Inter 2. São uma, duas, três, quatro, cinco quadras da rua que ficam bloqueadas. E também, a partir das 9 horas de hoje, a rua Major Heitor Guimarães terá bloqueio total no trecho entre as ruas Ângela Gans e Álvaro Alvim, no bairro Campina do Siqueira. A interdição deve durar aproximadamente 60 dias e também faz parte das obras para a implementação do novo Inter 2. Quadra da Major Heitor Guimarães, bloqueio total para a continuidade das obras. Essa quadra aqui já estava com bloqueio parcial. Interdição começa às 9 horas da manhã de hoje, é entre as ruas Ângela Gans e Álvaro Alvim, no Campina do Siqueira. Os itinerários de ônibus também serão alterados. Os usuários do transporte coletivo devem redobrar a atenção e podem encontrar os detalhes com os fiscais nos próprios terminais ou então nas redes da Urbis.
1: Agora são 5h33. Vamos falar de emprego. O emprego formal, que cresceu 73% nos municípios do estado do Paraná. Reportagem Fernanda Nardo.
4: 750 mil contratações em 4 meses. Esse é o volume de admissões registrado no Paraná entre janeiro e abril deste ano, segundo o CAGED, o Cadastro Geral de Empregados e Desempregados do Ministério do Trabalho. O estado ocupa a 4ª posição nacional, atrás apenas de São Paulo, Minas Gerais e Santa Catarina. Descontados os 692 mil desligamentos, o saldo do quadrimestre chegou a 58.863 novos empregos com carteira assinada. O resultado alcançou 291 municípios paranaenses, 73% das cidades. Curitiba liderou em volume absoluto com 14.456 vagas criadas. Maringá em segundo com 3.048, seguida por Londrina com 3.026, entre as cidades menores, e Tambaracá, no norte do Paraná, registrou a maior expansão proporcional. 122 vagas abertas representaram um crescimento de 22,2% no estoque local. Por setor, serviços lideraram com 32.905 vagas, seguidos por indústria com 13.212, construção civil com 8.831, comércio com 2.722 vagas e agropecuária com 1.188. Estoque total de trabalhadores formais no Paraná chegou a 3,29 milhões de pessoas, conforme o CAGED.
1: Muito obrigado, Fernanda, com as informações da nossa economia, o setor de emprego no estado do Paraná. A gente atualiza agora, às 5h35, as manchetes dos principais jornais, as capas dos locais e dos nacionais também. com 10 graus de temperatura no centro da capital mais bonita do Brasil. 10 graus, são 5 horas e 35 minutos. O Bem Paraná na internet destaca: fluxo nas rodovias da Grande Curitiba sobe 20 a 30% nos feriados prolongados. Corpus Christi deixa a semana mais curta e rodovias da região ficam mais movimentadas. A partir de amanhã é destaque do Bem Paraná. A Tribuna do Paraná. Justiça condena auditor da Receita Estadual a 23 anos de cadeia e perda do cargo por corrupção. A Folha de Londrina. Preço da cesta básica em Londrina passa de R$ 700 em maio. O jornal O Globo destaca: governo cogita elevar o teto de faturamento para enquadrar empreendedor do MEI. Agora o Diário Catarinense. Santa Catarina pode ter chuva fraca e geada nesta terça-feira. É destaque do Diário Catarinense. A Folha de São Paulo. Governo Trump conclui investigação contra o Brasil e propõe novo tarifaço de 25%. Juízes em São Paulo receberam R$ 132 mil por mês na reta final para restrição sobre penduricalhos. Após ação policial em São Paulo, Flávio Bolsonaro fala em perseguição estatal a Dark Horse para influenciar eleições. Filho de Bolsonaro sai em defesa da gestão Nunes, prefeito de São Paulo, e põe em dúvida a atuação de parte da polícia sob governo Tarcísio de Freitas. Zero hora de Porto Alegre. Até 1.000 metros de profundidade, poços viram estratégia para garantir abastecimento de água no Rio Grande do Sul. O Estadão. Brasil irá usar uniforme azul na Copa do Mundo. Goleiros terão camisa vermelha. Trump agora concentra seus ataques contra imigrantes ilegais lá nos Estados Unidos. Destaque do Estadão. São manchetes das principais capas pelo Paraná e pelo Brasil. São 5h37. Não perca a hora. Bom dia.

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1: Agora são 5 horas e 40 minutos. Bom dia, são 5h40, 10 graus de temperatura. Lojas de diferentes segmentos do varejo em várias cidades do estado do Paraná estão sendo fiscalizadas pelo PROCON e pelos PROCONs municipais também, pelo PROCON do estado e pelos PROCONs municipais. A ação tem como foco verificar se os estabelecimentos cumprem as regras de divulgação de preços e condições de pagamento aos consumidores. De acordo com o PROCON, a fiscalização foi motivada pela constatação de que muitos fornecedores não informam de forma clara o valor real dos produtos, o que pode levar o consumidor a erros na hora da compra, como explica Cláudia Silvano, que é coordenadora do PROCON estadual.
2: O objetivo desse trabalho conjunto, dessa ação conjunta de fiscalização realizada pelo PROCON Paraná e pelos PROCONs municipais, é verificar o cumprimento pelos fornecedores, pelo comércio em geral, de regras relativas ao direito de informação. Muitos consumidores vão até um estabelecimento buscando comprar um produto e acabam pagando, pela falta de informação, 2 ou 3 vezes mais do que o valor à vista desse produto. Então, nós verificamos se há informações sobre o preço à vista, sobre o preço a prazo, taxa de juros, diferença de preço dependendo da modalidade de pagamento escolhida pelo consumidor, a existência do Código de Defesa do Consumidor no estabelecimento, entre outras situações. É uma ação educativa que visa garantir os direitos do consumidor.
1: O Código de Defesa do Consumidor determina que preços e formas de pagamento sejam exibidos de maneira visível, clara e legível, sem que o cliente precise solicitar informações adicionais. Além das inspeções, o PROCON do Paraná e o Fórum dos PROCONs Paranaenses encaminharam a recomendação administrativa às entidades representativas do comércio para reforçar a importância do cumprimento da legislação. O órgão orienta que consumidores denunciem casos em que preços, condições de pagamento ou características dos produtos não estejam devidamente informados. São 5 horas 42 minutos.
3: 5h42, confirmando, e o Ministério Público do Paraná disponibiliza gratuitamente exames de DNA para reconhecimento de paternidade à população de todo o estado. O serviço visa garantir o direito à identidade e ao vínculo familiar e o acesso a direitos fundamentais da criança e adolescentes também, especialmente aquelas em situação de vulnerabilidade social. O acesso ao serviço ocorre a partir do Programa de Averiguação de Paternidade, uma parceria do Ministério Público do Paraná com o Conselho Estadual dos Direitos da Criança e Adolescente, a Secretaria de Estado de Desenvolvimento Social e Família, Secretaria de Estado de Segurança Pública, Secretaria de Estado de Ciência e Tecnologia, Universidade Estadual de Londrina e a Fundação Araucária, a partir de recursos do Conselho Estadual dos Direitos da Criança e Adolescente. O objetivo é garantir que famílias em situação de vulnerabilidade social tenham acesso ao exame, medida fundamental para a inclusão social e a proteção dos direitos humanos, garantindo às crianças e aos adolescentes direitos fundamentais previstos na Constituição Federal e no Estatuto da Criança e do Adolescente, como explica o promotor de justiça Rodrigo Batista Brasiliano.
4: A promotoria de justiça vai agendar essa coleta numa das cidades fora e, realizado o exame, o laudo será encaminhado para a promotoria de justiça. Confirmada a paternidade, o reconhecimento gera uma série de benefícios para crianças e adolescentes, tanto no âmbito emocional, afetivo, de ter contato com a imagem paterna, bem como no aspecto social, de ter nome do pai e dos avós paternos no registro do nascimento, e também o aspecto material, patrimonial, com a garantia de pensão alimentícia e direito de herança, direito à sucessão.
3: A população pode entrar em contato para esclarecimento de dúvidas e para obter informações sobre a realização do exame de DNA por meio dos contatos, seja por e-mail. O e-mail é coordenadoria.atendimento@mppr.mp.br ou no telefone 41-3250-4876, 41-3250-4876, mesmo sendo um número fixo, ele também tem o atendimento pelo WhatsApp. Então você salva o número e entra em contato pelo seu WhatsApp. São 5h44.
1: Confirmando, são 5h44, 10 graus a temperatura, e a Secretaria Municipal de Saúde anunciou um movimento para levar a vacina contra a influenza até os grupos prioritários. O esquema tem como objetivo combater a baixa adesão à imunização na capital. De acordo com a Prefeitura Municipal, / Secretaria Municipal de Saúde, a imunização vai chegar às escolas municipais visando ampliar a cobertura vacinal e facilitar a vida dos pais que têm dificuldade em frequentar as unidades de saúde. Na vacinação escolar, as equipes da saúde analisam a carteira vacinal das crianças matriculadas e as famílias são avisadas da data e horário da aplicação. Só receberão as doses aquelas que apresentem autorização dos pais ou responsáveis. Além das crianças matriculadas, toda a comunidade escolar poderá ser imunizada, como professores e demais funcionários, de acordo com o protocolo divulgado pela Secretaria de Estado da Saúde, ampliando a proteção dentro das escolas. Durante o feriado de Corpus Christi, nesta quinta, a Secretaria Municipal da Saúde vai oferecer a vacina contra a gripe para os públicos prioritários em 3 tendas montadas no percurso da procissão. As equipes da saúde irão oferecer a dose a gestantes, crianças de 6 meses a 5 anos, pessoas com 60 anos ou mais e demais públicos prioritários especiais. As tendas serão montadas na rotatória da Prefeitura e na Praça 19 de Dezembro e na Praça Tiradentes também, das 9 da manhã às 5 da tarde. Além disso, a vacina que protege contra os vírus e influenza vai permanecer disponível nas 109 unidades de saúde de Curitiba para o público prioritário, principalmente pessoas com 60 anos ou mais, gestantes e crianças entre 6 meses e 5 anos. Até o fim de maio, a Secretaria Municipal da Saúde de Curitiba aplicou 296 mil doses da vacina influenza, atingindo cerca de 43% do público prioritário definido pelo Ministério da Saúde para a imunização pelo Sistema Único de Saúde. O público prioritário total chega a 700 mil pessoas, sendo que a meta é atingir 90% de vacinação. São 5h47.
3: Por falar em vacina, Curitiba entrou em estágio de alerta devido ao aumento do número de casos de doenças respiratórias e da procura por atendimento na rede municipal de saúde. A informação foi divulgada na última segunda-feira, ontem, pela Prefeitura de Curitiba. A mudança faz parte do plano de contingência da Secretaria Municipal de Saúde, que prevê ações graduais, conforme a pressão sobre o sistema. Nas últimas semanas, o número de atendimentos por síndromes respiratórias ultrapassou 23 mil casos, considerado um nível severo pelo município. Com a nova classificação, hospitais que atendem pelo SUS poderão suspender temporariamente as cirurgias eletivas, caso haja necessidade, para ampliar a disponibilidade de leitos destinados a pacientes com quadros respiratórios graves. Procedimentos urgentes, emergenciais, oncológicos e cardiovasculares não serão afetados. A Prefeitura também informou que já ativou novos leitos no Hospital Municipal do Idoso e poderá ampliar a capacidade da rede hospitalar conforme a demanda. As unidades de pronto atendimento, as UPAs, receberam reforço nas equipes médicas e passaram a concentrar a distribuição do antiviral oseltamivir para pacientes que se enquadram nos critérios do Ministério da Saúde. Nas unidades básicas, metade das agendas será destinada ao atendimento de casos agudos, principalmente de pessoas com sintomas respiratórios. Exames de rotina e consultas sem urgência poderão ser reagendados para períodos de menor pressão sobre o sistema. Dados da Secretaria Municipal de Saúde mostram que os atendimentos por doenças respiratórias passaram de 19.697 casos na semana epidemiológica 19 para 23.569 registros na semana 21, encerrada em 30 de maio. O volume colocou a cidade no patamar de intensidade severa, um dos critérios para a adoção do estágio de alerta. A Secretaria Municipal de Saúde orienta a população a manter medidas preventivas, como uso de máscara em caso de sintomas respiratórios, higienização frequente das mãos, ambientes ventilados e vacinação contra a gripe para os grupos prioritários. Pessoas com sintomas leves devem procurar a unidade de saúde de referência ou utilizar a Central Saúde já Curitiba. Já nas UPAs, devem ser buscadas apenas nas situações de emergência e urgência médica. Portanto, a orientação principal, antes de chegar a gripe, a vacina. Ou, se você já está com sintomas leves, busque a unidade básica de saúde perto da sua casa, deixe para buscar as UPAs em casos de urgência e emergência.
1: São 5 horas e 50 minutos, faltando 10 minutos para 6 horas da manhã. Deixa eu mandar um abraço aqui para o José Luciano da Silva, que está sintonizado com a gente. Muito obrigado pela audiência, todos os dias ligado. Abraço, boa terça-feira para você também. O Adilson Arantes, bom dia, tudo bem? Tudo bem? Alô, turma, bom dia. Eu sou João Silva, eu saí da Uber, não trabalho mais na Uber, voltei a ser CLT, sou vigia, mas a tradição minha continua sempre, viu, Adilson? Às 5 da manhã ligado com você, como era no passado, presente e será no futuro. Abraços, bom dia. João Silva, sintonizado conosco, obrigado pela audiência. Fala nisso, viu, João? Você citou aqui, saiu, não faz mais Uber, né? Voltou a ser CLT. Está trabalhando como vigia agora. Nós vamos a Brasília. Sabe aquele projeto lá que tramita em Brasília já há algum tempo sobre relações trabalhistas envolvendo a Uber? Então, o Supremo Tribunal Federal julga esta ação da Uber sobre essas relações trabalhistas com os motoristas. E o Alan Barbosa tem os detalhes.
5: Enquanto o Congresso Nacional discute a regulamentação dos chamados trabalhadores uberizados, o Supremo Tribunal Federal marcou para o dia 24 de junho o julgamento, que vai decidir se existe vínculo empregatício entre motoristas e as empresas de aplicativo. A futura decisão terá repercussão geral. Com isso, todos os tribunais inferiores devem seguir o que o STF definir. No recurso que apresentou contra decisões anteriores, a Uber alega que havia mais de 10 mil processos sobre o tema tramitando nas diversas instâncias trabalhistas. O advogado do Sindicato dos Motoristas de Transporte Privado Individual de Passageiros por Aplicativo, Antônio Castro, destacou que os trabalhadores não têm autonomia, como dá a parecer.
6: Tudo é que os trabalhadores querem maior autonomia. No que ela se concretiza? Eu trabalhar as horas que eu quiser e eu fazer as viagens que eu quiser. Por que isso não se dá? Em geral, pela ação das empresas. Existem penalizações materiais e funcionais para os trabalhadores que a exercem. Exemplificando, se eu começo a cancelar muitas corridas, eu posso ser suspenso e mesmo expulso da plataforma. Se eu começo a trabalhar menos tempo, hoje eu não vou trabalhar porque eu vou assistir a minha neta no balé, no dia seguinte o algoritmo não distribui para esse trabalhador as boas corridas, como digamos uma corrida para o aeroporto.
5: No mesmo julgamento, o STF vai avaliar uma reclamação contra a decisão da Justiça Trabalhista que reconheceu vínculo de emprego entre o motofretista e a plataforma Rappi.
1: Muito obrigado, Alan Barbosa, direto de Brasília. São 5h53.
3: E a partir de agora é obrigatório acordo coletivo para o trabalho em feriados no comércio. A regra do Ministério do Trabalho e Emprego começou a valer nesta semana. Pela medida, o funcionamento de parte do comércio está vinculado à convenção coletiva entre empregadores e funcionários. A regra foi publicada em 2023 e adiada várias vezes até então. Empresas do comércio só poderão escalar trabalhadores para os feriados quando houver autorização prevista em negociação coletiva entre patrões e funcionários, mas é necessário seguir as normas municipais. Significa que só a empresa determinar que o funcionário trabalhe não é mais suficiente. A partir de agora, questões como pagamento adicional, compensação de jornada ou concessão de folgas não são mais decididas unilateralmente, ou seja, só pelo empregador. Entre os segmentos que agora dependem de convenção estão supermercados, farmácias, lojas, atacadistas e distribuidoras de produtos industrializados. E ainda estabelecimentos que ficam em portos, aeroportos, rodovias e hotéis. 5h53 virou ponteiro 5h54.
1: A gente fala agora da seleção brasileira, que embarcou ontem à noite para os Estados Unidos para a disputa da Copa do Mundo com o apoio da torcida, que compareceu ao aeroporto lá no Rio de Janeiro. A delegação visita museu e confraterniza com funcionários antes de viajar para a Copa para disputar um Mundial, né? Lá nos Estados Unidos, a seleção, o avião deve pousar por volta das 7 da manhã, horário de Brasília, em Nova Jersey, lá nos Estados Unidos. Aliás, ontem tivemos amistosos, né? Preparatórios para a Copa do Mundo. Ontem nós tivemos Paquistão 0, Bangladesh 0, Maldivas 0, Afeganistão 1, a Eslováquia 2-1 em Malta, Bulgária 0, Montenegro 1, a Noruega fez 3-1 na Suécia, a Turquia 4-0 na Macedônia do Norte. E ontem também tivemos a Colômbia fazendo 3-1 na seleção da Costa Rica e a Áustria 1-0 na Tunísia. Amistosos internacionais visando a Copa do Mundo. Hoje tem a Croácia contra a Bélgica, Marrocos contra Madagascar, o Marrocos que é o adversário do Brasil na estreia, né, da Copa do Mundo. O Haiti contra a Nova Zelândia, Gales e Gana, Geórgia e Romênia. Amistosos para a Copa do Mundo. Faltando 5 para 6.

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1: Agora são 5 horas, 58 minutos, faltando 2 minutos para 6 horas da manhã. Deixa eu mandar um abraço para o Hélio, está sintonizado com a gente. Muito obrigado pela audiência, muito obrigado também pela audiência ao Jair. Alô, Jair, bom dia, bom dia. A dona Lenir também está com a gente, muito obrigado, bom dia. O Vanderlei, alô, Vanderlei, bom dia, bom dia. É 10 graus agora a temperatura, 10 graus a temperatura na capital mais bonita do Brasil, com previsão de temperatura máxima para hoje, de acordo com o Cimepar, de 17 graus. Amanhã máxima de 18, na quinta 17, na sexta 19 e no sábado 21 graus. Vai esquentar só no sábado um pouco mais, segundo o Cimepar. Faltando um minuto para 6, a gente separa agora as nossas emissoras irmãs, a Evangelizar FM 99.5 e a Lumen FM 96.7. Agradecemos a sua audiência e lhe informando que nós vamos continuar com o nosso Bom Dia até às 8 pela Clube FM 101.5, ok? Atenção, emissoras, separando.
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2: Bom dia, povo de Deus, milhões de vozes a dizer, tudo que aqui ele deixou, não vai deixar de existir, não. Queridos irmãos, é este reino que nós queremos construir, e Jesus é o pão que nos alimenta, é a força que nos sustenta, rezando pelos doentes, com os doentes. Mande as suas intenções para as 24 horas no coração de Jesus, www.padrereginaldomanzotti.com.br. Em nome do Pai, do Filho e do Espírito Santo. Amém. Jesus amado, que tendo voltado para o Pai, quis sempre estar conosco. E nós cremos, Senhor, nesta manhã, que nossos olhos se abriram sob o teu olhar vigilante. Nossos primeiros passos foram dados sob o vosso olhar vigilante. Tudo o que fizermos hoje, Senhor, estará sob o vosso olhar vigilante. Cremos, Senhor, que estás no meio de nós. Cremos e professamos que nos acompanha a cada instante, em cada momento. Mas temos a certeza plena da vossa presença real na Eucaristia. E é por isso, Senhor, que nesta manhã vos adoramos e proclamamos. Graças e louvores se deem a todo momento ao Santíssimo e Diviníssimo Sacramento, Jesus Eucarístico. Nesta semana eucarística, venho colocar confiante no início desta manhã minha prece, meu clamor, meu pedido. Aceita, Senhor, o que o meu coração.
3: 6:02.
2: O nome ele vos dará. É por isso, Senhor, que nesta semana eucarística eu clamo, ó Santíssimo Sacramento, em vosso nome me conceda esta graça. Jesus, eu clamo no início deste dia, coração eucarístico de Jesus, em vós confiamos. Libertador de nossos males, em vós confiamos. Remédio eterno, em vós confiamos. Socorro dos enfermos, em vós confiamos. Jesus Eucarístico, nunca seremos dignos daquilo que esperamos alcançar, mas pedimos incessantemente, atenda-nos na vossa misericórdia. Amém. Graças e louvores se deem a todo momento ao Santíssimo e Diviníssimo Sacramento. Um ótimo dia, sob o olhar vigilante de Jesus Eucarístico. Amém.

0: 6 e 4.
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Olá, muito bom dia! Bom dia, bom dia! Sejam muito bem-vindos! Já estamos no ar, meu povo, já estamos no ar com mais uma edição aqui do nosso Alvorada Musical. Iniciando aqui as atividades nesta manhãzinha, esse início de manhã de terça-feira gelada, bastante fria aí, né? Hoje, dia 2 de junho, já se passaram aqui no nosso calendário 153 dias até o exato momento, estando aí 212 dias pela frente deste ano de 2026. A temperatura agora está na casa dos 7 graus, sensação térmica na casa dos 5 graus aí, né? Manhã bem geladinha aí desta terça-feira, né? Muito bem. Até às 7h30 da manhã, esse que vos fala, o seu amigo aqui, Matheus Flores, te faz aquela excelente companhia, né, de todas as manhãs, levando para você a boa música e também a informação na hora certa, com muita credibilidade, padrão aqui da nossa querida emissora, aqui a Rádio Cristal de Marmeleiro, para toda a região sudoeste, oeste paranaense e extremo oeste de Santa Catarina. Para você participar, é só você pegar seu telefone, ligar aqui para a gente, 3525-1183, ou também você pode mandar o teu bom dia, o teu recadinho aqui no nosso WhatsApp. É o 469-9916-5518. Vamos iniciando aqui com o modão raiz. Modão aqui da dupla Gino e Geno. Chapéu de palha. Bom dia a todos.

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1: 6:13.
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5: Olá, bem-vindo à nossa mensagem de esperança e encorajamento Pão Diário. Hoje vou ler o texto de Elisa Morgan com o título Da Imperfeição à Santidade, baseado em 2 Timóteo, capítulo 1, entre os versículos 6 e 10. Quando criança, minha filha brincava com o rio. Hoje vou ler o texto de Elisa Morgan com o título Da Imperfeição à Santidade, baseado em 2 Timóteo, capítulo 1, entre os versículos 6 e 10.

0: esforços. Eram genuínos e com amor, mas esburacados. Ao invés de santa, imperfeita. Oh, como desejamos viver uma vida santa, separada para Deus, sendo semelhantes a Jesus. Mas, dia após dia, isso parece fora de alcance, pois nossa imperfeição permanece. Paulo escreve a Timóteo, exortando-o a viver de acordo com a sua santa vocação. O apóstolo esclareceu que Deus nos salvou e nos chamou para uma vida santa, não porque merecêssemos, mas porque este era seu plano desde os tempos eternos. Esta vida é possível não pelo nosso caráter, mas pela graça de Deus. Paulo reafirmou que era do plano de Deus mostrar sua graça por meio de Cristo Jesus. Que possamos aceitar a graça de Deus e vivermos firmados em seu poder. Seja na criação dos filhos, no casamento, no trabalho ou no amor ao próximo, Deus nos convoca a uma vida santa, que é possível não por nossos esforços em busca da perfeição, mas por causa de sua misericórdia. Querido amigo, peça a Deus para lembrá-lo de sua graça onipresente, para que ele inunde a sua vida de santidade. Em sua perspectiva, o que significa ser santo? Pense nisso. Eu sou Clarice Fogaça e essa foi a nossa mensagem do dia.
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0: Maravilha, 6:17. A gente vai seguindo aqui com a nossa programação, falando para você, pessoal, que daqui a pouquinho você ouve aqui na nossa manhã as informações do Homem e a Terra, com novidades e muitas informações para você, amigo produtor rural. Não perca, então, daqui a pouquinho, pessoal diretamente lá da capital do estado, chegando, trazendo muita novidade para você aí, tá bom? Quero mandar um bom dia também aqui para o nosso ouvinte, o Rudinei Almeida. Bom dia, Rudinei. Tudo certo, amigão? Lá de Mangueirinha, ouvindo a gente, né? Grande abraço para todo o povão de Mangueirinha. Matheus, gostaria de ouvir aí a moda Brinco de Ouro com Trio Parada Dura. Ofereço para minha esposa Iacatiane, também para irmã Ana Lúcia, para os sobrinhos, para os pais, né? Terezinha, o seu Joaquim, para os sobrinhos, a Emily, a Jennifer e o Igor. E também para os sogros, né? O seu Arno e a dona Jacinta, né? E para os cunhados também, a turma da pai, o pessoal lá de Mangueirinha, né? Todo o pessoal lá. E também para o compadre Anderson Almeida, né? Tá certo, um abraço então bem especial para todo esse pessoal querido aí, né? Ótima terça-feira para vocês. Obrigado aí pela companhia. Bom dia também lá para o Sidão. Sidão também está na audiência lá pelos lados do Vila Roma, né? Grande abraço, Sidão. Abraço para todo o povo aí do Vila Roma. Matheus, peço aí a música Fundo da Grota com Baitaca, se possível. Claro, meu amigo, já sai esse modão aí para vocês, tá bom? Ótima e abençoada terça-feira. Bom dia também para dona Nilce Bueno. Bom dia, dona Nilce. Grande abraço para a senhora, para toda a família Bueno. Abençoado dia para vocês aí, tá bom? 6:19. Quem está participando também aqui é a dona Diana, né? Diga lá, dona Diana, bom dia.
1: Bom dia, Matheus Flores. Aqui dia. É a dona Diana do bairro Solito. Sou ouvinte todos os dias. Deus abençoe imensamente o dia de hoje, de sempre. Te cubra de bênçãos. Quero que

0: Tu toca uma música pra mim aí com o Amado Batista, Mar, oferecer meu esposo, o Gelson, meu primo João Três Pinheiros, todos meus filhos, todos vocês da rádio, todos os que estiver escutando, que Deus abençoe imensamente. E a dona Diana está muito triste porque roubaram meu gatinho daqui de casa, meu gatinho de estimação. Então eu estou muito triste, Matheus, muito
1: Rapaz, Angela.
0: triste mesmo, mas Deus abençoe. E muito obrigado por atendido e tenha um bom dia.
1: Tá certo, dona Diana. Um abraço pra senhora aí, que Deus abençoe teu dia, né? Sumiu o gatinho da dona Diana, rapaz. É, quem achou o gatinho da dona Diana aí, falar com ela, né? Que ela tá preocupada com o gatinho, né? Então tá certo. Um abraço aí pra todo o pessoal do bairro Solete. Ótima e abençoada terça-feira pra vocês aí, tá joia? 6h20. Bom dia também lá pro seu Ademir Schmidt. Como é que você tá, meu amigo? Tudo certo? Bom dia, bom dia. Tomando já aquele mate amargo, bem caprichado. Fogãozinho, além ali, né? A todo vapor. Isso, agora no friozinho. Vai bem o fogãozinho ali, né? Se esquentar um pouquinho, né, Ader? Tá certo. Um abração, meu amigo. Obrigado aí pela audiência de sempre aí. Vamos de modão agora? Isso, vamos trazer aqui o Moitaca, Fundo da Grota.

0: Olá, meu amigo, minha amiga, pedimos licença para chegar mais uma vez na sua casa e no seu trabalho, onde você estiver, trazendo para você, para sua família, para todo mundo, mais uma nova edição do programa O Homem e a Terra, Serviço de Comunicação do IDR Paraná, que é o Instituto de Desenvolvimento Rural do Paraná, e a Par Emater. Aqui na produção e apresentação estou eu, Amarildo Alba, conversando com você nesta terça-feira de lua cheia, 2 de junho de 2020. 2026. E hoje, 2 de junho, começa, né, o vazio sanitário da soja nas regiões oeste, centro-oeste, norte e noroeste aqui do nosso estado. Tem início hoje, vai até 31 de agosto, né, período de 90 dias, quando não se pode deixar nenhum pé de soja vivo em lugar nenhum, né? Nem na lavoura, nem na propriedade, né, nem na beira de estradas também. Medida adotada pelo Ministério da Agricultura, que tem a finalidade aí de impedir que o fungo causador da ferrugem da soja se multiplique neste período de entre-safra, né? Então, hoje o vazio sanitário começa nessas regiões que eu citei, que é oeste, centro-oeste, norte e noroeste aqui do nosso estado. Depois, dia 12 de junho, na região sudoeste, 21 de junho, nas regiões sul, centro-oeste, litoral e os Campos Gerais também. É, no boletim de conjuntura agropecuária que o Departamento de Economia Rural, o DERAL, né, lá da Secretaria da Agricultura, divulgou neste último dia 21 de maio, um dos destaques aí foi a cultura da acerola, né, cultura analisada pelo agrônomo Paulo Andrade, que hoje participa então aqui do nosso programa para falar primeiro, né, contar para você primeiro como foi que esta fruta, a acerola, né, conquistou espaço como alternativa de negócio na nossa agricultura. Vamos ouvir o Paulo.
1: A história da acerola no Paraná está ligada a um programa famoso de TV que no final dos anos 80 mostrou a qualidade dessa fruta, principalmente para a produção de acerola verde, que é liofilizada para a vitamina C. Ocorre que, surgindo essa matéria, houve uma febre de produtores querendo conhecer essa nova fruta. Alguns produtores de mudas começaram divulgar que teriam esse produto para distribuir aí em todo o estado. Na verdade, esses produtores de muda rodaram grande parte do Brasil vendendo muda e as indústrias acabaram não chegando a par e passo. A Frutipérola, por exemplo, tendo a acerola plantada, não tendo para onde comercializar, viram um núcleo de produtores ali, se juntaram e até que constituiu essa cooperativa hoje, que está forte no mercado aí da acerola orgânica. E um detalhe interessante também é que tanto a Frutipérola como a Coprocor já foram beneficiadas por projetos do Sistema de Agricultura do Estado do Paraná, como o Coopera. Então, são entidades que estão trabalhando sempre junto com o poder público estadual, buscando viabilizar as suas atividades com a fruticultura no campo.
0: Então, segundo o IBGE, em 2017 o Brasil tinha cerca de 6.600 propriedades rurais produzindo acerola, né, com uma colheita que rendeu naquele ano cerca de 61 mil toneladas, tendo Pernambuco, Ceará e Piauí como os três maiores produtores nacionais, né, responsáveis aí, os três, né, por quase 60% de toda a colheita brasileira desta fruta, né, que é a acerola. Na época da divulgação desses dados, né, pelo IBGE, o Paraná era o 8º produtor nacional desta fruta, com cerca de 300 propriedades rurais, trabalhando com a cultura, produção anual de 3.300 toneladas e valor bruto de produção superior a R$4 milhões por ano, né? O Paulo Andrade volta aqui falar com a gente, né? Volta a conversar com a gente, trazendo alguns dados mais atualizados sobre a cultura, trazendo aí números que foram coletados pelo DERAL em 2024.
1: Sob a perspectiva estadual, em 2024, as informações coletadas pelo DERAL demonstram que a acerola esteve presente em 81 municípios do estado, dos 399 totais, e movimentou um VBP de R$ 13.200.000, para um volume colhido de 3.100 toneladas, que foram extraídas de 264 hectares. Os três principais núcleos regionais onde a cultura está presente respondem por 74,9% das quantias colhidas e do VBP. O núcleo de Cianorte lidera, participando com 48% desses indicadores, secundado por Moarama com 15,9%, e fechando a trinca com o núcleo regional de Pitanga, responsável por 11%. O município de Jatupurá, no núcleo regional de Cianorte, tem cultivadas 85 hectares com a fruta e proporcionaram uma colheita de 1.300 toneladas, gerando um VBP de R$ 5.500.000, o que representa 32,2% da área e 41,8% dos volumes e da renda bruta. A atividade é explorada preferencialmente por agricultores familiares e está associada à transformação agroindustrial em polpa e também em produtos liofilizados para a vitamina C da acerola verde. Existem empresas particulares e cooperativas da agricultura familiar como a força motriz desse negócio.
0: Para você que quer investir nessa cultura, cultura da acerola, a gente vai trazer aqui uma sugestão, né? Vamos indicar quatro cultivares desenvolvidas pelo antigo Iapar. A primeira delas é a IPR Bruna, que tem aptidão aí para a produção de frutas frescas, polpa e vitamina C. A IPR Letícia, para produção de polpa e vitamina C. A IPR Estela, especial para produção de polpa e comércio de fruta fresca. E a IPR Stefanie, indicada para produção de polpa e vitamina C. Então, você que ficou interessado neste assunto, olha só, pode conseguir mais informação sobre cada uma dessas cultivares desenvolvidas, né, como eu disse aqui, pelo setor de pesquisa do IDR Paraná, indo até o site do Instituto lá na internet e procurar, né, na página lá, procurar por publicações e depois folders. São quatro folders, né, cada um tratando de uma dessas cultivares. Você pode baixar o arquivo, que está em PDF, baixar de graça, sem custo nenhum, tá certo? Então fica a dica para você.

0: Bom, e agora a gente traz aqui a participação do Edemar Gervásio, colega de trabalho, né, lá do Paulo Andrade, na SEAB, na Secretaria da Agricultura. Ele que tem informação atualizada sobre a evolução da cultura do milho aqui no nosso estado. Vamos ouvir o Gervásio.
1: Somadas as duas safras, espera-se que a gente colha um volume muito próximo ao volume colhido de soja. Então hoje o milho está praticamente o mesmo volume de produção que a soja. E a tendência natural nas próximas safras, o milho em termos de volume, ser a principal cultura no estado do Paraná. Apesar de ser uma safra muito grande, houve uma pequena redução nas projeções quando a gente compara o relatório de abril. Isso aconteceu principalmente por causa das geadas registradas recentemente, que trouxeram alguns impactos bastante pontuais para a cultura.
0: Então, né? A produção de milho aqui no nosso estado, lá segundo a Secretaria da Agricultura, deve chegar a 21 milhões e 600 mil toneladas. Recorde que é resultado principalmente do aumento da área plantada com a cultura, que na primeira safra, né, cresceu 31% e agora na safrinha cresceu 7% também. Era esse, né, o recado que a gente tinha para hoje. Vamos ficando por aqui, desejando a todos vocês, né, uma ótima terça-feira e até amanhã, tá certo? Quando estaremos aqui de volta nesta mesma emissora, neste mesmo horário, né, para conversar com você, trazer para você, para sua família, para todos que estão por aí, mais uma nova edição do programa O Homem e a Terra. Forte abraço, fiquem com Deus e até lá.
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Muito bem, 6h45. Vamos seguindo aqui com a nossa programação, falando para você da Ótica da Visão, hein? 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Bom dia, lá para o meu amigo Wilson Artivique, está na audiência também por aqui, né? Bom dia, meu amigo Tivica. Dia de bênçãos e de vitórias, Matheus. Se protejas algumas coisas, elas te sairá bem, né? E a luz brilhará em teus caminhos. Bom dia a todos. Bom dia, meu amigo. Bom dia. Amém. Que Deus nos abençoe aí, né? Aquele abração especial, tá certo? Bom dia também aqui pra Liane, isso. Bom dia, Liane. Tudo certo? Se possível, Matheus, roda aí a morena misteriosa do Céu e Cantos. Pra Liane, pra Denise e o Kleber, indo pro trabalho. Valeu, obrigado. Tamo junto, Liane. Obrigado aí pela companhia de vocês. Abraço aí pra Denise, pro Kleber. Pessoal se deslocando pro trabalho e curtindo aí a Rádio Cristal também, né? Bom trabalho e boa terça-feira pra vocês aí.
Lembrando, pessoal, daqui a pouquinho tá chegando aí os aniversariantes do dia, logo mais às 7 horas da manhã. E às 7h30 também tem edição aqui do nosso Bom Dia Marmeleiro, com os principais destaques, principais informações aí desta manhã para ti, então, tá bom? Enquanto isso, vamos trazer aqui os mirins. Barbaridade! Música.

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4: Muito bem, 7 horas pontualmente, a gente vai seguindo aqui com o nosso Alvorada Musical, falando agora para você, meus amigos, das ofertas do Mercado Alvorada Express, ofertas preparadas para esta terça e também para quarta-feira, né? 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Vamos a um rápido bloco comercial. 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
4: Isso mesmo, a rádio do seu coração, né? Você está na melhor sintonia, você está na Cristal FM. Esse é o nosso Alvorada Musical até às 7h30 da manhã com você. Agora são 7h05. Vamos aos aniversariantes desta data de hoje. Meus aniversariantes desta terça-feira, 2 de junho, são Avelino Locke, Anne Joyce Celeste Pascoaloto, Cíntia Nunes, Carla Belo, Cristiane da Silva, Claudiomir Ribeiro, Clóvis Reginato, Eduarda Carolina da Silva, Fabiana Simão, Francisco do Amaral, Irma Ferreira, João Klosinski, Jurema Rosa dos Santos, José Maria Dutra Valente, Marlone Tonato, Márcia Adriana Cavalli, Marli Menin, Maicon de Oliveira, Orseni Preste Pereira, Roberto Fabrício, Rosane Botim, Sandra Santim, Salete Judite Negrete, Simon, Emanuel Ferrarini e Sirley Fachin Bernard. Então esses são os aniversariantes do dia. Um feliz e abençoado aniversário para cada um de vocês, com muita saúde, muita paz, muitas alegrias. Que Papai do Céu continue abençoando a vida de cada um. São homenagens aqui de toda a nossa equipe da Cristal FM. Parabéns pelo seu dia.
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4: Maravilha, né? Vamos prosseguindo por aqui. Quero mandar um bom dia também aqui para o nosso ouvinte que está participando. Bom dia lá para o Alemão, está lá na escuta, lá pelos lados de Francisco Beltrão. Bom dia, Alemão. Grande abraço, meu amigo. Ótimo dia para você aí. Obrigado pela audiência. Bom dia também lá para o seu Jair Voivoda. Ô, seu Jair, bom dia, meu amigo. Ouvindo a gente lá pelos lados de Renascença, linha 1 de junho, né? Um abraço para todo esse pessoal aí. Roda aí, Matheus, a música Mulher Maravilha pra gente? Claro, meu amigo, daqui a pouquinho sai a tua indicação musical aí. Aquele abração. Bom dia lá pro seu Erni de Abreu, gaúcho, né? Bom dia, meu amigo. Grande abraço, seu Erni. Fiquei de rodar ontem a moda do seu Erni, não deu tempo, rapaz. Ontem o tempinho foi curto, né? Mas hoje a gente vai mandar aqui o pedido de amigo, né? Do cantor Formiguinha lá pro seu Erni, né? Tá lá tomando aquele bom chimarrão e curtindo aí a gente, né? Aquele abração. Ótima terça-feira aí, tá bom? Olha só, tem mais recadinho do ouvinte chegando. Bom dia lá pro meu amigo Marcelo, também tá na escuta lá pelos lados de Francisco Beltrão. Grande Marcelo, bom dia. Abraço aí para todo o povão aí de Francisco Beltrão também, né? Você também pode mandar teu recado, fica à vontade, participe com a gente aí. 999-16-5518. Esse é o nosso WhatsApp aqui da Cristal FM. Bom dia também lá para Marlone Tonato. Bom dia, Marlone. Tá de aniversário hoje, né? Que coisa boa. Um abraço para você aí. Que Deus te abençoe. Saúde e paz sempre, tá bom? Obrigado aí pela companhia. Chegando agora, modão, cantor Formiguinha. Pedido de amigo.

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2: Muito bem, 7:20, você ouviu neste bloco aí a Casa Amarela, Guilherme Santiago, né, também do Duque e Dalvan, indicação aí do amigo ouvinte também, né. Quero mandar um bom dia também lá pra Sandra, nossa ouvinte aí, né, bom dia Sandra, tudo certo, bom dia pra você, que nosso dia, Matheus, comece com fé e a proteção divina, Deus te abençoe, amém, Deus te abençoe também, tá, Sandra, você e toda a sua família, obrigado aí pela companhia de todas as manhãs aí, tá bom? Olha só, daqui a pouquinho tá chegando aí nosso Bom Dia Marmeleiro, hein, pessoal? Muita informação pra você aí daqui a pouquinho então, tá certo? 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Espaços importantes aí para ouvir a população discutir melhorias e construir juntos as ações para a saúde do município. Confira aí a programação no dia 3 de junho, que vai ser amanhã, então vai ser no bairro Passarela, às 19 horas no pavilhão da comunidade. Sua participação é muito importante para fortalecer aí a saúde pública do nosso município. Participe das pré-conferências de saúde aqui de Marmeleiro. Vamos a um rápido bloco comercial? 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

Muito bem, 7 horas com 26 minutos. Vamos prosseguindo aqui com a programação. Estamos quase na retinha final aí, né? 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Bom dia lá pro meu amigo Sadi Ferri. Tá na audiência por lá o Sadi, né? Tomando aquele baita chimarrão, né? Feito no capricho, né? Aquele chimarrão Taura. Também sapecando lá uns pinhãozinhos na chapa, né? O que que é lá o Sadi? É amendoim? Olha só. Amendoim e pinhãozinho lá, né? Na chapa, né? Isso. Só aproveitar então, né, meu amigo? Aquele abração pra você aí. Uma ótima terça-feira, tá joia? Pessoal, vou ficando por aqui então. Um abraço a todos. Amanhã, bem cedinho, esse Mateuzinho está de volta aí com mais programação aqui pela Rádio Cristal. Obrigado aí pela sua companhia. Vou deixando aqui a saideira com os Monarcas, Sonhando na Vaneira. E na sequência, está chegando aí as informações do Bom Dia Marmeleiro. Até lá, abraço, tchau!

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4: 7h33.
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0: Bom dia, uma excelente terça-feira a todos, 2 de junho de 2026, no ar Bom Dia Marmeleiro. Brasileiros transformam oportunidades em renda e futuro. Juro rotativo do cartão de crédito passou de 430% ao ano em abril. Destaques que você vai conferir no Bom Dia Marmeleiro.
1: Olá, bom dia. Está no ar mais uma edição do Bom Dia Marmeleiro, desta terça-feira, 2 de junho. Candidato da extrema-direita vence primeiro turno na Colômbia. Lula prepara ligação para Trump após medidas contra facções. Esses e outros destaques você ouve agora na edição do Bom Dia Marmeleiro desta manhã.
2: Olá, muito bom dia para você. 73% dos municípios paranaenses ampliaram contratações formais no primeiro quadrimestre de 2026. Mês da chegada do inverno, junho será frio e com chuvas acima da média no Paraná.
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0: Juro rotativo do cartão de crédito passou de 430% ao ano em abril. Informações, Milena Abreu.
4: Os juros do rotativo do cartão de crédito subiram na passagem de março para abril. De acordo com dados divulgados pelo Banco Central, a taxa média de juros cobrada pelos bancos nas operações com crédito rotativo variou de 428,4% para 432,1% entre um mês e outro. O juro rotativo é aquele que incide quando o consumidor paga menos que o valor total da fatura do cartão. É a linha de crédito mais cara do mercado. Por determinação da autoridade monetária, no entanto, os bancos são obrigados a transferir, depois de 30 dias, a dívida do rotativo do cartão de crédito para o parcelado a juros mais baixos. A taxa recuou no mês de abril, mas ainda assim ela é elevada. No parcelado, os juros passaram de 192,1% ao ano em março para 188,1% em abril. Considerando o juro total do cartão de crédito, que leva em conta as operações do rotativo e do parcelado, a taxa aumentou de 93,2% para 94,3%. Ainda de acordo com os dados do Banco Central, a segunda linha de crédito mais cara disponível no mercado é o cheque especial. Na modalidade, a taxa de juros média cobrada no quarto mês deste ano foi de 141,1%, um pouco superior aos 138,9% cobrados no mês anterior. Da Rádio 2, Milena Abreu.
1: Candidato da extrema-direita vence primeiro turno na Colômbia. A informação com Elcio Ramalho.
5: Contra todas as pesquisas que previam uma vitória da esquerda neste primeiro turno, a extrema-direita consegue a maior quantidade de votos da história da Colômbia, mais de 10 milhões e 300 mil votos. O candidato opositor, Abelardo de la Espreia, obteve 43,7% dos votos, superando assim o candidato governista Ivan Cepeda, que ficou com 40,9% da preferência do eleitor. O primeiro turno, realizado neste domingo, também foi o que mais participação de eleitores teve desde a Constituição de 1991, que instalou eleições em dois turnos. E o segundo turno vai acontecer dentro de 3 semanas. Será quando os colombianos terão de escolher entre os dois modelos diametralmente opostos. Sobre essas eleições, vamos conversar com o nosso correspondente em Buenos Aires, Márcio Rezende. Olá, Márcio, bom dia. Quais são as conclusões iniciais que o resultado do primeiro turno da eleição presidencial na Colômbia deixa para todos os eleitores?
6: Olha, a primeira conclusão é que a Colômbia se soma a uma tendência regional de vitórias da extrema-direita. Este triunfo, mesmo que parcial, não estava nos cálculos de nenhuma sondagem. As pesquisas indicavam uma vitória da esquerda de Ivan Cepeda com uma vantagem entre 5 e 10 pontos sobre a extrema-direita de Abelardo de la Espriella. Algumas medições ainda levantavam a possibilidade de a candidata da direita tradicional, Paloma Valência, disputar o segundo lugar cabeça a cabeça com a extrema-direita, pois nada disso aconteceu. Apurados 100% dos votos, Abelardo de Las Priela ficou com 43,7%, quase 3 pontos à frente de Ivan Cepeda, com 40,9%. A candidata da direita, Paloma Valência, ficou com irrisórios 6,9%, quando as sondagens apontavam a mais de 20%. Esse banho d'água fria na esquerda governista revela que boa parte dos colombianos anteciparam para o primeiro turno a disputa prevista para o segundo turno.
5: E como essa surpresa foi observada na Colômbia e também nos países vizinhos, Márcio?
6: Bom, o atual presidente Gustavo Petro e o candidato da esquerda, Ivan Cepeda, rejeitaram os resultados que deram vantagem ao candidato da extrema-direita. O presidente Petro afirmou que não aceita os resultados preliminares, criticando o sistema privado responsável pelo processo eleitoral. Petro acusou o software da empresa de adicionar 800 mil eleitores e centenas de milhares de votos. O presidente avisou que só vai reconhecer o resultado oficial emitido pela justiça. O candidato governista Ivan Cepeda também questionou a contagem preliminar por acrescentar 885 mil eleitores e avisou que só vai reconhecer o resultado quando essas inconsistências forem resolvidas. A diferença entre o primeiro e o segundo colocado foi de 673 mil votos. O candidato vitorioso, Abelardo de Las Priela, respondeu aos dois, chamando-os de delinquentes e advertindo que não se atrevam a desconhecer a vontade popular. O presidente do Equador, Daniel Noboa, e o da Argentina, Javier Milei, deram os parabéns a Abelardo. Se a esquerda for derrotada no próximo dia 21, o presidente Lula vai perder um importante aliado na região.
5: Agora, Márcio, quais são as estratégias de cada candidato para o segundo turno?
6: Olha, antes do primeiro turno, as pesquisas indicavam que numa disputa entre Ivan Cepeda e Abelardo de Las Priela, o candidato da esquerda ganharia porque é maior a quantidade de eleitores que rejeitam a extrema-direita. Mas essas mesmas sondagens previam uma diferença significativa a favor de Cepeda. Na noite de domingo, Paloma Valência anunciou o apoio ao candidato da extrema-direita. Abelardo de Las Priela tem a vantagem de nunca ter sido governo. Então, quando diz que vai aplicar linha dura contra os violentos, tem a vantagem da dúvida. Já o candidato Ivan Cepeda foi um dos que elaborou o atual plano de paz total do governo. O plano fracassou e permitiu que os criminosos se fortalecessem e ganhassem territórios. O que cada lado vai fazer é tentar vender o outro como parte integrante de uma elite política que fracassou. Abelardo de Las Priela vai repetir que Ivan Cepeda é parte da classe política que sempre roubou o país e que manteve os seus privilégios. Mas a esquerda, que só chegou ao poder em 2022, também vai acusar Abelardo de ter sido próximo da elite de direita que sempre governou o país.
5: Muito obrigado, Márcio Rezende, correspondente da RFI em Buenos Aires, que participou do Linha Direta de hoje. Da Rádio França Internacional, em parceria com a agência Rádio Web, de Paris, Elcio Ramalho.
2: Junho Vermelho. Emepar reforça pedido de doação de sangue dos tipos O positivo e O negativo. Detalhes, Gustavo Vaz.
7: Junho é o mês de conscientização para a doação de sangue. E aproveitando o período, a Secretaria de Estado da Saúde, por meio do Emepar, reforça o chamado para doações de sangue dos tipos O positivo e O negativo, diante da redução dos estoques. A rede estadual de hemoterapia é responsável pelo abastecimento de mais de 380 hospitais por meio das 23 unidades distribuídas no Paraná. O sangue O negativo possui papel fundamental em atendimentos de emergência, já que pode ser usado em pacientes de qualquer grupo sanguíneo quando não há tempo suficiente para exames de compatibilidade. Já o tipo O positivo, que é presente na maior parte da população, é um dos mais requisitados pelos hospitais devido à alta demanda de transfusões. A doação vem crescendo ano após ano no Paraná. Em 2023, foram 187 mil bolsas coletadas. O número atingiu 214 mil no ano passado, um aumento próximo de 15% no período. Em 2026, até o momento, já foram contabilizadas 86 mil bolsas, 3% a mais do que no mesmo intervalo do ano passado. Atualmente, a Hemorrede Paranaense atende 97% dos leitos do SUS no estado, atendendo tratamentos oncológicos, transplantes, casos de urgência e outras terapias que dependem diretamente das transfusões. Cada coleta reúne entre 450 e 470 mililitros de sangue e uma única doação pode beneficiar até 4 pessoas. Estão aptos quem tem entre 16 e 69 anos completos. No caso de menores de idade, é necessária a autorização e o acompanhamento do responsável legal. Os homens podem fazer até 4 doações anuais com um intervalo mínimo de 2 meses. Já as mulheres podem doar até 3 vezes ao ano a cada 3 meses. O voluntário deve pesar mais de 50 quilos, estar alimentado, hidratado e descansado no momento da doação, além de evitar alimentos gordurosos nas horas anteriores. Também é obrigatória a apresentação de um documento oficial com foto. O Dia Mundial do Doador de Sangue é celebrado em 14 de junho e tem como objetivo reconhecer a importância dos voluntários que ajudam a salvar vidas por meio da doação regular. Repórter Gustavo Vaz.
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1: Lula prepara ligação para Trump após medida contra facções. Reportagem Noberto Notari.
13: O governo federal não escondeu o descontentamento com a decisão da Casa Branca de classificar as facções criminosas do país como terroristas. O anúncio foi feito na semana passada e a preocupação por parte do Planalto é de uma possível interferência dos Estados Unidos no Brasil. Nesta semana, o presidente Luiz Inácio Lula da Silva deve ligar para Donald Trump com o objetivo de tratar do tema. A informação foi dada pelo ministro da Fazenda, Dário Durigan, à Globo News, já que a medida pode impactar o sistema econômico brasileiro. Mas a expectativa agora é saber como será o impacto na relação entre as duas nações que chegaram a estreitar laços recentemente. De acordo com a professora de Relações Internacionais da ESPM, Denilde Rose Hacker, a situação estremece o que começava a se firmar.
15: O governo brasileiro estava buscando fazer uma ação de cooperação no combate ao narcotráfico, que evitasse essa medida do governo americano. Tinha uma série de preocupações do governo, então agora o governo vai ter que lidar com essa situação. O caminho vai ser tentar estreitar ainda mais em termos de uma ação cooperativa para que evitar exatamente que as ações americanas passem a ser unilaterais.
13: Especialista reforça que o fator eleitoral foi o fiel da balança.
15: Sabíamos que também a questão eleitoral poderia ser aí utilizada para ter alguma capacidade de intervenção ou até de um apoio mais explícito do governo americano aos grupos mais à direita e ao candidato Flávio Bolsonaro. Então essa já estava mapeado como possíveis riscos para o governo atual. O que resta agora é o governo tentar diminuir esse impacto, mitigar os riscos possíveis que possam gerar. Do outro lado, o que a gente vai ver é um acirramento ainda maior do ponto de vista da disputa eleitoral.
13: Em nota emitida um dia depois do anúncio da Casa Branca, o governo federal rejeitou qualquer tipo de interferência e classificou a família Bolsonaro como falsos patriotas. Agência Rádio Web, produção e reportagem, Norberto Notari.
2: Mês da chegada do inverno, junho será frio e com chuvas acima da média no Paraná. Gustavo Vaz.
7: O mês que marca a chegada do inverno começa a trazer características da nova estação ao Paraná. De acordo com o CIMEPAR, junho de 2026 deve ter temperaturas abaixo da média. A previsão indica ainda que os volumes de chuva serão ligeiramente acima do histórico no norte e no leste. O inverno astronômico começa oficialmente às 5h24 da manhã do dia 21 e normalmente este é um mês mais seco. Cidades ao redor de Jacarezinho, Cambará e Doutor Ulisses registram no mês todo volumes de chuva entre 50 e 75 milímetros apenas. Os maiores somatórios costumam ser na região sudoeste, podendo chegar aos 175. Apesar da primeira semana do mês registrar tempo seco, já tem chuva prevista para o resto de junho. Júlia Munhoz, meteorologista do CIMEPAR, explica que neste mês, historicamente, as frentes frias costumam ser os principais sistemas meteorológicos associados à ocorrência de chuva no Paraná.
16: Para junho, a tendência é de chuva dentro da média climatológica em grande parte do Paraná, com volumes ligeiramente acima da média entre as regiões norte e leste do estado. Até o momento, há indicativos para duas passagens de frentes frias a partir da segunda semana do mês, sendo esses sistemas os principais responsáveis pelos episódios de chuva para junho.
7: Os episódios previstos ao longo das próximas semanas é que devem contribuir para que os acumulados mensais atinjam, pelo menos, valores próximos à média histórica. Júlia Munhoz afirma também que a previsão aponta temperaturas abaixo da média climatológica.
16: Junho deve ser marcado pela atuação mais persistente de massas de ar frio, O resfriamento tende a ser mais significativo na metade oeste, com temperaturas de até 2 graus Celsius inferiores aos registros históricos. Enquanto na metade leste, a diferença deve ficar em torno de 1 grau Celsius abaixo da média.
7: As temperaturas mínimas, geralmente registradas entre o fim da madrugada e o amanhecer, são mais altas, historicamente, em junho, próximo a Paranavaí, entre 14 e 16 graus. As mais baixas são no centro-sul, sul e parte leste da região de Curitiba, entre 8 e 10 graus. Já as máximas, registradas geralmente à tarde, não ultrapassam os 26 graus em média, historicamente, em junho, em quase todo o noroeste e no extremo norte. As mais baixas ficam no sul do estado, entre 18 e 20 graus, e as médias de todas as temperaturas registradas no dia historicamente são mais altas no extremo noroeste, entre 18 e 20 graus. Já as mais baixas normalmente são ao redor de Palmas e General Carneiro, abaixo dos 12 graus. Repórter Gustavo Vaz.
0: Brasileiros transformam oportunidades em renda e futuro. Informações, Érica Brás.
17: O Acredita no Primeiro Passo tem transformado vidas há mais de 2 anos. O programa aposta no empreendedorismo e no sonho do negócio próprio, capacita profissionais de acordo com as demandas do mercado e aproxima empresas de quem busca um emprego com carteira assinada. Mas antes do Acredita, o governo do Brasil já vinha construindo caminhos para que as pessoas mais pobres melhorassem de vida. A história de Jardel Torres, hoje com 30 anos, é um exemplo. Beneficiário do Bolsa Família na infância e aluno de escola em tempo integral, ele aproveitou as oportunidades e hoje é médico em Oeiras, no interior do Piauí.
18: Na época, era adolescente, eu entrei no PET, que era o Programa de Erradicação do Trabalho Infantil, que contribuiu muito, porque, como sabemos, existe uma cultura, né, do homem nascer e ajudar na roça, na plantação. Isso foi uma forma da gente conseguir ficar estudando ao invés de trabalhar. E eu lembro muito bem que foi muito, muito proveitoso.
17: A história do médico Jardel tem se multiplicado o Brasil afora. Entre 2023 e 2025, quase 5 milhões e 100 mil famílias deixaram o Bolsa Família após aumentarem a renda. Mais de 3 milhões e 900 mil beneficiários conquistaram empregos formais entre janeiro de 2023 e janeiro de 2026. Esse número representa 86,7% do saldo líquido de vagas geradas no período, segundo o Cadastro Geral de Empregados e Desempregados. E o país segue avançando, como mostra a história de John Wesley Silva, de Uberlândia, em Minas Gerais. Ex-morador de rua e ex-presidiário, ele decidiu mudar de vida ainda jovem por meio da educação. Projetos de assistência social foram fundamentais nessa escolha. Hoje, formado em gastronomia, ele é chefe de cozinha em São Paulo e também ajuda outras pessoas por meio da profissão.
19: Eu já sou uma pessoa que ajuda a transformar e qualificar pessoas na área da gastronomia. A gente nunca fala somente de gastronomia, né? A gente fala de transformação social, né? De autorresponsabilidade, o poder da escolha, o poder da educação, né? Eu acho que a educação ela tem o poder de transformar a vida das pessoas. Só quando a gente busca conhecimento, né? Quando o cidadão ele tem a oportunidade de buscar conhecimento, ele tem a vida de fato transformada.
17: Lançado em 2024, o Acredita no Primeiro Passo foi estruturado como uma política pública voltada a multiplicar histórias como as de Jardel e John. Até março de 2026, acumulava impacto de 15 bilhões e meio de reais distribuídos em mais de 1 milhão e 480 mil operações de crédito. Lauriceia Teixeira, de João Pessoa, é confeiteira e usou o crédito do Acredita para dar o primeiro e muitos outros passos no próprio negócio.
20: Sou uma empreendedora assistida pelo Acredita, em parceria com o Banco do Nordeste, que possibilitou a minha vida uma grande mudança através das máquinas, equipamentos no geral, que trazem conforto ao meu trabalho e me faz crescer a cada dia que passa naquilo que amo fazer, que é cozinhar.
17: No eixo da empregabilidade, os resultados também aparecem. Pessoas inscritas no Cadastro Único já somam quase 5 milhões de empregos formais em 2 anos. Na área de capacitação, o Acredita firmou cerca de 150 parcerias para formar profissionais, 67 delas com o setor privado. O Acredita, o Bolsa Família, o Programa de Erradicação do Trabalho Infantil e outras iniciativas contribuem para o crescimento e o desenvolvimento do país. Para saber mais, acesse gov.br/mds. Reportagem Érica Brás. Colaboração Breno Barros.
2: 73% dos municípios do Paraná ampliaram contratações formais no primeiro quadrimestre de 2026. Detalhes com Victor Luiz.
4: O mercado de trabalho formal avançou em todas as regiões do Paraná no primeiro quadrimestre de 2026. Dados do Cadastro Geral de Empregados e Desempregados, CAGED, do Ministério do Trabalho e Emprego, mostram que 291 municípios paranaenses registraram saldo positivo na geração de empregos entre janeiro e abril, o equivalente a cerca de 73% das cidades do estado. Além das localidades com saldo positivo, outros 8 municípios permaneceram em situação de estabilidade no período, com número de admissões equivalente ao de desligamentos. Em números absolutos, 10 municípios ultrapassaram a marca de 1.000 vagas formais criadas nos 4 primeiros meses do ano. A liderança foi de Curitiba, com saldo de 14.456 empregos. Enquanto os maiores centros urbanos lideram em volume de vagas, municípios de menor porte se destacaram pela expansão proporcional do emprego formal. No acumulado de janeiro a abril, o Paraná criou 58.863 empregos com carteira assinada, o quarto melhor resultado do Brasil no período. Repórter Vitor Luiz.
0: É hora de concluirmos mais uma edição do Bom Dia Marmeleiro. Obrigado pela audiência. Continuem conosco. Vem aí a próxima atração.
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Bom dia, querido amigo, amiga da Rádio Cristal. Mais um momento aqui de esperança e eu quero compartilhar com você hoje Salmo 126, versículo 6, que diz: quem sai andando e chorando, enquanto semeia, voltará com júbilo trazendo seus feixes. Semear é um ato de entrega e de fé. Você entrega a semente, coloca no seio da terra, na esperança de que um dia colherá os frutos. No início, não vê nada. Se abrir a terra, observará o grão quase morto, aparentemente apodrecido. Como imaginar que dali pode sair alguma coisa? Pode brotar vida? Semear é um ato de entrega, porque você renuncia uma semente boa, seleciona o melhor grão, desprende-se dele, não o guarda para si, investe. Semear é um ato que envolve dor e lágrimas, trabalho e ação. E é preciso andar, afirma o salmista, e chorar. A alegria e o júbilo vêm depois com os frutos. É possível até que você nunca os veja, mas alguém desfrutará. Os sonhos de um pai era de dar a volta ao mundo, viajar, conhecer outros países, pessoas e culturas. Quando veio o seu filho, quando era pequeno, ele o via estudando inglês, porque segundo ele, quando fala inglês, fala todas as línguas do mundo, porque o inglês é universal. Esse pai morreu sem nunca ter saído do país. Foi se consumindo como uma vela, lentamente semeando o seu sonho no coração dos filhos. Ele semeou, plantou, ensinou os filhos a olhar para o alto e sonhar. Hoje, esse pai descansa em Cristo. Não sabe mais o que aconteceu com os seus filhos, mas se puder ver com a certeza, se alegraria observando um dos seus filhos em países diferentes, em culturas, cumprindo a sua missão. Com certeza os seus feixes são abundantes. Não tenha medo de semear. Não se poupe, gaste-se, consuma-se, cumpra a sua missão. É possível que ninguém o compreenda. Quem sabe o seu retorno imediato seja apenas canseira, suor e lágrimas. Mas continue semeando. Olhe para o coração de seu amado e plante esperança e confiança em Deus. Ensine os valores e princípios da vida, embora às vezes tenha a impressão de estar nadando contra a corrente. Haverá ventos contrários, surgirão tormentas. Você achará terreno duro, espinhoso e pedregoso. Muitas vezes sentirá que está semeando em vão. Mas continue, porque semear dá sentido à vida. E uma vida sem sentido é uma vida sem alegria. Lembre-se, quem sai andando e chorando, enquanto semeia, voltará com os seus feixes trazendo. Voltará com júbilo trazendo os seus feixes. Vamos orar? Pai grandioso e amoroso, nos ajude a cada dia semear. Semear no coração de outras pessoas, semear os nossos sonhos e compreender a Tua vontade na nossa vida. Não nos deixe desanimar. Queremos sonhar, queremos alcançar também esses sonhos, mas também queremos que sejam os Teus sonhos, Senhor. Queremos fazer a Tua vontade. Nos ajude, nos dê sabedoria a cada instante. Em nome de Jesus, amém. Amanhã retornamos com mais um momento de esperança.

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0: Bom dia. Vamos lá, chegando para te fazer companhia e quero a sua companhia também. Você deixa? Você me quer contigo nesta manhã, no trabalho, no lar, no, na estrada, no descanso, onde você estiver hoje, quero estar contigo através das ondas do rádio. Então, bom dia para você, um abraço com muito carinho, com muito respeito. Hoje já estamos no segundo dia de junho, 2 de 6 de 2026. Todo mundo tem os seus perrengues, né? Tem as suas dificuldades. Você certamente já venceu dias que achou que não suportaria, aquele dia amargo, aquele dia difícil, e hoje não passa, né? Mas você segurou o choro e continuou funcionando, enfrentou batalhas dentro de você, sem ajuda às vezes, né? Sem apoio nenhum, e já recomeçou mesmo estando cansado. Então, por favor, pare de diminuir a própria trajetória só porque ela não aconteceu no tempo que você imaginava. Existe muita força na pessoa que você se tornou depois da dificuldade, depois de tudo que precisou sobreviver. Então, orgulhe-se de si mesmo, porque nem todo mundo teria suportado o que você suportou, com certeza. Olhe para o lado, olhe para baixo, olhe para cima, observe. E bora lá vencer mais um dia.
1: Vocês, essa noite maravilhosa. Pensa, padre. Deus abençoe.

viva Jesus Cristo! Dá uma linda salva de palmas para Jesus Cristo, bem forte! Viva Jesus Cristo! Amém! Deus abençoe vocês, Edson Hudson!

0: gente começa a nossa manhã de terça-feira da melhor forma, né? Tentando te mandar boas energias e recebendo as suas aí também, neste dia 153 do ano, 153º dia, então ainda 212 para seguirmos em 2026, mas nada melhor que um dia após o outro, né? Viver um dia cada vez, não dois numa vez só, né? Nem querer viver o amanhã antes do hoje. 8h18, bom dia, Leandro, tá na sintonia aí, aquele abraço, estamos juntos.
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0: Ok, 8h20, mais uma música antes de a Jane de Paula chegar com o Guia dos Astros. Ela vai atualizar você que curte aí, né? Que acompanha o seu signo, o seu horóscopo. Daqui a pouquinho, então,

0: 8:23, Jane de Paula, chega mais aí, o Guia dos Astros com você.
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2: Olá, amores! Chegando por aqui hoje, terça-feira, 2 de junho de 2026. Hoje é dia de sair mais cedo do trabalho, né? Opa, já tô pegando minha bolsa pra ir embora. Nada disso, hein? Só depois das previsões astrológicas. Hoje também é seu aniversário. Parabéns pra você. Venha comemorar com a gente, né? Previsões astrológicas chegando e já trazendo aí previsões pra você de Áries, Touro, Gêmeos e Câncer. Bom dia!
3: Áries, de 21 de março a 20 de abril.
2: Áries, bom dia! Hoje você se sentirá mais sensível em relação ao setor afetivo, que poderá gerar oscilações de humor e afetar a interação do casal. O dia será desafiador nessa área. Logo, procure tomar decisões conscientes para solucionar os problemas, além de agir com paciência e firmeza. Para hoje, seu número é 40, cor vermelho.
3: Touro, de 21 de abril a 20 de maio.
2: Touro! Nesta terça-feira, a rotina ficará mais movimentada, com a sua atenção voltada para a produtividade e a organização. O dia também favorecerá os cuidados com o bem-estar físico. Apesar disso, surgirão desafios, o que exigirá disciplina, especialmente no trabalho. Ao longo do processo, evite o estresse e busque o equilíbrio. Hoje, seu número é 75 e sua cor lilás.
3: Gêmeos, de 21 de maio a 20 de junho.
2: Gêmeos, você sentirá tudo de forma intensa, sendo um bom dia para nutrir o amor próprio e se expressar com autenticidade. Como resultado, surgirá a oportunidade de se apaixonar e viver a vida com mais leveza e alegria. Contudo, será importante tomar cuidado com o excesso de expectativas, tá? Pois isso poderá gerar frustrações e mal-entendidos. Para hoje, sua cor é branco, número 50.
3: Câncer, de 21 de junho a 22 de julho.
2: Canceriano, você se envolverá profundamente com as questões da vida familiar, sentindo uma forte necessidade de segurança emocional e recolhimento. No entanto, poderão surgir desafios na comunicação, o que exigirá que organize os pensamentos e se expresse com mais clareza, especialmente no ambiente doméstico. Hoje seu número é 6 e a cor amarelo. Bem, a gente volta rapidinho com mais previsões astrológicas para você de Leão, Virgem, Libra e Escorpião.
0: Tá bom, até já. Obrigado, Jane de Paula. 8:26. Nossa manhã de terça-feira. Fez um frio danado hoje de manhã cedo. Um termômetro marcando aí em alguns lugares 6, outros 7. E até teve até marcando aqui 9. Ao longo do dia vai subindo a temperatura, o sol já vai esquentando um pouquinho. Tempo bom nesses dias.
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0: 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Alô, Dianes, tudo bem aí, Dianes? Tem musiquinha no chimarrão hoje ou não? Tem, vamos ouvir.
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0: Bacana, bacana o seu chimarrão, Dianes, bom dia pra você, bom trabalho na lida e com o seu chimarrão preparado, né, com muito carinho, com certeza, com no capricho e ouvindo a Rádio Cristal. Bom trabalho. Você que chegou agora no serviço também, já deu uma passadinha de pano na mesa, deu uma ajeitada já no computador aí, já colocou as ferramentas tudo em dia para trabalhar, então bora juntos!

0: nosso amor é ouro, Zezé de Camargo e Luciano, 8:30 da manhã. O Mauro Conte pedindo passagem, então chega aí, Mauro Conte, chega aí, direto de Curitiba, o seu bom dia, as suas informações aí como sempre, como é que vai?
1: Alô, Valdecir Moraes, grande abraço para você, para os seus ouvintes aqui do Show da Manhã. Mauro Conte, direto de Curitiba, para Cristal FM, direto dos estúdios da Rede Aerp de Notícias. Curitiba inaugurou o primeiro ponto de ônibus com sistema de videochamada para atendimento de passageiros em situação de vulnerabilidade ou insegurança. O projeto chamado Abrigo Amigo foi instalado na Avenida Marechal Deodoro, no centro da capital, e permitirá contato remoto com atendentes durante a noite e madrugada para quem espera o transporte coletivo. A iniciativa tem foco especial na segurança de jovens, mulheres e pessoas que aguardam sozinhas. E a Defesa Civil de Morretes começou uma série de ações preventivas para reduzir os riscos de alagamentos e enxurradas no município. Os trabalhos incluem limpeza e desobstrução de valas e sistemas de drenagem e deve avançar em diferentes bairros da cidade nos próximos dias. A medida faz parte para a preparação para uma possível influência de um Super El Niño entre o segundo semestre desse ano e o início de 2027. Grande abraço para você, uma ótima terça-feira e até amanhã. De Curitiba, Mauro Conte, com informações da Rede Aerp.
0: Valeu, Mauro Conte, muito obrigado aí pela sua participação, pela sua informação, trazendo sempre a notícia direto aí da Rede Aerp, Associação das Emissoras de Rádio do Paraná. 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

0: 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Bom dia, Marlone. Opa, hoje é o aniversário da Marlone, né? A Marlone Tonato é a nossa ouvinte de todas as manhãs, está completando mais um ano de vida hoje. Te desejando muitas felicidades, viu, Marlone? Que Deus abençoe a sua força, o seu carinho, né? Suas boas energias aí, a sua positividade e já ganhando presente cedo, né? Diz que não tinha tomado café ainda, agora chegou. Acabou de chegar uma cesta de café da manhã lá para a Marlone. Olha que bacana, hein? Pessoas que te querem bem, com certeza, que te amam, viu, Marlone? Aproveita para curtir então o seu café da manhã, aproveita o seu dia. Hoje vai certamente receber muitas mensagens, muitas homenagens, muitos presentes, muitos eu te amo. E isso é importante, né, no dia do aniversário também, né, celebrar essa data. A Marlone, ela diz que gosta das reflexões que a gente faz aí. Ela diz que tem que agradecer a vida todo dia, né? Agradecer a saúde, agradecer... É que quando a gente é mais jovem, a gente está muito preocupado, né, em carro, roupa nova, curtir, né, ter tantas coisas. Aí o tempo vai passando, o que a gente quer é paz e saúde, né? A gente quer saúde. A Marlone sabe bem disso, né? Ela me contou que com os 34 anos ela quase foi embora, né? Mas está aí, né? Está aí agora com seus familiares, com seus amigos, com as pessoas que te querem bem, comemorando a saúde, principalmente, né? Comemorando a vida cada dia. Isso aí, Marlone. Grande abraço, então, mais uma vez. Parabéns para sua filha, né, que já chegou cedinho com o café da manhã para comemorar esse dia importante, dia bonito com a mãe, né? Parabéns.
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2: Leãozinho, de volta! E olha, Leão, a sua atenção se voltará para a comunicação e o aprendizado. Como resultado, o dia favorecerá os estudos, a troca de ideias e as viagens curtas. No entanto, a sensibilidade emocional estará em alta, o que poderá levar atenção e mal entendidos. Marrom é sua cor, número 42.
3: Virgem, de 23 de agosto a 22 de setembro.
2: Virgem, nesta terça-feira, as finanças e os valores pessoais tenderão a ganhar destaque. Você estará mais intuitivo em relação à própria capacidade de produção. No entanto, as oscilações de humor poderão influenciar a forma como lida com o dinheiro. Para manter o equilíbrio e evitar gastos desnecessários, será importantíssimo cuidar do lado emocional, tá? Hoje seu número é 60, cor esmeralda.
3: Libra, de 23 de setembro a 22 de outubro.
2: Libra, bom dia! Hoje você buscará cuidar do bem-estar físico e da autoestima. Todavia, perceberá que não é possível resolver tudo sozinha ou sozinho, sendo necessário aceitar ajuda para caminhar com mais leveza. Ainda nesta terça-feira, desejará concluir a vida ao seu lado, mas também estará mais suscetível a influências externas. Hoje a sua cor é cinza, número 8.
3: Escorpião, de 23 de outubro a 22 de novembro.
2: Escorpião, bom dia! Hoje você se sentirá na necessidade de se afastar do burburinho externo e entrar em contato com o seu interior. Ao longo do processo, medos e fantasmas poderão vir à tona. Para enfrentar as suas sombras, invista no autoconhecimento e cuide do bem-estar espiritual, ok? Número hoje, 29, e a sua cor é dourado. E a gente volta já com previsões para Sagitário, Capricórnio, Aquário e Peixes.
0: Eita, Guia, Reginaldo, você não assusta nós, homem do céu. Tá louco, o Reginaldo me deu um susto aqui, ó. Se eu tivesse grávido, eu tinha perdido o fio, viu, Reginaldo? Tá louco, homem. Eu vou dando um susto em nós aqui, né, Bruna? Reginaldo, vou te contar um caos, né, Reginaldo? Tu não tem coração, homem do céu. Vai tomar um café aí. Ah, tá certo, né, Marlone? A Marlone disse que não tá com a filha, né? Só tá com a lembrança da filha, porque a filha mora lá em Santa Catarina e mandou um cafezão da manhã, uma cesta de café da manhã. Agora ela vai provar, né? Vai aproveitar então aí, né? Pra curtir esse cafezão da manhã proporcionado pela sua filha lá de Fraiburgo. Obrigado, Marlone. Então, bom café aí. Toma o seu café lá, a gente toma o nosso daqui e juntos vamos curtindo essa manhã bacana de terça-feira. Semana mais curta, é verdade, viu? Bom dia.

0: Talismã, essa aqui, né, das antigas, com Leandro e Leonardo, na nossa manhã de terça-feira também. 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

Bom dia, Dilena. Tudo bem, Diles? Aquele abraço aí. Bom dia de terça-feira. Um bom amanhã, um bom café. Estamos juntos, um chimarrãozinho de vez em quando, um café, uma mistura, para fazer uma manhã super bacana por aqui também. Um abraço aqui para os pais da Kelly, aí na linha Pocinho, né? É Nair? Nair e o Jandir, né? Se eu não me engano, é Nair, né? Nair e o Jandir. Família Bonetti na linha Pocinho, muito obrigado, né? Os pais da Kelly. Grande abraço aí, né? Parabéns pela filha aí, né? Pela profissão. Bacana, bacana. A mensagem sua chega aqui pelo 999-16-5518. Juntos vamos nesta terça-feira. 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É isso aí, dona Nair Brum, um chimarrão de respeito nesta manhã de terça-feira. Aí eu dou valor.

0: Eita, Tonico e Tenoco com a festa na roça. E lembrei, dançando essa música aqui, a gente fecha o olho e fica imaginando aquelas pessoas todas vestidas de caipira, dançando, comemorando, fazendo a festa de arraiá. 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
2: Bom dia, de volta com previsões astrológicas, né? As últimas para esta terça-feira, 2 de junho de 2026. Sagitário, bom dia! Você se envolverá emocionalmente com o trabalho, buscando nutrir as habilidades profissionais. Haverá a possibilidade de se aproximar dos seus superiores ou de pessoas que poderão valorizar os seus talentos. Apenas tome cuidado para não deixar os seus desejos de lado, ok? Cor azul, número 18.
3: Capricórnio. De 22 de dezembro a 20 de janeiro.
2: Capricórnio, você sentirá vontade de sair da rotina e buscar novidades. Será um bom dia para nutrir o lado intelectual, se dedicando aos estudos e ampliando os horizontes. Apesar disso, a forma como lida com informações e crenças poderá gerar tensões. Para evitar mal-entendidos, procure ter mais clareza na comunicação. Cor cinza, número 35.
3: Aquário, de 21 de janeiro a 19 de fevereiro.
2: Aquário, bom dia! Você se envolverá com temas ligados a transformações e desapegos. Será um dia propício para promover uma limpeza emocional, deixando para trás padrões que geram sofrimento. Ao longo do processo, haverá grandes chances de enfrentar situações desconfortáveis, mas que contribuirão para que você deixe de alimentar pensamentos e comportamentos nocivos. A cor para você hoje é rosa. Número de sorte, 12.
3: Peixes, de 20 de fevereiro a 20 de março.
2: Peixes, bom dia pra você. Olha, você estará mais sensível aos acontecimentos do setor afetivo. Além disso, as oscilações de humor poderão afetar tanto o seu estado de espírito quanto da pessoa amada. Logo, será importante prestar atenção às necessidades do outro, equilibrar as emoções e também proteger o relacionamento de influências negativas. Corra de influências negativas, né? Ó, caramelo é sua cor número 85. Vamos ficando por aqui, trazendo previsões astrológicas de volta amanhã pra você, tá bom? Tudo que os astros reservam pra você, a gente traz aqui. Beijo pra você, até amanhã. Tchau, tchau.
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0: Guia dos Astros, todo dia aqui. 5 antes das 9 da manhã, Alveni Brandão tá me sugerindo aqui o Mato Grosso e Matias. Cara, moda boa, dupla boa, vamos procurar aqui, certo? Ótima terça-feira para você, que Deus abençoe, paz, saúde, muitas alegrias, felicidades. Obrigado, Alveni.
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0: 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Mais uma vez, um abraço para o seu Pedro Correia, dona Eli Correia, que estão sempre nos ouvindo aí, né, seu Pedro? Um abraço para o senhor, tem uma matéria aí no Jornal de Beltrão. Flávio Pedron conversou aí com o seu Pedro também, né, falando um pouco sobre a Guarda São Cristóvão, a entidade da qual ele fez parte por muitos anos. E uma matéria bacana aí, né? Um abraço, meu amigo Flávio Pedron, né? Outro dia nos encontramos aí, eu, Flávio Nereu, né? Representando esse lado da profissão aí da vida, né, gurizada? Rapaz, só gente. Buenacha, né, Nereu Mizerski? E um abraço para a Guarda São Cristóvão mais uma vez. Outro dia saiu uma polenta recheada com ovo frito. Pensa num cardápio de fundamento. Que azada sabe das coisas, né? Quem foi o idealizador, quem foi o masterchef do jantar, eu não sei, né? Parece que é meio segredo, né? Segredo de justiça. Mas que ficou bom, ficou, né, Nereu Mizerski? Deus o livre. Grande abraço para o pessoal da Guarda São Cristóvão, 43 anos.
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0: Eu não sei se é Darcy ou é Daci, eu acho que é Daci, né, o seu Machado aí do bairro Alvorada. Ah, seu Darcy, velho, né, seu Machado, jogador de bocha, tudo bem aí, seu Darcy Machado, bom dia. Como é que o senhor tá?
8: Bom dia, Valdecir, tudo bem?
0: Bom.
8: Estamos aqui, rapaz, escutando o programa, esperando esquentar o sol para ir pro serviço. Eu acho que vai demorar muito, vou ficar por dentro de casa, meu, por jeito, tô vendo.
0: Que sol que não esquenta nunca, né, seu Machado? E é melhor ficar aí, então, né? Aguenta firme, quem sabe amanhã, né? Quem sabe amanhã o sol já acorda mais quente, aí tá mais fácil pro serviço. Ei, seu Machado, um abraço pro senhor, que Deus abençoe toda a família aí, uma boa terça-feira. Não dá, né, Reginaldo Vicente? Não tem jeito, né? O sol demora muito para esquentar, tem que sair com o sol frio mesmo, né? Quem tem uns pintinhos aí para dar água, quem tem umas codornas para tratar, não tem jeito. Vamos lá, edição do Cristal Notícias no ar.
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11: A estimativa de declarações do Imposto de Renda à Pessoa Física para esse ano foi atingida pela Receita Federal. No Paraná foram 2.963.987 declarações recebidas do total esperado no estado de 2.934.497 e houve um aumento de 2,08% com relação às entregas no prazo em 2025. No país, a estimativa era de 44 milhões de declarações e, no fim do prazo, 29 de maio, foram quase 44 milhões e meio de documentos encaminhados para a Receita. O sistema não receberia mais declarações originais ou retificadoras até às 9 horas da manhã de segunda-feira, dia 1º. No estado, 58,8% dos contribuintes usaram a pré-preenchida, perto da média nacional. 60,1% foram no modelo simplificado, número também próximo ao índice nacional. 52,2% indicaram valores a restituir, enquanto 25,7% têm imposto a recolher.
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0: Dona Nilce Bueno, e esse bolo hoje é de leve, né? Um bolo batido... E o que mais? Um cafezinho, né? Cafezinho preto, isso aí, de boa, né? Dona Nilce Bueno, aquele abraço. O Daniel Miseres que tá dizendo, viu, seu Darcy Machado, que o senhor foi o lateral do Milionários, olha, era esquerdo ou era direito? Ele era destro, jogava pela canhota ou pela direita? O seu Darcy Machado, lateral do Milionários Esporte Clube. Você jogava muito bem, né? Era bom de bola. Até hoje, acho que ele ainda arrisca, né? Umas embaixadinhas. Que bacana, o Milionários era um time muito potente, muito forte, diz o Nereu Mizerski, do tempo das antigas aí, dos campeonatos municipais, né? E era um bom time, né? Certo? O Milionários, aí o seu Darcy, então tá revendo aí, tá relembrando, né? Esse momento bacana aí dos Milionários. 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Bom dia, Sandra. Bom café da manhã. Isso. De manhã cedo, para quem pode, né? Fazer aquele cafezão de fundamento. Dá para fazer um entrevero, né? O que sobra na geladeira, por exemplo, né? Não sobra, né? Mas o que... Fica um pouquinho de uma comida, um pouquinho de arroz, um pouquinho de carne, um pouquinho de macarrão. Mistura tudo com os legumes, faz um entrevero na panela aí, mexe uns ovos também. Fica um café da manhã de fundamento. Ah, colocar bacon. Bacon também, né? Até pedra brita, se misturar, fica bom, né, com bacon. Quando...

0: você.
1: Os pontinhos. Eita, Amadão, velho, Batista. 9-8. Eu quero ouvir a Dona Antônia, né? De vez em quando eu gosto de ouvir a Dona Antônia. Ela manda um alô pra gente. Aí, Dona Antônia, como é que a senhora tá? Bom dia.
2: Bom dia, Valdecir. Eu agora vou começar a tomar o meu chimarrão. É friozinho, a gente fica um pouco mais deitada. Daí, quando começa das costas, a gente vem pra banda da cuia. Mas espero que você esteja tudo bem. Em nome de nosso Deus, poderoso Pai, hoje e sempre. Que abençoe os caminhos de você, tua família, tudo radialista que tem.
1: Amém.
2: E um abraço aí para você, que a gente manda, tá?
1: Obrigado, Dona Antônia, seu esposo lá em Renascença, né, tomando um chimarrão, então. Muito obrigado, que Deus abençoe. Boas energias aí, né? Belíssimas palavras, que pedindo a Deus sempre bênção, né, para as pessoas próximas. 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
1: Falou. Bom dia, Roselis, que está muito frio aí para a Baixada do bairro Santa Rita, né, na beira do rio ali, mais gelado, né? Mais frio, bastante pantufa, bastante meia nos pés, umas duas, três meias, todo mundo se aquecendo bastante para curtir a estação fria do ano, né? Ainda estamos no outono, o inverno não chegou, vai chegar daqui uns dias. Mas eu ainda te amo, bom dia, Mato Grosso e Matias, na manhã, 9h12.

0: louco, né? Não compensa. Mato Grosso e Matias passando aqui na nossa manhã. 9h15.
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0: 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E pensa numa água fria, né, Roseli? Pensa numa água gelada que sai da torneira, né? Não sei como é que pode, né? De congelar os dedos, né? Quem teve que acordar cedinho hoje pra tirar o leite, lavar as teteiras, né? Preparar lá as tetas das vacas. Bah, rapaz, demorou pra esquentar a água hoje, né? Gelado na madrugada, às 4 da madrugada, já tem gente batendo nas tetas das vacas lá para tirar o leite, né? Não tem o que fazer, tem que ir para lida. Quem é funcionário de vaca sabe da responsabilidade do... É, mas não digo que seja um sofrimento, né? Porque cada gente batendo nas tetas das vacas lá para tirar o leite, né? Não tem o que fazer, tem que ir para lida. Quem é funcionário de vaca sabe da

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0: 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Isso aí, Jussara. E o seu café, como é que está? Tudo certo aí no seu cafezinho da manhã? Obrigado, Jussara, também. Bom dia. Noelitz, que hoje custou para clarear o dia lá em Renascença, que quase perdeu o programa, né? Clareou mais tarde lá em Renascença, hoje o dia, né? O sol demorou mais para chegar aí, né, dona Noeli? Bom dia para a senhora. Que vem o frio, a senhora gosta de frio? É. Então que queime o chuveiro, Deus o livre. Queimar o chuveiro no dia de frio, não tem quem merece, né? Bom dia, então, dona Noeli. Obrigado, vou procurar a música aqui.
3: Pensou que não ia ter uma dessa, né?

0: volta.
1: Essa aí que me pediram outro dia, viu, Buiu? Essa música aqui, Vida de Cão, traz alguma coisa aí pra eu, bebê.
0: Pois já não consigo me controlar.
1: Abraço, Buiu. Buiu tá lá, rapaz, um fogão a lenha cheio de pinhão, né? Sapecando pinhão, tomando um chimarrão, aí eu dou valor, né? Só administrando os capitais, né, Buiu? Um abraço pra ti, pra família toda. Bom trabalho. Pinhãozinho, de vez em quando, tem que sair, né? 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Tem pinhão pra emprestar, pra pegar em consignado, tem pinhão doado, tem pinhão pra todo lado. Esse ano foi, tá sendo farta, né? Pelo que eu observei, a safra do pinhão, né? 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

0: João Roberto Borges está na colheita do milho, né? Então, além do pinhão, também tem milho verde, né? Espiguinha de milho verde assada na brasa, está pecada. É, faz um, enfia um ferrinho, né? Um espetinho no meio do milho, né? No sabugo, no caroço do milho e assa, né? Na brasa. Pensa numa comida deliciosa, né, João Borges? É, quem tem mais disponibilidade põe na panela e cozinha, daí faz uma gaitinha de boca depois. Milho também é um baita no alimento. Um abraço, João Borges. Bom dia aí. Boa colheita de milho. 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Essa aquela de chamar o garçom? Ô garçom, ajuda aí, homem velho.
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1: Eita, 9:30 da manhã, seu Eloy Miller tá na sintonia lá também, tá pedindo música. Obrigado, seu Eloy. Bom dia, bom dia.
0: Ô, garçom amigo!
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5: Estudantes da rede estadual do Paraná que estão concluindo o ensino médio têm até a próxima sexta-feira para confirmar a participação no Enem. Neste ano, os alunos de escolas públicas tiveram a inscrição feita automaticamente pelo Instituto Nacional de Estudos e Pesquisas Educacionais Anísio Teixeira, o INEP, mas precisam acessar a página do participante para validar as informações e concluir o processo. A confirmação é obrigatória e deve ser feita dentro do prazo. No sistema, o estudante também deve informar o município onde pretende realizar as provas, escolher a língua estrangeira e solicitar atendimento especializado, caso necessário. Para o secretário de Estado da Educação, o Rony Miranda, a medida facilita o acesso dos estudantes ao exame. A Secretaria de Estado da Educação, o SET, tem mobilizado escolas e equipes pedagógicas para orientar os estudantes sobre a necessidade da confirmação dentro do prazo. Além de incentivar a participação no exame, a rede estadual oferece uma série de ferramentas gratuitas para auxiliar os estudantes na preparação para o Enem.
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1: 9:33, a seleção brasileira, comandada pelo italiano Ancelotti, já está em terras norte-americanas, já chegou hoje de manhã, era 9:15, agora há pouco, né? Uns 15 minutos aí, a seleção pousou em Nova Jersey. O técnico foi um dos primeiros a descer as escadas, né? Falou sobre contente, né? Feliz, motivado, animado, disse que vai tentar dar o seu melhor. Essa Copa do Mundo, diz ele, que não tem favorito, são equipes muito fortes, e o Brasil vai competir com todas as outras. Sobre a expectativa que ele disse para o torneio. Hoje tem treino, alguns testes serão feitos nos preparativos do time para enfrentar o Egito no amistoso antes da Copa. O Egito que tem aquele jogador famoso lá, o Mané Salé, né? Sadio Mané, é isso aí, do Egito. A CBF fez um investimento, rapaz, essa aeronave chamada de AeroVIP, ela tem 96 assentos, essa que levou a seleção brasileira de primeira classe, para minimizar o impacto do voo, né? Cerca de 10 horas durou o voo, então agora tem um translado, né? Até chegar no hotel, e lá, então, todos os 26 jogadores, aqueles que estavam na Europa também já chegando para se juntar aos demais. Sábado, então, amistoso, e depois, no dia 13, a seleção enfrenta a seleção do Marrocos, estreando na Copa do Mundo. Uniforme bonito da seleção brasileira, pelo amor de Deus. Uniforme de passeio, né? Traje de passeio, um traje social de gala, mas que tá... 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
1: Um abraço para a galera do futebol de Marmeleira. A Copa Sudoeste agora para valer. E parece que vai ser o primeiro jogo sem campo molhado, sem chuva. Previsão de chuva para segunda-feira, acho que vai dar tempo, né, de correr atrás da bola domingo, antes da chuva lá em Pinhal de São Bento. Boa sorte aos meninos, à comissão técnica, saiba que a gente quer muito bem todos vocês, né, a gente torce sempre pelo melhor, né, e é o que a gente quer, né, comemorar vitórias, comemorar títulos, e quem sabe venha o título da Copa Sudoeste Prata subindo para ouro no ano que vem. É, duas nas oitavas, duas nas quartas, duas da semi e duas finais. São 8 partidas, então faltam 8 para ser o campeão regional. Que tal? Dá para fazer a conta assim, gurizada? Um abraço para todo mundo aí. Então, domingo é dia de jogo lá em Pinhal de São Bento, 3 da tarde, a bola rola.
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8: Espera, minha mãe, estou voltando.

0: só no estalar dos dedos. A gente chama de a capela, né? Quando se canta sem música, a capela. Aqui o grupo trai a véia, né? Mandando bem. 9:39. Bom dia.
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0: Nota de agradecimento. As famílias Reberarte e Bocalon, ainda consternadas com o falecimento de Nara Juliana Reberarte Bocalon, vêm publicamente agradecer familiares, amigos, a todos, de uma forma ou de outra, que enviaram palavras, mensagens, abraços nesse momento de profunda dor. Agradece especialmente ao CEMEI Regina Verônica Miller, à Escola Municipal São Judas Tadeu, à Escola Especial Entre Amigos da APAI, às equipes de liturgia e cantos, às comunidades dos bairros Passarela e Ipiranga. Convido a todos para a missa de sétimo dia, amanhã, quarta-feira, dia 3 de junho, às 3 horas da tarde, na Igreja Matriz Santa Rita de Cássia. Por mais este ato de fé, de solidariedade cristã, a família enlutada de Nara Juliana Reberarte Bocalon agradece.
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0: Nosso café com você, enchendo o copinho aqui, muito café, 9:41, o seu carro precisa de um trato, a MK Multimarcas está aí, uma equipe multiprofissional para atender, para cuidar da parte elétrica, 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Bom dia, seu Ademir Schmidt. Nada melhor que um dia após um feriado, né? Foi feriado na família Schmidt por conta do aniversário do Ad, né? Mas ele está agradecendo aqui a todos que lhe mandaram mensagens ontem, lhe parabenizando. Diz que não achou que tinha tanta gente que iria lembrar dele. Então agradece de coração, pedindo que Deus abençoe grandemente a cada um, né? Que no dia de ontem lhe mandou mensagens, os parabéns. Foram muitos pelo Zap e uns grupos que ele tem no Face, né? De coração, então, os agradecimentos. Tá certo? Todo mundo agradecido, então, em nome do Ad Schmidt pelos parabéns do seu aniversário ontem. Quem não mandou presente ainda pode mandar, ele está recebendo. 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

0: Ébrio de Amor, essa aqui, Josenário e Milho Rico. 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O grupo de oração Nossa Senhora de Fátima está convidando então para o retiro de oração que vai acontecer agora nesse fim de semana, 6 e 7, sábado e domingo. Separe aí esses dois dias para um encontro especial com o Ricardo Santos e o seu ministério, que estarão fazendo a pregação, te convidando para você participar também, em nome aí do grupo de oração Nossa Senhora de Fátima. Inscrições na Secretaria da Paróquia Santa Rita de Cássia, com o Genuir, com o Lucas, nesses números aqui, ó, 99116-2820, 98404-6200. Apenas R$ 50, começando com o café da manhã do sábado, dia 6, e terminando com o almoço do dia 7, domingo, ali na Casa de Formação Padre Afonso. Deus tem algo novo preparado para esse encontro. Você vai? R$ 50 apenas a inscrição. Como eu disse, então, com o Genuir, com o Lucas, com o pessoal do Grupo de Oração Nossa Senhora de Fátima e também na Secretaria da Paróquia. Separe lá sua ficha e participe desse retiro de oração sábado e domingo em Marmeleiro. Hoje é o dia de sair mais cedo do serviço, viu? Não sei por que criaram esse dia aí, mas que se você é acostumado a sair sempre em cima da hora ou depois da hora, hoje é dia de sair mais cedo, né? Terminar o trabalho um pouco mais cedo, organizar as suas tarefas, que é comprovado que dá benefício, né, para a sua parte e para a parte do patrão também, né, para patrões e empregados, que dá certo. Então, se você é patrão, você pode fazer uma surpresa aos seus funcionários, aos seus empregados, né, e pede, né, libera eles mais cedo. Se você é empregado, você pode fazer uma sugestão para o seu patrão, né, pedir para sair mais cedo. Vai que cola, né, vai que dá certo. Aí você pode o quê? Saindo mais cedo, fazer uma caminhada, sair um pouco da rotina, fazer aquilo que você costumeiramente não faz. Pode fazer o quê? Tomar um café com um amigo, com uma amiga, com alguém que você faz tempo que não vê. Buscar o filho na escola, por exemplo, com mais calma. Aproveitar o tempo aí com o seu pai, com a sua mãe. Ou conversar com os colegas de trabalho, fazer um jantar com menos pressa. Sentar num lugar calmo, ler um livro, telefonar para alguém. O que mais que dá para fazer? Enfim, curtir um tempo diferente aí se você puder sair mais cedo do trabalho. Hoje pode, é lei, é sair mais cedo do trabalho. 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
0: Todas as manhãs, estamos juntos aqui no nosso café pelas ondas sonoras da Rádio Cristal. 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Bom dia.

Vejo bom. A Paula Fernandes sabe das coisas, certamente. Abraço bom, beijo bom, encaixe certo, 9h55. Um abraço aqui para Blumenau, Santa Catarina. Meu compadre Rony Velto, como é que está, meu jovem? Tudo certo aí? Bom dia, bom dia. Rosana também, seu Rolando, todo mundo aí em Blumenau, Santa Catarina, nos ouvindo pela internet, pelo aplicativo. Obrigado, compadre Veto. Tudo de bom para ti. 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Aniversário de um ano, já passa o tempo passa, o tempo voa. 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

tirando o time de campo, né? Vamos saindo de mansinho, devagar, devagarinho. Tem um ditado que diz sair a francesa, que é quando você sai sem ser notado, né? Mas eu não posso ir embora antes de só reforçar que você já venceu dias que achou que não suportaria, certo? Já segurou choro para continuar funcionando, já enfrentou batalhas internas sem ajuda e já recomeçou mesmo cansado. Então, pare de diminuir a própria trajetória só porque ela não aconteceu no tempo que você imaginava. Existe muita força na pessoa que você se tornou depois de tudo que precisou sobreviver. Orgulhe-se de si mesmo. Nem todo mundo teria suportado o que você superou. Certamente essas palavras se encaixam em muitos seres nesse momento. Que Deus cuide de você, que os anjos bons estejam te protegendo. Ótima sequência de terça-feira. Vai dar tudo certo. As coisas vão acontecer do jeito que você quer. Se por acaso não acontecer como você queira, do jeito que se planeja, saiba que estamos aqui para te ajudar, para te dar a maior força. Bom dia, bom dia. Você

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0: Louvado seja nosso Senhor Jesus Cristo, para sempre seja louvado. Amados filhos e filhas, é terça-feira, terça-feira das Santas Chagas, terça-feira que ofereço este programa a todos os nossos mensageiros, mensageiras das capelinhas, todos os devotos e devotas de Jesus das Santas Chagas que rezam o terço diariamente, a todos que podem dizer obrigado, Jesus das Santas Chagas, pela graça recebida. Quero saudar a todos. Nós estamos no quinto dia da novena, Jesus das Santas Chagas, pela libertação dos vícios. Saúdo a partir da Rádio Evangelizar, de onde tudo começa, as rádios irmãs, cujos nomes cito neste momento.
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0: Saúdo a você pela TV Evangelizar, sinal digital em todo o país, em várias cidades, canal aberto. Pelo YouTube, Padre Manzotti Oficial. Pelo aplicativo da Associação Evangelizar é Preciso. E todas as plataformas digitais. Filhos amados, povo querido, você está disposto a fazer essa experiência de Deus? Disposta a fazer um momento de fé, de oração, de intercessão, de aprofundamento na palavra e na espiritualidade? Iniciemos na Trindade Santa, em nome do Pai, do Filho e do Espírito Santo. Amém. Eterno Pai, eu vos ofereço as santas chagas de nosso Senhor Jesus Cristo para curar as de nossas almas. Repita de novo, reze de novo esta oração tão forte. Eterno Pai, eu vos ofereço as santas chagas de nosso Senhor Jesus Cristo, para curar as de nossas almas, curar a ansiedade, a depressão, a doença física. E vá dizendo já quais os nomes das pessoas por quem você se propõe a rezar hoje, ou você, na sua enfermidade, debilidade, que o Evangelho nos inspire. Naquele tempo, as autoridades mandaram alguns fariseus e alguns partidários de Herodes para apanharem Jesus em alguma palavra. Quando chegaram, disseram a Jesus: Mestre, sabemos que tu és verdadeiro e não dás preferência a ninguém. Palavras doces, palavras escolhidas a dedo, mas tinham um objetivo. Marcos nos diz, eram palavras mentirosas e hipócritas. Começa com elogio e abajulação. A bajulação era para confundir Jesus. Mestre, sabemos que tu és verdadeiro e não dás preferência a ninguém. Com efeito, tu não olhas as aparências do homem, mas ensinas com verdade o caminho de Deus. Pura bajulação. E agora vem a pergunta: é lícito ou não pagar imposto a César? Devemos pagar ou não? Jesus percebeu a hipocrisia deles e respondeu: por que me tentais? Trazei uma moeda para que eu veja. Eles levaram a moeda e Jesus perguntou: de quem é a figura e a inscrição desta moeda? Eles responderam: de César. Então Jesus disse: dai, pois, a César o que é de César, a Deus o que é de Deus. E eles ficaram admirados com Jesus. Dai a César o que é de César, dai a Deus o que é de Deus. Mais do que a resposta hoje, vamos pedir: Senhor, afaste a hipocrisia. Senhor das santas chagas, afaste a bajulação, afaste palavras doces, mas coração venenoso. Quero descansar nas chagas e colocar todas as intenções, pedidos, súplicas, preces. Qual a prece você quer fazer ao Senhor das Santas Chagas hoje? Sobe o som, sacristão. Curar minhas feridas. Sarar a minha dor. Venha derramar o teu sangue redentor. Hoje, terça-feira. Lembrando, mais de 22 mil mensageiras, mensageiros no mundo. Rezar pelas casas que recebem a capelinha de Jesus das Santas Chagas, os grupos que se reúnem, as paróquias que abriram as portas para que a reunião acontecesse, aqueles que estão encontrando dificuldades em suas comunidades. Rezemos, Senhor, por tuas santas chagas, chagas dolorosas e gloriosas. Fazei-nos discípulos, fazei-nos igreja, igreja, discípulos missionários do Senhor. Rezemos pelo mundo que precisa de paz. Rezemos pelos países em guerra, nas intenções do Santo Padre, o Papa. Rezemos na intenção da obra evangelizar, é preciso. Mas rezemos pelos doentes.

Meu Jesus, perdão e misericórdia, pelos méritos de vossas santas chagas. Meu Jesus, perdão e misericórdia, pelos méritos das tuas santas chagas. Nós só começamos o programa. Nós vamos para o intervalo, nós voltamos. Partilha de vida e leitura orante. Volte comigo.

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0: 10 horas 11 minutos, você está ouvindo a programação Experiência de Deus com o Padre Reginaldo Manzotti. 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

0: Povo querido de Brasília, eu quero fazer um convite para você. Você que me acompanha de várias formas. Sábado agora, dia 6, sábado, estarei pregando um retiro espiritual na paróquia do Sagrado, paróquia Imaculado Coração de Maria. Repito, Brasília, atenção, toca a corneta, sacristão. Você de Brasília ou região, neste sábado, retiro espiritual na paróquia Imaculado Coração de Maria. Um retiro do Sagrado Coração de Jesus. O tema: corações feridos, corações curados. Como fazer a inscrição? Você faz padrereginaldomanzotti.com.br. Acessando o site, você tem lá a oportunidade de fazer a sua inscrição. Há vagas. Faça a sua inscrição para o retiro. Retiro espiritual neste sábado, dia 6, na paróquia Imaculado Coração de Maria. Escute esse testemunho, por favor.
1: Me chamo Eva, moro em Camboriú, Santa Catarina. Padre, quero testemunhar uma graça alcançada no sétimo dia de Santa Rita das Causas Impossível.
0: Pois não.
1: Comecei a pedir pela minha filha, que estava vivendo um relacionamento abusivo. Eu não aguentava mais ver tanta tristeza no olhar da minha filha. Mas, Padre, pela honra e glória do Senhor Jesus das Santas Chagas, minha filha foi libertada ontem.
0: Amém.
1: Fui buscar ela, Senhor. Estou muito feliz e muito grata por isso. Obrigada a Jesus das Santas Chagas. Graça recebida é graça testemunhada. Toca o sino, São Cristão. Muito obrigada, Padre, por esse programa maravilhoso que o Senhor faz todos os dias acontecer na nossa vida. Fica com Deus.
0: Um grande abraço, querida Eva. Louvado seja Deus pela libertação desse relacionamento tóxico, ruim. E sem dúvida, há certos relacionamentos que devem ser rompidos. Para o bem, para o crescimento, maturidade, para a felicidade e santidade. Deus abençoe Eva de Balneário Camboriú, Santa Catarina. Há certos relacionamentos que devem ser rompidos. Para o bem, para o crescimento, maturidade, para a felicidade e santidade.

0: Fala, filha.
1: Goiânia, Goiás.
0: Minha saudação a Goiânia, Goiás. E como que você me acompanha, por favor?
1: Pelo aplicativo, padre.
0: Tá certo. Então fica aí. Deixo, antes de você falar, querido povo de Deus, se você tem, evidentemente, um celular, procure a loja dos seus aplicativos no celular, onde você baixa os aplicativos, e gratuitamente você coloca lá Associação Evangelizar. O que acontece? Vai aparecer, você baixa gratuitamente e também mantém gratuitamente, não há mensalidade. Quais são as vantagens de você ter baixado no seu celular o aplicativo? Você tem a TV Evangelizar, Rádio Evangelizar e a liturgia diária. Foi assim que a Maria Aparecida fez. Diga lá, Maria Aparecida.
1: A sua bênção primeiro, padre.
0: Deus,
1: eu quero pedir a sua bênção.
0: Deus abençoe, filha.
1: Eu ouço todas as noites a leitura orante. E eu tenho chorado muito devido ao Jó, tenho muita dó de Jó.
0: Sério, filha? Realmente?
1: É, eu choro, padre. Mas eu quero contar um milagre.
0: Conte.
1: Que aconteceu na nossa vida. Dois, né?
0: Fale um pouquinho mais alto, por favor.
1: É, eu quero dar um testemunho.
0: Por favor.
1: Testemunho. É, primeiro eu vou dar o meu irmão, a novena de Nossa Senhora da Aparecida.
0: Tá.
1: Eu pegava a imagem, o nome dele, ele era alcoólatra. Tinha uns 40 anos que ele vivia, eles levavam ele nos carrinhos de pé, punha lá em casa, sabe?
0: Tá.
1: Nossa, eu pensava que ele ia morrer. Morrer, todo mundo orando e pedindo a Deus.
0: Certo.
1: Aí eu fiz a novena de Nossa Senhora da Aparecida com um papelzinho com escrito o nome dele.
0: Certo.
1: Quando terminava, tô nervosa, tá, padre? Quando terminava a novena, eu colocava a imagem e o nome embaixo.
0: Sim.
1: No dia que terminou, ele deu uma crise muito forte. E foi para o hospital. Só que através dessa crise, ele passou, ficou internado, não deu nada, ele não tinha nada, nada,
0: opa,
1: nada. Nunca mais ele pôs álcool na boca, vai fazer 3 anos.
0: Louvado seja
1: Deus. Ele tem mais
0: Deus.
1: Saúde do que os irmãos todos.
0: Meu Deus, louvado seja Deus, e que bom.
1: Foi um milagre na vida.
0: Com
1: mas
0: certeza.
1: Um milagre mesmo, que eu pensava que o fígado dele já estava acabado. Não tinha uma gordura no fígado.
0: Milagre de não ter nenhuma
1: ele
0: consequência.
1: Ele bebia álcool na água, punha álcool na água e bebia quando não tinha pinga.
0: Jesus, e quanto tempo que ele está sóbrio?
1: Já tem, vai fazer 3 anos.
0: 3 anos. Louvado seja Deus. Então diga, obrigado, Senhor Jesus.
1: Obrigado, Senhor Jesus.
0: Nossa Senhora Aparecida.
1: Nossa Senhora Aparecida.
0: Pela graça recebida.
1: Graça recebida, graça testemunhada. Toca o sino, sacristão.
0: Isto, filha.
1: Quer deixar? Eu tenho um milagre que eu queria contar, mas eu acho que não vai dar tempo.
0: Dá tempo, falar. Sim, pode contar.
1: É porque eu perdi meu marido, eu tinha só 5 anos de casado, eu tinha 2 filhos pequenininhos.
0: Meus sentimentos.
1: Aí eu vivi com meus pais, né?
0: É.
1: Aí num ano eu perdi o meu pai, minha mãe e minha irmã. E eu sofri muito com aquilo. Aí eu trabalhava na emergência, e foi na época do Covid.
0: Sim.
1: Mas meu pai e minha mãe não morreram de Covid não, nem minha irmã.
0: Sim.
1: Aí eles morreram de coração, problema cardíaco, né?
0: Certo.
1: Aí tinha 50 pessoas da minha família contaminada.
0: Nossa!
1: Tinha uns que estavam acamados, que estavam soltando até a pele do corpo.
0: Misericórdia.
1: E eu vendo morte, trabalhando na emergência, vendo o povo morrer, e eu peguei e coloquei o nome desse tudo num papel.
0: É.
1: E fiz um altar, porque eu tenho um altar no meu quarto de hoje. Não é um quarto para isso. Uma vela acesa sempre. E lá tem as imagens, tem Jesus da Santa Chaga. No papelzinho que eu quero comprar a imagem dele, né? Eu tenho a Nossa Senhora de Guadalupe. Aí eu coloquei o papel e coloquei ela em cima.
0: Sim.
1: Padre, foi 3 dias. Estava todo mundo já andando e comendo.
0: Louvado seja Deus. Nós rezamos muito, né? Jesus das Santas Chagas.
1: Mas eu vi tanta morte, padre.
0: Eu imagino. Eu imagino que foi traumatizante para você, ainda mais estando na
1: emergência.
0: Na emergência. Tá certo, filha. Que Deus abençoe.
1: Eu queria pedir oração.
0: Peça, por favor.
1: Eu quero pedir oração para mim, que Deus me dê muita força, porque eu morava com meus pais, né? eu fiquei viúva muito nova, fiquei com 26

0: rezando, e meu tá. pai, fiquei, eu ficava com meu pai e minha mãe. E eu tenho dois filhos, quero pedir oração pro Rodrigo. Rodrigo, tá uma benção, meu filho é uma benção.
1: Rodrigo, e quem mais?
0: E João Batista.
1: Tá.
0: E o meu neto, João Pedro, a minha nora, Márcia,
1: Espera
0: né?
1: só um minutinho, João Pedro e Márcia.
0: É, Márcia, e meus irmãos, nós somos 9 irmãos, é muito pra falar o nome, né?
1: Tá certo, filha. Que Deus abençoe Maria Aparecida, de Goiânia, Goiás, acompanha pelo aplicativo. O arcebispo de Goiânia, Dom João Justino Medeiros Silva. 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Falaremos depois e volto com a leitura orante de Jó. Volte comigo.
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0: 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E você vai receber hoje, às 5 horas da tarde, uma catequese para aprofundamento da fé. O tema de hoje, como fortalecer a fé. A fé está balançando? A fé está boa? Pode ser melhor? O tema de hoje, Bíblia aberta, cartilha de oração.
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0: Hoje, leitura orante Jó, capítulo 25. Atenção, atenção, porque vou saltar alguns versículos. Hoje, a terceira fala de Bildade, um dos amigos de Jó. Bildade. Deus, ele começa assim, Deus é poderoso e deve ser temido. Ele faz com que haja paz no céu. Realmente, podemos dizer como Bildade, Deus é poderoso e deve ser temido. Ele faz com que haja paz no céu. Será que alguém já contou os anjos? Haverá alguém sobre quem sua luz não brilhe? Pode alguém ser correto diante de Deus? Esse questionamento é um dos pontos centrais da argumentação. Pode alguém ser correto diante de Deus? Pode um simples mortal deixar de ser culpado? Para Deus, até a lua não tem brilho, as estrelas têm defeitos. Que dizer então do ser humano, esse inseto? Olha a visão, um inseto. Que valor tem esse verme para Deus? Tem muito. Aqui já é, quem está falando isso é Bildade. Mas ele vê o ser humano como inseto. Ele chama o ser humano de verme. Jó retruca. Capítulo 26, versículo 1. Bildade, diz Jó, estou fraco, sem força. Como você me ajuda e me consola? Como você é bom para dar conselhos e gastar a sua sabedoria com ignorante como eu? Quem foi que o ajudou a dizer essas palavras, que o inspirou a falar assim? Continua a Bildade a dizer, mas olha a visão distorcida que ele tem do próprio ser humano. Porque não é assim que Deus vê o ser humano. Deus não nos vê como um verme, como um inseto, como um acidente de percurso. Lembremos, na criação, Deus nos fez a sua imagem e semelhança, mas Bildade não reflete assim. Versículo 5. Os mortos tremem de medo. As águas debaixo da terra. Para Deus, o mundo dos mortos é aberto. Não há cobertura que impeça de ver o que lá acontece. Versículo 12. Com o seu poder, Deus dominou o mar. Com sua inteligência, derrotou os monstros, Rab. Com seu sopro, Deus limpou o céu com sua mão e matou a serpente furtiva. Versículo 14. Mas estas coisas são apenas uma amostra, um eco bem fraco do que Deus é capaz de fazer. Quem pode compreender a verdadeira grandeza do seu poder? Retomemos. Bildade tem uma visão distorcida do ser humano, depreciativa do ser humano. Ele enaltece Deus, é verdade, e chega a dizer, por vários fatos, que são apenas amostra, um eco bem fraco do que Deus é capaz de fazer. Quem pode compreender a verdadeira grandeza do seu poder? Senhor Deus, sois um Deus grande, maravilhoso. Sois um Deus poderoso, criador de tudo. Mas, Senhor, não podemos aceitar esse argumento de que somos um inseto, um verme. Não. Sabemos que, chegada à plenitude dos tempos, Deus amou tanto o mundo que nos mandou o seu Filho unigênito para nos salvar. Portanto, somos importantes aos seus olhos, Senhor. Somos obras de tuas mãos. Se porventura, Senhor, estamos hoje desfigurados, porque fomos feitos à sua imagem e semelhança, é porque nos distanciamos de ti, pelo pecado, pela sedução. Senhor, restaure em nós a tua imagem e semelhança. Restaura-nos, Senhor, na tua imagem e semelhança. Eu vou para o intervalo e eu volto rezando.
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0: Continuando a leitura orante, esse discurso de Bildade faz-nos compreender, e aqui eu cito no livro Inabalável, Com Fé a Tempestade Vai Passar, marque agora, página 101, um princípio importantíssimo. Deus não é, de modo algum, a causa do mal moral. Escute isso, que é importantíssimo para formar a sua consciência. Deus permite o mal porque respeita a liberdade da sua criatura e misteriosamente sabe tirar o bem dele. Vou repetir, porque se nós rezávamos agora que Deus fez o homem à sua imagem e semelhança, e você vai dizer, não, Bildade está certo, o ser humano virou um verme, um inseto, ou, se preferir, um monstro. O ser humano sem Deus vira um monstro. Por quê? Porque Deus permite. Página 101. Deus permite o mal porque respeita a liberdade da sua criatura e misteriosamente sabe tirar o bem dele. Essa é a grande verdade que nos conforta. A fé no Deus Todo-Poderoso é a verdade. A fé na sua capacidade de tirar um bem maior que o mal. Página 101. Uma explicação sobre o texto que nós ouvimos hoje. Daiane, que a paz de Jesus esteja com você.
1: Amém, Padre. O Senhor também, sua bênção.
0: Deus abençoe. Você fala de onde, Daiane?
1: Eu falo de Biporã, Paraná.
0: Meu abraço, Biporã. Como é que você me acompanha ali em Biporã, Paraná?
1: Pela Rádio Alvorada, de Londrina.
0: Minha saudação, querida. Rádio Alvorada, Deus abençoe. Diga lá, Daiane.
1: Padre, o meu testemunho é que a minha mãe ficou suspeita de câncer na tireoide e no útero. E as duas biópsias que ela fez, para honra e glória do Senhor, deram que são benignas. Ela, pela graça de Deus, não deu maligno.
0: Louvado seja Deus. Como é o nome da mãe?
1: Maria Tereza.
0: Maria Tereza. Tá
1: e um outro testemunho é que ladrões entraram na minha empresa armados e atirando e deram dois tiros no meu marido e nenhuma bala pegou nele.
0: Louvado seja Deus, filha.
1: E eu queria colocar em oração meu esposo Redivaldo, minhas filhas Maria Alice.
0: Como é o nome do esposo? Eu perdi.
1: Redivaldo.
0: Redivaldo, tá.
1: Isso. Minha filha Isabela. A Maria Alice.
0: Isabela, Maria Alice.
1: Anne Gabriele.
0: Tá.
1: O meu pai Sebastião.
0: Tá.
1: O meu irmão Elvis.
0: Certo.
1: Minha sogra Maria Neide. E toda a minha família, né? E meus amigos, né? E amigas, né? E eu tenho uma outra coisa para contar para o senhor, padre.
0: Por favor.
1: Eu e meu esposo, Redivaldo, nós somos os fundadores do Quarto Caminho de Jesus das Santas Chagas aqui em Biporã.
0: Louvado seja Deus, Daiane! Muito me alegro! E como é que está? O pessoal tem feito o caminho?
1: Tem, padre. Vou contar bem rapidinho como que foi. Em 2023, eu e meu esposo fizemos o caminho de Vaiporã. E lá surgiu no nosso coração de trazer o caminho para cá.
0: Certo.
1: E a gente falou assim no caminho, vamos levar para ele. Daí a gente ficou com aquilo no coração. A hora que a gente chegou em casa, a gente foi ver umas fotos. Aí lá tem uma gruta de Santa Rita de Cássia. Na foto, eu parecia que estava na Santa Rita e a Santa Rita estava em mim.
0: Sim.
1: Aí foi a confirmação que a gente teve. Durante, até o ano passado, a gente fizemos o caminho orando, pedindo a Deus se era isso mesmo que ele queria. E quando foi em novembro do ano passado, a gente entrou em contato com a Evangelizar.
0: Sim.
1: E está tudo dando certo. Daí a gente já temos o nosso grupo de organização, a gente faz peregrinação pelo caminho.
0: Que maravilha!
1: E tá tudo dando certo, pela graça de Deus e Jesus das Santas Chagas.
0: Fico muito feliz, Daiane. E quantos quilômetros são?
1: São 16 quilômetros.
0: 16 quilômetros com as 5... as 5 virtudes, né?
1: Isso. A gente começa na paróquia São Rafael.
0: Certo.
1: E daí a gente percorre aí uns 2 quilômetros de estrada de asfalto. Daí a gente entra na estrada de chão.
0: Tá.
1: Daí a gente... O padre sempre dá a bênção pra gente sair. Daí a gente faz o caminho. Tem o ponto mais alto da nossa cidade, que é o Pico do Guarani, que lá tem uma cruz. Lá vai ser uma chaga também.
0: Certo.
1: Aí a gente passa mais em 2 capela São Sebastião e termina na São Bento com a missa e a adoração ao Santíssimo.
0: Amém. Como é que é o nome do padre?
1: O padre Pedro.
0: Padre Pedro. Padre Pedro, meu abraço, minha saudação. Que...
1: E logo nós estaremos aí em Curitiba para a missa de envio das imagens.
0: Tá certo. Um abraço a você, ao seu marido e a todos da comunidade de Ibiporã e também ao padre Pedro. Que bom que a comunidade se reúne com o apoio do padre. Deus abençoe, Daiane de Ibiporã, Paraná, Rádio Alvorada, ela citou o FM, de Londrina, Padre Jefferson Baceto, Dom Jeremias Stimes, é o arcebispo de Londrina. Ela falou do caminho das Santas Chagas de Ibiporã, ela falou o quarto caminho. Qual o primeiro caminho? Borrazópolis. É um caminho das Santas Chagas, são 15 quilômetros. O segundo caminho é Ivaiporã, também 15 quilômetros. O terceiro caminho, São José dos Pinhais. E o quarto caminho, Daiane, é lá de Ibiporã, louvado seja Deus. Gente, isso me faz lembrar de a capelinha de Jesus das Santas Chagas. E mandaram fotos, e eu gosto de valorizar, e fica o apelo. Você já recebeu uma graça de Jesus das Santas Chagas? Que tal, como fruto desta graça, se tornar um líder mensageiro? Veja as fotos, Deuseli e Senhora Manuela de Aveiros, Portugal. Meu abraço, povo de Portugal. Eu estive lá e muita gente tem devoção a Jesus das Santas Chagas. Muitos portugueses com devoção das Santas Chagas. Valdivina Martins, Rio Brilhante, Mato Grosso do Sul. Muita gente, louvado seja Deus. Ilka Tatiane de Sena, de Canafiústula, Alagoas. Sirlene dos Santos Leme, São Paulo, minha saudação. Tânia de Matos, Campos Novos, Santa Catarina, meu abraço. Luciana Barreiro, Porto Velho, Rondônia, Deus abençoe. Marinete de Souza Santos, de Cuiabá, Mato Grosso, abraço carinhoso. Ana Paula Gracino, Santo Antônio, Rio Grande do Norte, estão ali com as camisetas. Adriana Farias Ferreira, Jataizinho, Paraná, olha aí na igreja, louvado seja Deus, muita gente. Ivonete Oliveira, Nova Serrana, Minas Gerais, minha saudação. Fico muito feliz quando é na igreja, fico muito feliz quando o padre apoia. Não é uma devoção do padre Reginaldo Manzotti, é uma devoção da igreja. Mande a sua foto, 419-8791-2787. Louvado seja Deus. Por onde passa uma capelinha de Jesus das Santas Chagas, uma gota do sangue redentor fica. Meu Jesus, perdão e misericórdia pelos méritos das Santas Chagas, dolorosas e gloriosas de Jesus. Eu vou para o intervalo, eu volto já. Volte comigo em plena novena.
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Hoje aniversário das rádios 103 FM, Itaperuna, Rio de Janeiro, Arapongas FM, Arapongas, Paraná, Buick FM, Buick, Rádio Irmã, Inconfidentes FM, Resende Costa, Minas Gerais, Mundo Melhor FM, Governador Valadares, Minas Gerais, Nova FM, Bernardino de Campos, São Paulo, também TV filiada, G2G, Telecom, Vargem Grande Paulista, São Paulo, e TV A Crítica, Manaus, Amazonas. Como eu disse, lembro hoje, às 17 horas, você terá uma catequese nova. Hoje, às 17 horas, e vamos repetir isso às terças-feiras. Hoje, com o tema Como Fortalecer a Fé. Contagem regressiva para Corpus Christi, quinta-feira, ao meio-dia. Participe conosco no Santuário Nossa Senhora de Guadalupe, Jesus das Santas Chagas, com o Tapete Solidário. E às 15 horas, em frente à Praça Tiradentes, Santa Missa, seguida de procissão, dentro dos 100 anos comemorativos da Arquidiocese de Curitiba. Amado povo de Deus, você recebeu o boleto branco e o boleto verde. Eu tenho em mãos aqui. Foi junto com o Jornal do Evangelizador, que inclusive escolhi a dedo na capa. Você, ontem eu dizia, e você leu o Jornal do Evangelizador, é feito com tanto carinho. Tira um tempinho para ler. E foi o boleto. 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Amado povo de Deus, vamos para a novena? Libertação dos vícios. Rezemos. Quinto dia. Senhor, Pai misericordioso, pelas santas chagas de teu Filho Jesus, concedei a vida a todos aqueles que se encontram encarcerados em um vício, escravos de alguma droga. Senhor, Pai, cheio de misericórdia pelas santas chagas dolorosas e gloriosas de Jesus, libertai da escravidão o vício da bebida, das drogas, do cigarro, das compulsões, das mentiras, dos jogos. Quebrai todas as cadeias, quebrai os grilhões, tirai estas pessoas do vício da droga. Senhor Pai misericordioso, Deus da vida, pelas santas chagas de Jesus, libertai as carências, traumas, desgostos, toda a escravidão espiritual, afetiva, emocional, moral. Preenchei o vazio na vida dessas pessoas para que se libertem do mal. Senhor, pelas cinco chagas de teu Filho Jesus, tirai todos estes malefícios. Dai serenidade no viver e no querer. Senhor Jesus, pelas tuas santas chagas,
Pedimos por todos os dependentes químicos. Livrai da rejeição, da falta de amor, de toda amargura, de todo complexo de inferioridade, mas principalmente, Senhor, das más companhias que levam a ficarem no vício. Senhor Jesus, pelas Tuas santas chagas, pedimos pelas famílias que sofrem tendo alguém adoentado, fragilizado, refém de algum vício. Todos os traumas que esta família carrega, nós te pedimos, Senhor, sejam libertados e curados. Jesus das Santas Chagas, libertai a família dos vícios. Jesus das Santas Chagas, libertai a família dos vícios. Jesus das Santas Chagas, libertai a família dos vícios. O Senhor esteja convosco. Ele está no meio de nós. Abençoai, Senhor, a água, a roupa dos enfermos, as fotos de família, os remédios, por intercessão de Nossa Senhora do Carmo, São Pio de Pietreutina, nos méritos das Santas Chagas, em nome do Pai, do Filho, do Espírito Santo. Olha, beba desta água, dê aos doentes, dê a quem chegar na sua casa. E eu termino, meu primeiro amor, pelo YouTube Padre Manzotti, esta música que fala do amor a Jesus Cristo. Evangelizar é preciso,

0: 11 horas.
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11 horas 3 minutos, 11 e 3, bom dia, é manhã de terça-feira, já é dia 2 de junho, ano 2026. Estamos chegando aqui com o nosso programa da manhã, programa Ayrton José. Já se passaram no ano, né? Uma porção de dias, estamos indo para metade do ano já. 153 dias já se foram, faltando 212 para terminar 2026. A Elaine Dias está chegando com a agenda do rádio de hoje.

0: Oi, gente! Olá! Seja bem-vinda, seja bem-vindo! Hoje é dia 2 de junho!
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0: Tem aniversário de Túlio, ex-jogador de futebol, e Fabrício Moretti, baterista da banda The Strokes.
1: Fatos históricos e jornalísticos.
0: Dos fatos históricos, a gente lembra que em 1963 o príncipe regente Faisal decretava a abolição da escravatura na Arábia Saudita, último país do mundo em que ela existia. Em 1963, estreava o programa Silvio Santos, um dos mais famosos programas de auditório da televisão brasileira. Em 1994, a Organização das Nações Unidas apontava o Brasil como um dos 4 países do globo ameaçados a sofrer pelas desigualdades sociais. Em 2002, era assassinado o jornalista Tim Lopes, repórter investigativo e produtor brasileiro. Em 2023, uma colisão de trens deixava mais de 200 mortos e 1.175 feridos em Orissa, na Índia. Amanhã tem mais Agenda do Rádio. Até lá!
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2: Tempo bom no sudoeste do Paraná, agora às 11:05. Estamos com temperatura na casa dos 18 graus lá fora, aqui dentro do estúdio da Rádio Cristal, 18.4. Umidade relativa do ar na casa dos 62%. Hoje quem traz a previsão do tempo para a região sul, Juline Pogodzielski.
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4: A previsão do tempo para esta terça-feira, dia 2, na região sul do país, é de tempo firme e temperaturas mais baixas. De acordo com o Instituto Nacional de Meteorologia, uma massa de ar frio e seco mantém o tempo estável em toda a região. No Rio Grande do Sul, o sol aparece e o frio ganha força, especialmente nas primeiras horas do dia. Em Santa Catarina e no Paraná, o céu varia entre claro e parcialmente nublado, sem previsão de chuva. Nas capitais, o destaque continua sendo frio. Em Curitiba, os termômetros marcam mínima de 9 graus. Já em Florianópolis, o tempo segue firme, com máxima de 22 graus. A umidade relativa do ar varia entre 55% e 100% em toda a região sul. Juline Pogorzelski, o tempo e a temperatura.
2: Ok, Juline, obrigado com a sua participação aqui com a previsão do tempo. 11:06, 11:06, é terça-feira, e terça-feira é dia de saber o que tem de bom lá no Super de Alvorada Marmeleiro. Bom dia, Luan.
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2: 11 horas e 10 minutos, 11 e 10, vamos falar de esportes. A seleção brasileira já está em solo americano, chegou às 8 horas e 45 minutos, horário do Brasil, né? Já desembarcou lá em Newark, no estado de Nova Jersey, onde inicia treinamento já hoje à tarde, né? 11 e 10, o Valdecir chegando com estas e outras informações. Bom dia, Moraes.
6: Bom dia para você, bom dia para todo mundo, uma ótima terça-feira. A seleção brasileira deixou o Rio de Janeiro ontem, embarcando então para os Estados Unidos, buscando encerrar um jejum de 24 anos sem ganhar a Copa do Mundo. O embarque foi repleto de apoio popular, muito carinho. Da Barra da Tijuca, a delegação se dirigiu à sede da CBF, foi recebida por funcionários, passaram pelo Museu da Confederação, observando lá 5 taças da Copa do Mundo já conquistadas. Pousaram para foto, jantaram e foram para o aeroporto. Às 22 horas, o avião decolou, um avião que está avaliado em R$1,190 bilhão, com serviço VIP, 96 assentos de classe executiva, que levou a seleção brasileira para os Estados Unidos, treinando, e em Cleveland, no sábado, tem amistoso contra o Egito. E depois, no grupo C, dia 13, estreia contra Marrocos, em Nova Jersey. Depois tem Escócia e Haiti pela frente, complementando a chave nesta primeira fase da Copa do Mundo de Futebol. O Campeonato Brasileiro, por enquanto, dá uma segurada, tem alguns jogos atrasados, mas a próxima rodada só depois da Copa do Mundo. E sem surpresas, a disputa pelo título está forte entre Palmeiras e Flamengo. Líder com 7 pontos de vantagem, o Palmeiras tem 51,5% de chances de ficar com o título. Com jogo a menos, as possibilidades do Flamengo ser campeão em 35%. Falta apenas uma rodada para fechar o primeiro turno do Brasileirão, mas a competição então dá uma parada para a Copa do Mundo e volta só em 22 de julho. Pela Copa Sudoeste de Futebol, chave prata, Marmeleiro inicia o mata-mata das oitavas de final fora de casa, em Pinhal de São Bento, no próximo domingo, 3 da tarde, com transmissão pela Rádio Cristal, Marmeleiro e Pinhal de São Bento. No domingo seguinte, o jogo de volta vai ser em casa, valendo saldo de gols nesse mata-mata das oitavas da Copa Sudoeste de Futebol Prata. O Azures ganhou ontem pelo Campeonato Brasileiro da Série D lá em Itajaí, ganhou do Marcílio Dias por 1-0 e ainda tem esperança de classificação para a próxima fase na última rodada. Em casa, domingo do dia 7, o Azures recebe o Brasil de Pelotas. Vencendo, vai para 11 pontos e teria que torcer por um tropeço do São José, que tem 10 pontos e enfrenta o Blumenau, e para o Brasil de Pelotas, que tem 9 pontos e enfrenta exatamente o Azures. Então, vencendo e o São José não passando pelo Blumenau, o Azures pode ainda garantir a sua classificação para a próxima fase da Série D no próximo domingo. Bom dia, até mais.
2: Ok, Valdecir, bom dia, obrigado, um abraço. 12h30, ele está de volta com mais informações do esporte aqui na Rádio Cristal. Bom dia para Zenive Mararaldi, muito frio, né? Meu Deus do céu. A Terezinha Deunilde da Silva também dando bom dia. Marlene Bonetti, a Ivane Langarolandi, o Air José Pedroso, tá na escuta em Sorriso, Mato Grosso. Grande abraço, né? Estão com calorzinho ali pelos lados do Sorriso, né? Nós aqui estamos um pouco frio, né? Essa madrugada foi a 8 graus, né? Tava 7, 8 graus hoje de manhã, né, Matheus? Isso mesmo, né? Agora tá lá fora 18 graus, né? Tá meio gostosinho, tá melhorando. 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

0: 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E vim ouvindo a Rádio Cristal até aqui, cara. Ali nas baixadas do Coronel Freitas, achei que não ia pegar. Tava pegando em tudo que era lugar, rapaz. Ontem vim ouvindo a Rádio Cristal nos 92.9 diretão, lá de Chapecó até Marmereiro. Pouquíssimos lugares é que sumia o sinal da Rádio Cristal. Me surpreendeu o que está fazendo esse nosso transmissorzinho aí, né? E quando você vai lá para Chapecó, pode levar a Cristal de carona, né? Aí passando por Coronel Freitas, Formosa, até lá no Canhadão da Formosa do Sul, lá, rapaz, tava pegando muito bem a dona Cristal FM. Bom dia, Antônio Locatelli, mandou um joião, né? Bem grandão, a Darlene Lins Casale, ou Casale Lins, também mandando um joinha lá, né? Arlete Giacomelli, Alíbio Marcante, Maria Santos, Alaide Verli, Valmir Roseli Bueno, também curtindo a gente no Facebook, com imagem. Muito obrigado, né? Muito obrigado. 11:19, vamos ao Giro Internacional. 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Ataque russo contra a Ucrânia mata ao menos 13 pessoas.
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2: Você ouvia a RFI, estes são os destaques desta terça-feira, 2 de junho. Um ataque russo contra a Ucrânia na madrugada de terça-feira matou pelo menos 13 pessoas e deixou dezenas feridas. A Força Aérea Ucraniana afirmou que a Rússia lançou 73 mísseis, incluindo balísticos, e 656 drones durante a noite e que mais da metade foi interceptada. O Ministério da Defesa russo afirmou ter realizado um ataque em grande escala, visando apenas alvos ligados às forças aéreas ucranianas. O presidente ucraniano, Volodymyr Zelensky, reiterou na terça-feira seu apelo aos aliados ocidentais para que apoiem o fornecimento de mísseis a seu país. O Hezbollah reivindicou a responsabilidade na terça-feira por um ataque com foguete contra um tanque israelense no sul do Líbano, afirmando no Telegram que estava lutando contra o avanço das forças israelenses. O exército israelense, por sua vez, anunciou a interceptação de dois projéteis vindos do Líbano, sem relatar feridos. Na segunda-feira, Donald Trump havia declarado que o Hezbollah e Israel cessariam completamente as hostilidades. Uma nova rodada de negociações para o fim do conflito no Líbano acontece em Washington nesta terça-feira. Parlamentares israelenses aprovaram por unanimidade nesta terça-feira, em primeira leitura, um projeto de lei para dissolver o parlamento, abrindo caminho para eleições antecipadas. O Likud, partido do primeiro-ministro Benjamin Netanyahu, iniciou o projeto de dissolução em meio à ameaça de um colapso de sua maioria devido ao descontentamento dos partidos ultra-ortodoxos que exigiam a isenção dos judeus tradicionalistas do serviço militar obrigatório. A Organização Meteorológica Mundial alertou nesta terça-feira que a probabilidade de que o fenômeno El Niño se desenvolva entre junho e agosto é de 80%. A agência da ONU também prevê que o fenômeno deve ser forte, com consequências globais, e que o fenômeno deve persistir pelo menos até novembro. O El Niño deve aumentar a seca e as fortes chuvas e o risco de ondas de calor tanto em terra quanto nos oceanos, alertou a organização, que já prevê para o período de junho e agosto temperaturas acima do normal em quase todas as regiões do globo. E uma violenta tempestade tropical que se desloca pela costa japonesa em direção a Tóquio deixou 9 pessoas feridas, segundo autoridades do Japão, nesta terça-feira. Rádio França Internacional, em parceria com a agência Rádio Web de Paris, Ana Carolina Pelis.
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0: Isso mesmo, você tá sempre em primeiro lugar, né? Dona Noeli Ravanelli também curtiu a gente, né? O Carlos Barpi também curtiu a gente lá no Facebook, né? Pessoas que estão aí sempre ligados com a gente em qualquer parte do Brasil e do mundo. 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Bom dia, Salete Zanotto. Também bom dia para a Zumira Lopes. Bom dia para o José Henrique Bus. Também ligados com a gente lá no Facebook. 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Parece que foi ontem que teve a primeira reunião lá no prédio do Alessio Bottega, né? No Hotel Hugo, da Guarda de São Cristóvão, né? Mas isso já se passaram 43 anos, né? 43 anos da Guarda de São Cristóvão aqui em Marmereiro. E na semana que passou, teve lá uma celebração, né? O pessoal comemorou, homenageando os integrantes da Guarda de São Cristóvão aqui em Marmereiro. O Aldemir Paiva, né? O Aldemir Paiva conversou com o Valdecir e traz algumas informações falando sobre esses 43 anos de Guarda de São Cristóvão aqui em Marmereiro.
1: Todos os anos, então, desde a época dos 28 de maio de 83, onde foi fundado, né? A guarda, todos os anos, ela vem, então, fazendo essa comemoração de celebração, de unidade, de encontro, onde todos os colegas se encontram, né? Para comemorar aí os anos que vão se passando. E esse ano nós completamos aí 43 anos então, de existência, né? Foram homenageados uns que já pela delimitação de saúde não podem mais nos ajudar. E a gente prestou uma pequena, singela homenagem a eles, né? Pelos serviços prestados. Essas homenagens eles fizeram bastante, assim, ajudaram muito a Guarda São Cristóvão. Nós temos três Pedro, nós tínhamos três José e três Pedro. É o Pedro Correia, Pedro Tódrio e o Pedro Arize, que não pôde vir por saúde também. Ele está bastante debilitado, o seu Pedro Arize. E o seu Camargo também, que nos deixa por motivo de saúde, e a esposa do seu Pedro, Dona Eli. Então são cinco homenageados. Também temos os mirins, né? Os guardas mirins, que fazem parte da entidade. E esses que foram homenageados pelo trabalho que eles fizeram. Tudo que eles fizeram, passaram, sofreram, dificuldade. E agora está tudo fácil, né? Perante o que eles passaram, hoje nós peguemos e dando continuidade, as coisas estão um pouco mais fáceis de se trabalhar, desde a organização quanto ao grupo. Eles começaram com 14, nós hoje temos com 33, chegou até ter 46 componentes. Daí uns quantos já faleceram, uns já entregaram, né, a farda por motivo de doença, outros por motivo de se mudaram de lugar, e a gente resolveu de fazer essa homenagem pelo serviço que eles prestaram durante todos esses anos.
0: O Aldemir Paiva, que é o atual presidente da entidade, falou também sobre ampliação da entidade.
1: Já resolvemos aí numa reunião da diretoria que o nosso pavilhão ficou pequeno para acomodar o pessoal. Primeiro vem a matriz, com a maior festa. A segunda, então, é da guarda, pelo espaço e pela promoção, que é dos colonos e motoristas, onde abrange todo, né, a sociedade. E estava ficando pequeno nossos pavilhões, então resolvemos de ampliar. E nesses pavilhões, entre os dois ali da estrutura, é 380 e poucos metros quadrados, né? Quase 400 metros de área construída, né? Onde vão ter uma acomodação melhor do povo que aqui vem para nossas festas. Porque o ano passado nós arrumamos, aluguemos umas tendas, não funcionou direito. Esse ano, então, o povo que vai vir aqui vai ter uma acomodação melhor, não vai ter o piso, mas vai ter pedrinha brita. Na próxima festa do outro ano, sim, daí já vai ter o piso nessas ampliações. E o custo da ampliação é em torno de 95 a 100 mil reais vai custar para nós essa ampliação. Nós já demos uma parte em dinheiro e a outra parte vai ser tirada da nossa promoção para pagar o restante do pré-moldado.
0: Tá certo, né? A Guarda de São Cristóvão sempre evoluindo aqui em Marmereiro. E junho, julho, metade do ano, sempre tem a festa da Guarda de São Cristóvão. Aldemir Paiva fala sobre isso.
1: Nós já temos definido várias coisas. A única coisa que ainda falta definição é como é que vamos fazer com a bênção dos carros, né? O que nós já temos definido é a respeito de outras organizações internas, né? A respeito do churrasco, quem vai cuidar ali a parte do churrasqueiro, da copa, da cozinha, da venda dos produtos aqui dentro. E esse ano nós temos um show de prêmio, né? No lugar da rifa e do binguinho de tarde, nós temos aí um show de prêmios eletrônico para arrecadar fundos para nós poder pagar o nosso pavilhão.
0: Aldemir Paiva também fez um agradecimento.
1: Obrigado, Valdecir, obrigado ao Ayrton, né, que disponibiliza, foi também fundador, né, que você viu ali, que a gente leu na documentação. O Ayrton é um dos fundadores da Guarda, e sempre a Rádio Cristal sempre dando apoio, né, nas nossas promoções, e sempre temos junto aí a Guarda São Cristóvão, Rádio Cristal, e todos aqueles que necessitam dos trabalhos da Guarda. E nesses 43 anos de existência, a Guarda, eu acho que nunca deixou de atender uma comunidade ou uma pessoa que solicitasse os serviços dela, né? Ela sempre teve aí à disposição e vai continuar sempre trabalhando em prol do povo, da comunidade de Marmeleiro.
0: Tá, então, né? Obrigado aí pela lembrança e parabéns a todos que fazem parte da Guarda, todos que fizeram parte da Guarda de São Cristóvão aqui em Marmereiro, que lembro bem aquela reunião, né? Padre Afonso Vandersdijk estava lá, né, na reunião, incentivando, né? O pessoal de Beltrão veio para cá, o Azuline, incentivaram, e de lá para cá a Guarda de São Cristóvão nunca parou, né? Sempre atendendo a comunidade de Marmereiro. Até para a construção da capela mortuária aqui em Marmereiro foi feito um engajamento aí da comunidade e a Guarda de São Cristóvão se empenhou, fez, aconteceu e está aí hoje. 11 horas mais 37 minutos, 11:37. Bom dia para Arlete Giacomelli, o Carlos Barpe, a Claíra Aparecida. Quem mais apareceu aqui? A Eva Sutil, a Lourdes Guindani, a Sueli Fogliato de Andrade, a Fernanda Correia também apareceram lá no Facebook. O Silmar Balcastel também deu bom dia. O João de Soligo também, né? Obrigado a vocês que estão acompanhando a gente aqui na programação da Rádio Cristal, também no Facebook. Reginaldo Vicente chegando com as notícias no meio da hora.
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3: O programa permanente de esterilização de cães e gatos, o Castrapet, abre os atendimentos de junho nesta quarta-feira, amanhã, dia 3, com ações em Itaguajé, na região noroeste. A expectativa é que castrar 6 mil animais nesse mês em 37 municípios do estado. O projeto é coordenado pelo IAT, o Instituto Água e Terra, autarquia vinculada à Secretaria de Estado do Desenvolvimento Sustentável, o SEDES. Os serviços veterinários integram o quinto ciclo do projeto, que teve início lá em novembro do ano passado. A proposta contempla pets da população de baixa renda, de pessoas vinculadas a organizações da sociedade civil e protetores independentes. O investimento do governo do estado nessa etapa é de R$19.800.000, um incremento de 106% em relação ao quarto período, que foram R$9.600.000, concluído em maio do ano passado. Já a contrapartida dos municípios é de aproximadamente R$ 1.800.000. Recursos que serão usados na impressão de 469 mil cartilhas sobre maus tratos, na aplicação de 731 mil vacinas antirrábicas e na confecção de 582 mil placas temáticas sobre biodiversidade.
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0: Isso mesmo, a rádio do seu coração, né? Dona Isolete da Gorte, também ligada com a gente lá no Facebook, né? Muita gente, né? Aparecendo por lá hoje, né? Muita gente aparecendo por lá. Estavam com saudade do seu Ayrton, né? Dona Jandira da Silva também, né, Jandira? Obrigado, um abraço para você aí. 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Bom dia, Tereza Lima. A Tereza Lima, Alvani, também ligada com a gente. A Isolete da Gurte, também ligada com a gente lá no Facebook, né? Grande abraço para vocês aí. 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Já tem os avisos, os comunicados de hoje aqui no nosso programa da manhã. Programa Ar José também tem a cotação dos preços do mercado agrícola. Agora, quem chega para trazer informação da Agência Estadual é o Vitor Luiz, ganhando o mundo. Abraços e alegria marcam a volta de 25 alunos que foram para o Reino Unido.
8: A manhã desta segunda-feira foi de emoção para 25 alunos da Rede Estadual de Ensino, intercambistas do programa Ganhando o Mundo e seus familiares. Os estudantes, que passaram o último semestre no Reino Unido, chegaram ao Aeroporto Internacional Afonso Pena, em Curitiba, pouco antes do meio-dia, e foram recepcionados pelos pais, irmãos e amigos, alguns vindos do noroeste do Paraná para dar o primeiro abraço depois de 6 meses de saudade. O grupo integra os 2.000 estudantes que participam desta edição do Ganhando o Mundo, a maior edição desde o início do programa, em 2022. Tatiana dos Santos Moura, mãe da Gabriele, de 17 anos, veio com o marido e o filho de Sarandi, no Noroeste, para buscar a filha e não via a hora de reencontrá-la.
9: No começo foi bem difícil, né? Porque nunca fiquei longe, né, dela. Mas, assim, foi uma experiência muito boa para ela, né? O crescimento dela, ela mudou muito. Assim, muitas coisas a gente viu que ela, né, mudou para melhor. Ela tem outra cabeça. Foi bom, assim, porque ela nunca ficou longe da gente, né? E ela, ver ela sendo independente, para mim que sou mãe, é maravilhoso, né?
8: Para a Gabriele, a experiência foi realmente transformadora.
10: Antes da gente ir, né, a gente nunca sabe o que está esperando a gente do outro lado. Então a gente vai tendo um pouco de noção, mas quando a gente chega é algo totalmente diferente. Eu aprendi a ser uma pessoa mais paciente, mais comunicativa. Eu acho que o que mais me incentivou foi a minha família, né? E assim, a saudade deles foi muito grande, mas assim, eu aprendi a ser paciente, a lembrar que tudo vale a pena, né? E assim, foi uma experiência incrível. Nunca vou esquecer.
8: Para a intercambista Sara Lúcia Oliveira Silva, de Atalaia, no noroeste do estado, a saudade foi imensa.
11: Eu estou muito feliz. Eu estava com bastante saudade da minha família, dos meus amigos, da minha casa, dos costumes, da cultura, de tudo aqui. Eu gostei muito. A experiência foi muito boa. Aproveitei muito. Tive momentos muito especiais que eu vou guardar para sempre. Mas eu estou bem ansiosa, estou bem feliz que eu estou de volta.
8: A mãe de Sara, Cristiane Andréa Oliveira, se emocionou mesmo antes da filha chegar.
12: Muito ansiosa, esperando, sem saber exatamente como vai ser, né? A gente imagina que ela tenha amadurecido muito, mas continua a mesma essência. Mas é importante a experiência que ela vai trazer. A gente está bem ansioso para conhecer essa nova fase, né?
8: Neste fim de semana, outros 112 alunos já desembarcaram vindos da Irlanda. 30 no sábado e 82 no domingo, enquanto outros 29 devem chegar em Curitiba nesta segunda-feira à noite. Repórter Vitor Luiz.
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0: A cotação dos preços do mercado agrícola para hoje, os dados fornecidos pelo Deral, núcleos regionais de Francisco Beltrão e Dois Vizinhos. Milho amarelo, tipo 1, saca de 60 quilos, variando de 52 a 59, o mais praticado, 58. Soja industrial, tipo 1, saca de 60 quilos, preço variando na casa de 112 a 115, o mais praticado, 114,50. Teve aumento de R$1 no preço mínimo, queda de 50 centavos no mais praticado e queda de R$1 no preço máximo. Trigo pão PH 78, saca de 60 quilos, variando de 69 a 70, o mais praticado é 70. Boi MP arroba 320 a 350, o mais praticado 330. Vaca em pé padrão corte arroba 305 a 315, o mais praticado é 310. Amanhã a gente confere mais informações do mercado agrícola e mercado financeiro aqui na programação da Rádio Cristal. Vamos ver mais quem aí que curtiu a gente, né? A Marisa Dornelles, né? Marisa Dornelles também ligada com a gente lá, né? A Rosemary Ferla também ligada com a gente, né? Muito obrigado aí, né? Pela companhia no Facebook Rádio Cristal FM Marmereiro, Paraná, né? Estamos chegando no fim do programa, né? Programa da manhã, programa Ayrton José aqui na Rádio Cristal. 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Quem mais está ligado com a gente lá no Facebook? Vamos ver se conseguimos acessar aqui, né? Porque deu uns perebreque aqui no Facebook, né? A Marisa Dornelles, já falei, né? Dela lá. Então tá bom. Foram os últimos contatinhos aqui no Facebook, né? Tem mais aqui os que curtiram, mas não dá pra gente abrir a página aqui agora. Não sei o que aconteceu, né? Bom, muito obrigado quem tá conectado com a gente aí no Facebook, né? 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Quem mais mandou mensagem para a gente aqui? A Geuci Salete Gerard, dando bom dia aí, né? Obrigado. Consegui ver aqui, né? Meio-dia, 8 minutos, não está tempo para mais nada, está na hora de trazer o Momento da Fé. Amanhã a gente volta com mais um programa da manhã, programa Aite José. Espera aí que tem mais um aviso. Espera aí, senão eu vou me puxar a orelha aqui que eu não fiz o aviso. E é lá da comunidade do São Luís Marmeleiro, que juntamente com o Clube de Mães, tem a alegria de convidar você e sua família para a grande festa no dia 21 de junho. Vai ser lá na comunidade do São Luís Marmereiro. Às 10h30 da manhã vai ter a missa. Logo depois vai ter o almoço com buffet de sobremesa e muito mais, né? O churrasco lá para a festa do São Luís, a reserva antecipada é R$130 até o dia 19 de junho com a Fernanda no 469-9924-7523, com a Clenir no 469-8818-3296, com a Solange no 469-2001-3929, tá bom? À tarde vai ter o Gaiteiro do Paraná. Mas a Gaiteira do Paraná, velho, vai estar lá animando lá no São Luís, né? Grande bingo também, com ótimos prêmios para você se divertir lá na festa do São Luís, aquele pavilhãozão bonito lá, né? Vá participar e desfrutar da fé, da união e confraternização. A comunidade do São Luís e o Clube de Mães desde já agradece a tua presença. 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Agora sim, tô indo embora. Tchau.

0: Meio-dia e 10.
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Em nome do Pai, do Filho e do Espírito Santo. Amém. Momento da Fé, programa da Paróquia Santa Rita de Cássia e Santa Catarina de Alexandria de Marmeleiro, transmitido através da Rádio Cristal e hoje com a participação da Pastoral do Dízimo. Rezamos juntos a oração do anjo. O anjo do Senhor anunciou a Maria e ela concebeu do Espírito Santo. Eis aqui a escrava do Senhor. Faça-se em mim segundo a vossa palavra. Ave Maria, cheia de graça, o Senhor é convosco. Bendita sois vós entre as mulheres. Bendito é o fruto do vosso ventre, Jesus. E o Verbo se fez carne e habitou entre nós. Ave Maria, cheia de graça, o Senhor é convosco. Bendita sois vós entre as mulheres e bendito é o fruto do vosso ventre, Jesus. Santa Maria, Mãe de Deus, rogai por nós, pecadores, agora e na hora de nossa morte. Amém. Rogai por nós, Santa Rita de Cássia, para que sejamos dignos das promessas de Cristo. Oremos. Derramai, ó Deus, a vossa graça em nossos corações, para que, conhecendo pela mensagem do anjo a encarnação do vosso Filho, cheguemos por sua paixão e cruz à glória da ressurreição. Por Cristo nosso Senhor. Amém. Passamos agora para alguns avisos da Igreja e da Paróquia Santa Rita de Cássia para toda a comunidade. Hoje, terça-feira, dia 2 de junho, estamos na metade do ano. Às 16 horas tem reunião da Legião de Maria Santa Brígida no bairro Santa Rita. E às 19 horas, Missa Santo Agostinho no bairro Três Pinheiros. 19 horas, Mãe que ora pelos filhos na Igreja Matriz Santa Rita de Cássia. Convidamos todas as mães para participarem. Quarta-feira, dia 3 de junho, atendimento do padre na Secretaria Paroquial o dia todo. Às 14 horas tem Legião de Maria numa das salas da catequese da Igreja Matriz. E às 15 horas, missa e novena de Nossa Senhora do Perpétuo Socorro na Matriz. Às 19h30, missa São Jerônimo no bairro Jardim Bandeira. Também às 19h30, missa Nossa Senhora das Graças no bairro Vila Roma. Quinta-feira, 4 do 6, Corpus Christi, dia santo. Às 8 horas, confecção do tapete nas ruas de Marmeleiro pelas pastorais e movimentos. Mas todas as pessoas estão convidadas a participarem da confecção desse lindo tapete. Às 14 horas, tem a missa e logo após, a procissão pelas ruas onde está feito o tapete. Sexta-feira, dia 5 de junho, atendimento do padre na Secretaria Paroquial na parte da manhã. Às 15 horas, reunião do apostolado da oração. Às 19h30, missa Nossa Senhora da Conceição no quilômetro 10. E às 19h30, missa no Anjo da Guarda. 19h30, missa Nossa Senhora da Salete no quilômetro 15. 19h30, missa Nossa Senhora Aparecida na linha Félix. E 19h30, missa Santo Isidoro na Itaíba. Sábado, dia 6 de junho, em 8 horas, tem início do retiro da Renovação Carismática Católica. Convidamos todas as pessoas que queiram participar do retiro, que podem fazer a inscrição na Secretaria Paroquial ou mesmo lá na portaria no dia do retiro da Casa de Formação. 9 horas, encontro com acólitos e coroinhas. 9h30, missa Bom Jesus. 9h30, missa São Miguel e Anchieta. 9h30, São Francisco de Assis. 9h30, Nossa Senhora Aparecida em São Mateus. 14h30, Nossa Senhora da Salete no quilômetro 18. 14h30, São Sebastião na linha Doca. E 14h30, Nossa Senhora de Lourdes na Gruta. E 19 horas, missa na Matriz. Casamento junto com a missa da comunidade de Adriano Peroso e Marília Cristina Serla.
E às 19 horas, missa São Paulo, no quilômetro 6. E às 19 horas, missa São Judas Tadeu, no bairro Ipiranga. Dia 7 do 6, domingo, e continua o retiro da RCC, conclui com o almoço. Às 8 horas, missa Santa Brígida, no bairro Santa Rita. E às 8 horas, missa São Leopoldo Mandique, no bairro Passarela. 9h30, Nossa Senhora da Conceição, no bairro Alvorada. 9h30, Nossa Senhora do Caravaggio, no bairro Água Branca. 9h30, Nossa Senhora de Fátima, no Quibébio. E às 19 horas, missa na Matriz. Hoje, a Igreja Católica comemora o dia de São Marcelino e São Pedro. Eles foram sacerdotes romanos que viveram no século IV, testemunho de sua fé durante a severa perseguição do imperador católico, comemora o dia de São Marcelino e São Pedro. Eles foram sacerdotes romanos que viveram no século IV,

0: Importante. Se santos foram presos e na cadeia souberam que o responsável daquela prisão estava deprimido e quiseram saber o porquê. É a filha dele que estava sendo oprimida pelo maligno. Eles então anunciaram Jesus àquele pai e disseram do poder do Senhor para libertá-la. Conseguiram libertação, foram até a casa desta família e anunciaram Jesus. Oraram pela libertação daquela criança e que a graça de toda a família se converteu, aceitando Jesus e o santo batismo. Este pai de família também foi preso e martirizado. Pedro e Marcelino foram instrumentos da divina providência para que a fé e a evangelização chegasse a essa família e a tantas outras pessoas. Peçamos a intercessão desses santos para que a nossa evangelização seja centrada no amor de Deus, para que muitas famílias se convertam e se tornem sinais visíveis desse amor que santifica e salva, o amor de Deus. São Marcelino e São Pedro, rogai por nós. Vamos agora refletir sobre o Evangelho do dia de hoje. O Evangelho de Marcos, capítulo 12, 13 a 17. Proclamação do Evangelho de Jesus segundo Marcos. Naquele tempo, as autoridades mandaram alguns fariseus e alguns partidários de Herodes para apanharem Jesus em alguma palavra. Quando chegaram, disseram a Jesus: Mestre, sabemos que tu és verdadeiro e não dás preferência a ninguém. Com efeito, tu não olhas para as aparências dos homens, mas ensinas com verdade o caminho de Deus. Dize-nos, é lícito ou não pagar o imposto a César? Devemos pagar ou não? Jesus percebeu a hipocrisia deles e respondeu: Por que me tentais? Trazei-me uma moeda para que eu a veja. Eles levaram a moeda a Jesus e ele perguntou: De quem é a figura e a inscrição que estão nessa moeda? E eles responderam: De César. Então Jesus disse: Dai, pois, a César o que é de César, e a Deus o que é de Deus. E eles ficaram admirados com Jesus. Palavra da salvação. Glória a vós, Senhor. Encerramos a nossa participação desejando a todos uma ótima e abençoada semana. E que pela intercessão de São Marcelino e São Pedro, Deus nos abençoe. Em nome do Pai, do Filho e do Espírito Santo. Amém. Ficamos todos na paz de Jesus.
1: Momento da Fé, informações da paróquia Cristo Rei de Renascença. Hoje, terça-feira 2 de junho, continua a reunião do clero na Casa de Formação em Francisco Beltrão. 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Sexta-feira, dia 5 de junho, missa na Igreja Matriz de Renascença, às 16 horas. 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Paróquia Nossa Senhora de Fátima, de Flor da Serra do Sul. Hoje, terça-feira, 2 de junho, continua a reunião do clero em Francisco Beltrão. Dia 3, quarta-feira, 18h30, Terço dos Homens, 19h, Novena do Perpétuo Socorro. Quinta-feira, dia 4 de junho, feriado de Corpus Christi, 9 horas da manhã, confecção dos tapetes, 14h30, missa e procissão de Corpus Christi em Flor da Serra do Sul. 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Música.

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0: Meio-dia e 24.
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4: Olá, muito boa tarde para você. Uma ótima terça-feira. Hoje é dia 2 de junho de 2026. Nosso Rádio Repórter entrando no ar agora nas ondas da Cristal. Dados parciais de 2025 do Sistema de Vigilância Alimentar e Nutricional, o chamado SISVAN, consultados em 28 de maio de 2026, mostram que o Paraná tem 35% das crianças de 0 a 9 anos que apresentam excesso de peso, incluindo o chamado sobrepeso, obesidade e obesidade grave, o que equivale a 35 em cada 100 crianças nessa faixa etária. No mesmo recorte, foram registrados 237.810 casos de excesso de peso infantil no estado. No próximo dia 3 de junho, amanhã, quarta-feira, será celebrado o Dia da Conscientização contra a Obesidade Infantil. De acordo com os dados da Atlas Global da Obesidade e da Organização Mundial da Saúde, OMS, o Brasil pode chegar a ser, até 2030, o quinto país no mundo com mais crianças e adolescentes obesos. A vacinação contra a gripe continuará em todo o estado, mesmo após o encerramento oficial da campanha nacional, previsto pelo Ministério da Saúde para o último fim de semana. A decisão foi confirmada pela CESA, que orientou as 22 regionais de saúde a manterem a imunização dos grupos prioritários por tempo indeterminado. Desde o início da campanha, em 28 de março, o estado recebeu cerca de 3 milhões e 800 mil doses enviadas pelo governo federal e já aplicou mais de 1 milhão e 800 mil vacinas. Apesar disso, a cobertura entre os principais grupos prioritários ainda está abaixo da meta estabelecida pelo Ministério da Saúde. Atualmente, o índice está em 41,6%, enquanto o objetivo é alcançar 90% de imunização. Giramos Carlos Briggs. Sul do país deve sofrer mais com efeitos do El Niño.
5: Plantios mais vulneráveis ao calor extremo e à irregularidade das chuvas podem sofrer perdas de até 50% da produtividade este ano. A análise faz parte das projeções climáticas internacionais com base em alertas sobre o clima ligados à Agência Climática dos Estados Unidos. Essas variações estão associadas ao El Niño, fenômeno que provoca elevação de temperatura nas águas do Oceano Pacífico. Essa desestabilidade no clima vai influenciar diretamente o agronegócio brasileiro, segmento responsável por 25% do PIB. No Brasil, são esperadas secas no norte e no nordeste do país, ondas de calor no centro-oeste, sudeste e temporais no sul. Para o professor Alan Silva, coordenador do curso de Geografia e Gestão Ambiental da Universidade de Iguaçu, do Rio de Janeiro, as produções de grãos no Rio Grande do Sul e no Paraná devem ser castigadas com as variações climáticas.
6: No sul, que também é um estado produtor de soja, de milho, de trigo, isso irá afetar essa cultura, trazendo prejuízos, né, devido à quantidade de chuva, de água que essas culturas deverão receber com o aumento da temperatura do Oceano Pacífico.
5: Mas as chuvas podem também trazer uma boa notícia. O especialista em meteorologia, Celso Oliveira, aponta a possibilidade de uma recuperação na produção de milho e soja no sul do país.
7: Por outro lado, né, a região sul ela sofreu com estiagens nas culturas de milho e soja nos dois últimos verões. E a tendência agora é a contrária, que a gente tenha menor chance de estiagens e até uma produtividade maior de grãos nos estados do Paraná e também do Rio Grande do Sul.
5: O calor extremo deve provocar ondas de secas no norte e no nordeste do país, dificultando a irrigação e trazendo ainda danos no abastecimento de água. O El Niño é um fenômeno natural, agravado pelas variações climáticas. A elevação da temperatura do Oceano Pacífico provoca aumento de chuvas, deixando frentes frias estacionadas, o que contribui para o desequilíbrio de efeitos naturais e para o clima do planeta. Agência Rádio Web, produção e reportagem, Carlos Briggs.
4: A estimativa de declarações do Imposto de Renda, pessoa física, para esse ano foi atingida pela Receita Federal. No Paraná foram 2.963.987 declarações recebidas do total esperado no estado de 2.934.497 e houve um aumento de 2,08% com relação às entregas no prazo em 2025. No país, a estimativa era de 44 milhões de declarações e no fim do prazo, 29 de maio, foram quase 44 milhões e meio de documentos encaminhados para a Receita. O sistema não receberia mais declarações originais ou retificadoras até às 9 horas da manhã de segunda-feira, dia 1º. No estado, 58,8% dos contribuintes usaram a pré-preenchida, perto da média nacional. 60,1% foram no modelo simplificado, número também próximo ao índice nacional. 52,2% indicaram valores a restituir, enquanto 25,7% tem imposto a recolher. Estudantes da rede estadual do Paraná que estão concluindo o ensino médio têm até a próxima sexta-feira para confirmar a participação no Enem. Neste ano, os alunos de escolas públicas tiveram a inscrição feita automaticamente pelo Instituto Nacional de Estudos e Pesquisas Educacionais Anísio Teixeira, INEP, mas precisam acessar a página do participante para validar as informações e concluir o processo. A confirmação é obrigatória e deve ser feita dentro do prazo. No sistema, o estudante também deve informar o município onde pretende realizar as provas, escolher a língua estrangeira e solicitar atendimento especializado, caso necessário. Para o secretário de Estado da Educação, o Rony Miranda, a medida facilita o acesso dos estudantes ao exame. A Secretaria de Estado da Educação, o SED, tem mobilizado escolas e equipes pedagógicas para orientar os estudantes sobre a necessidade da confirmação dentro do prazo. Além de incentivar a participação no exame, a rede estadual oferece uma série de ferramentas gratuitas para auxiliar os estudantes na preparação para o Enem. William Sopa, Paraná investe em unidades mistas de saúde para ampliar atendimentos.
8: Um espaço que reúne serviços de rotina da atenção primária e o suporte de pronto atendimento 7 dias por semana. Esse é o conceito das unidades mistas de saúde, estratégia que vem sendo adotada no Paraná e conta com 2 estruturas concluídas, 10 com obras em andamento e outras 23 construções previstas. O principal diferencial técnico das UMS é a disponibilização de leitos para estabilização de pacientes em estado mais grave. Isso possibilita um suporte inicial seguro até o encaminhamento a uma unidade hospitalar de maior porte, caso necessário. Além disso, dispensa a necessidade de busca por estruturas diferentes para demandas distintas por comportar atendimentos de diferentes complexidades. Das 2 estruturas concluídas, uma já atende a população, a de Maria Helena. A outra fica em Ivaté e deve ter atendimentos iniciados nas próximas semanas. As outras 10 unidades em construção ficam distribuídas nas cidades de Quatro Pontes, Mariluz, São Sebastião da Moreira, Jaguapitã, Jataizinho, Boa Esperança, São Jorge do Oeste, Fernandes Pinheiro, Telêmaco Borba e Cantagalo. O investimento total, englobando as unidades prontas, as que estão em obras e as previstas, passa de R$ 139 milhões por parte do governo do estado. Agência Rádio Web, produção e reportagem, William Sopa.
4: O programa permanente de esterilização de cães e gatos, o Castrapet, abre os atendimentos de junho, nesta quarta-feira, amanhã, dia 3, com ações em Itaguajé, na região noroeste. A expectativa é que castrar 6 mil animais nesse mês em 37 municípios do estado. O projeto é coordenado pelo IAT, o Instituto Água e Terra, autarquia vinculada à Secretaria de Estado do Desenvolvimento Sustentável, o SEDES. Os serviços veterinários integram o 5º ciclo do projeto, que teve início lá em novembro do ano passado. A proposta contempla pets da população de baixa renda, de pessoas vinculadas a organizações da sociedade civil e protetores independentes. O investimento do governo do estado nessa etapa é de R$ 19.800.000, um incremento de 106% em relação ao 4º período, que foram R$ 9.600.000, concluído em maio do ano passado. Já a contrapartida dos municípios é de aproximadamente R$ 1.800.000, recursos que serão usados na impressão de 469 mil cartilhas sobre maus tratos, na aplicação de 731 mil vacinas antirrábicas e na confecção de 582 mil placas temáticas sobre biodiversidade. Muito bem, gente amiga, edição de hoje, que é terça-feira, dia 2 de junho, está encerrando. Vamos ficando por aqui, aquele abraço. Na sequência tem Valdecir Moraes, tem Vanguarda Esportiva. Nosso Rádio Repórter volta amanhã. Que Deus nos abençoe e nos proteja sempre. Tchau, tchau.
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0: 12:36.
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0: Boa tarde, amigos do esporte. Estamos no ar com Vanguarda Esportiva pela Rádio Cristal. Hoje, terça-feira, 2 de junho. Bastante coisas acontecendo, né? Bastante esporte. E a gente vai contando para você sempre aqui pela Rádio Cristal FM. 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O campeonato de bocha da linha Santa Isabel Renascença, eu só quero reforçar aí que agora nós vamos ter nos próximos dias lá as quartas de final em duas divisões, a divisão prata e a divisão ouro. Certo? Os atletas em duplas vão se enfrentar entre eles, aí os vencedores já vão para a semifinal, tanto na prata quanto na ouro. Então, na prata, os confrontos ainda a serem confirmados, em data a ser confirmada, o Dimas e o Evandro contra o Raneivo e o Daltair, o Felipe e o Pasquete contra o Matheus e o Fernando, o Edio Padilha e o Aldo contra o Gustavo e o Dado, o Gilmar e o Pisca contra o Mauro e o Tite. Essa é a turma da prata. Na ouro, os confrontos definidos são o Wilson e o Kiko contra o Dirceu e o Aldo, o Márcio e o Eduardo contra o Vicente e o Armando, Ederaldo e Dalmir contra Denilson e Cleverson, Sebastião e Ezequiel contra Altair e Rudimar. Bocha em duplas na linha Santa Isabel Renascença. Quando saírem os jogos, a gente vai saber e divulga para você aqui no Vanguarda Esportivo. Amistoso da Avemar, Associação Veteranos de Marmeleiro, no dia 13 de junho. Próximo amistoso aqui, fora de casa, em Vitorino. Amistoso da Associação Veteranos do Varonil de quilômetro 15, próximo amistoso marcado na tabela para este sábado, dia 7, contra a Flor da Serra do Sul, em quilômetro 15, contra a Flor da Serra, sábado, dia 7 de junho. E a AVEBA, Associação Veteranos do Bairro Alvorada, também tem amistoso marcado para este domingo, dia 7 de junho. O amistoso vai ser pela manhã, então, em casa, no Bairro Alvorada, contra os veteranos da linha São Brás, o Harmonia aí do São Brás, amistoso, então, da AVEBA, nesse fim de semana. O campeonato de bolão agora está numa nova fase, né? Terminou na semana passada a fase de classificação, eram 12 times e agora estão os 8 melhores classificados. E daquelas 4 equipes que caíram fora, um atleta de cada uma foram alocados, 2 atletas de cada uma foram alocados nas 8 equipes que se classificaram, né? Então ficaram com 7 atletas agora cada time. Na equipe número 1 ficaram Belarmino, Santim, Maurício, Arno, Gilmar, Candinho e Zeca. A equipe número 3 classificada, Geiso, Renato, Namir, Tonho, Juliano, Maurício e Canhoto. Equipe número 4 também classificada, Pavan, Milico, Piva, Gilmar, Diogo, Lambari e Rubens. Equipe número 7, Tieta, Seco, Bozelo, João, Odilon e Mauro. Equipe número 9, Pelezinho, GPS, Pereira, Valdemar, Luiz, Valnei e Bilibil. Equipe número 10, Gerson, Maicon, Fernando, Diego, Edson, Lei, Rodrigo. Equipe número 11, Mosca, Ivan, Beca, Vande, Flávio, Nando, Osmar. Equipe número 12, Tuto, Ailton, Mille, Sandro, Jonathan, Pipa e Iago. Então essas são as 8 equipes classificadas, a 1, 3, 4, 7, 9, 10, 11 e 12, começando nesta semana, provavelmente quinta e sexta, os próximos jogos então já deste campeonato de bolão em equipes organizado aqui em Marmeleiro pelo Departamento Municipal de Esportes. O campeonato de bocha em equipes também está seguindo, o campeonato organizado em Marmeleiro pelo Departamento Municipal de Esportes. Mas o pessoal das bochas aí, né, o pessoal das equipes é que organizam direitinho lá, né, as partidas, sempre às 14 horas aos sábados. Neste sábado, dia 6 de junho, vão jogar na cancha de bocha do bairro Alvorada, Alvorada A e Varonil de quilômetro 15. Este é o jogo que está marcado aqui na tabela, então, para este sábado, dia 9. Deve ser o jogo do grupo A, né, que vai acontecer neste sábado também. Lá pelo grupo B, vão jogar no dia 6, Alvorada B, no quilômetro 6, e Itaíba B e São Brás na Itaíba. Então, deixa eu voltar lá e repetir os jogos, né? para ficar bem certinho aqui, Alvorada, Aivar Unildo, quilômetro 15, na cancha do bairro Alvorada, sábado, dia 6, às 14 horas. Na cancha de bocha do quilômetro 6, vão jogar quilômetro 6 e Alvorada B. E na cancha da Itaíba, Itaíba B e São Brás, todos os jogos sábado às 14 horas, dia 6 de junho, Campeonato Municipal de Bocha. Mais uma vez, os parabéns aí para o time de Bolão de Marmeleiro, que está fazendo bonita a ABM, Associação de Bolonistas, no Campeonato Paranaense. Teve rodada disputada lá em Pato Branco no final de semana, Marmeleiro terminou a rodada em segundo e no geral também, depois de duas caminhadas, de duas rodadas, continua em segundo. Em primeiro está Coronel Vivida com 14, em segundo Marmeleiro com 10 pontos, terceiro São Jorge com 6 pontos e meio e em quarto Sulina com 5 pontos. Então está bem aí por enquanto o Marmeleiro, entre os melhores colocados no campeonato de Bolão. A próxima rodada do Paranaense está marcada para dia 20 de junho, deve ser, 20 de junho em São Jorge do Oeste. Depois eu vou ver aí com o Marretinha também, que teve rodada do Campeonato Paranaense de Bocha também, que a Amabo participou de mais uma rodada no final de semana. Assim que tivermos então as informações das próximas rodadas, também vamos divulgar aqui da Bocha, a Amabo participando do Paranaense em equipes. Teremos já nesses dias aqui agora, né, a partir de quinta-feira, os jogos da Juventude do Paraná. A Regional 9 vai ser em Dois Vizinhos e Marmeleiro está se preparando para participar. De 4 a 7 de junho, já a primeira passada, depois de 18 a 21 de junho, a segunda, né, com os classificados daí nesta fase regional dos jogos da Juventude. Marmeleiro está inscrito com o voleibol feminino, é sempre sub-17, vôlei feminino vai enfrentar Santo Antônio, Enéas Marques e Pato Branco. O vôlei masculino, Dois Vizinhos e Mariópolis são os adversários. Futsal masculino, Renascença, Itapejara e Chopinzinho são os adversários de Marmeleiro para os jogos da Juventude Sub-17, então de 4 a 7, já nesse fim de semana, então a partir de quinta-feira, em Dois Vizinhos. Boa sorte para os times aqui de Marmeleiro. Bom, a Copa Sudoeste de Futebol, então, quando a gente fala da Copa Sudoeste de Futebol, a ESUPAR, aqui pela Rádio Cristal, temos o nosso timaço de anunciantes. 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Então, terminou a primeira fase do campeonato. Os 8 primeiros colocados ficaram nesta ordem: Marmeleiro, Verê, Honório Serpa, Santo Antônio do Sudoeste, Sulina, Enéas Marques, Bela Vista da Caroba e Mangueirinha, esses 8 primeiros. Daí do 9º ao 16º, Pinhal de São Bento, São Jorge do Oeste, Bom Jesus do Sul, Flor da Serra do Sul, São João, Palmas, Renascença e Boa Esperança do Iguaçu. Os confrontos de ida e volta, teremos então os jogos de ida já neste fim de semana, a partir das 3h15, todas as partidas a princípio marcadas para domingo: Pinhal de São Bento e Marmeleiro, São Jorge do Oeste e Verê, Bom Jesus do Sul e Honório Serpa, Flor da Serra do Sul e Santo Antônio do Sudoeste, São João e Sulina, Palmas e Enéas Marques, Renascença e Bela Vista da Caroba, Boa Esperança do Iguaçu e Mangueirinha. Então são os jogos de ida. Daí no outro fim de semana, no domingo dia 14, invertem os mandos, quando daí Marmeleiro vai jogar em casa contra Pinhal de São Bento. Aí depois, os 8 classificados serão de novo colocados no ranking para saber quem vai fazer o jogo de volta em casa nas quartas de final. Então agora são 16, saem 8, depois dos 8 saem os 4, dos 4 saem os 2 e dos 2 sai o campeão depois. Assim é essa sequência da Copa Sudoeste de Futebol AESUPAR, beleza? Então o Marmeleiro tem essa parada lá em Bela Vista, em Pinhal de São Bento, aliás, Pinhal de São Bento. Eles chamam ali de ADESP, né, Associação de Esportes de Pinhal de São Bento, contra Marmeleiro, então 3h15, lá no Estádio Municipal de Pinhal de São Bento. A Rádio Cristal estará por lá a partir das 3 horas. Desejar boa sorte, né? A gente quer muito bem a equipe de Marmeleiro, os 30 atletas inscritos, todos estão aí à disposição do Jalcimir, do Marcelo, do Landerson, com apoio aí do Alan, que é o diretor de esportes do município, né? A gente quero o melhor e estamos na torcida para que consiga fazer um bom resultado fora. A torcida certamente vai ficar em peso na sintonia da Rádio Cristal. Estaremos com imagens também pelo Facebook no domingo. E aí já fica o convite para depois, no jogo da volta, dia 14, lotar o Complexo Esportivo Wilson Henrique, o Módulo Esportivo, para o jogo de volta, torcer para que a equipe passe de fase. Durante a semana a gente vai falando mais, vamos trazendo essa expectativa também do jogo entre Marmeleiro e Pinhal de São Bento. Pelas classificações aqui, Marmeleiro ficou com a melhor campanha e pega o segundo melhor terceiro, que entrou para a próxima fase da competição. Porque nos grupos de três, os dois primeiros se classificaram direto. E no grupo de quatro também, os dois primeiros. Mas é que daí, de todos os grupos, entraram mais dois terceiros para a próxima fase. Então, só para a gente passar aqui a classificação, em primeiro, no grupo A, passou o Verê, e em segundo, o Renascença, os dois classificados. No grupo B, terminou em primeiro Bela Vista da Caroba, e em segundo, Palmas, os dois classificados, e o São Jorge do Oeste entrou como o melhor terceiro. No grupo B, então, classificou os três. No grupo C, Marmeleiro em primeiro com 12, Flor da Serra do Sul em segundo, com 4 pontos, ambos classificados. No grupo D, Santo Antônio do Sudoeste e Bom Jesus do Sul, ambos classificados. No grupo E, Sulina em primeiro, Boa Esperança do Iguaçu em segundo e Pinhal de São Bento entrou como terceiro, como o melhor terceiro colocado que entrou na classificação, então pega Marmeleiro. Deve ser o segundo pior, né? O segundo melhor terceiro, na verdade, o segundo que se classificou como terceiro lugar, porque pega o primeiro Marmeleiro. Aí o Honório Serpa terminou em primeiro no grupo F e São João em segundo, ambos classificados. No grupo G, Enéas Marques em primeiro e Mangueirinha em segundo, classificados. Então, esses são os times que avançaram, os dois primeiros de cada grupo e mais dois terceiros, no caso aqui o São Jorge do Oeste e o Pinhal de São Bento, para esta fase oitavas de final, mata-mata, valendo saldo de gols. Vamos dizer que fora de casa haja uma vitória de 1-0, joga pelo empate em casa. Vamos dizer que fora de casa ganha por 5-0, acho que tem saldo de gols, né? Vou ver o regulamento depois, mas acreditamos que sim, tenha saldo de gols, ao contrário do futsal, que no futsal não valia saldo de gols, né? Era só vitória, independente do placar. Mas a gente vai falando mais durante a semana e trazendo todas as informações desta Copa Sudoeste de futebol. A emoção é aqui pela Cristal FM. A seleção brasileira de futebol embarcou ontem para os Estados Unidos, já chegou, já está em solo norte-americano. O embarque começou pela Barra da Tijuca, depois passou pela sede da CBF, aí foi para o aeroporto. Hoje de manhã já desembarcando, os atletas foram de carro daí para um hotel. O avião que levou a seleção custa R$1.190.000.000, com 96 assentos de classe executiva, tratados a pão de ló, né? Mel e pão de ló, os atletas da seleção brasileira. Tem agora os treinamentos para sábado fazer o último amistoso antes da estreia. Sábado, agora 19 horas, horário de Brasília, na cidade de Cleveland, o Brasil enfrenta o Egito. E aí no outro final de semana, no dia 13, também sábado, enfrenta daí Marrocos, já valendo vaga para a próxima fase da Copa do Mundo, já valendo pela fase de grupos da Copa do Mundo. Então, dia 13 começa a Copa do Mundo para o Brasil oficialmente, mas os preparativos agora com esse amistoso no sábado. A Copa do Mundo começa no dia 11, com o jogo inaugural entre México e África do Sul, às 4 horas da tarde, no dia 11 de junho, uma quinta-feira. Então, esse jogo de abertura, México e África do Sul, lá no Estádio Azteca, no México. Também na quinta-feira, dia 11, tem às 11 da noite, Coreia do Sul e República Tcheca, são os dois jogos do grupo A. Depois, pelo grupo B, dia 12, e outros grupos também, dias 13, 14, 15 e 17. Até o dia 17, já faz toda a rodada da primeira fase da Copa do Mundo de futebol. Então, boa sorte para a nossa seleção, né? Somos brasileiros e vamos torcer aí pela seleção brasileira na Copa do Mundo. Campeonato Brasileiro de Futebol dá uma parada agora, né? Uma segurada. O Humberto Ferretti está chegando com informações do futebol aqui no Vanguarda Esportiva.
1: Eu sou Humberto Ferretti e esse é o podcast Na Bola. Principais campeonatos de futebol do país e do continente param por conta da Copa do Mundo. O Brasileirão será retomado apenas em 22 de julho, quando começa a 19ª rodada, a última do primeiro turno. Os duelos serão entre Fluminense e Red Bull Bragantino, Botafogo e Santos, São Paulo e Atlético Paranaense, Corinthians e Remo, Mirassol e Grêmio, Atlético Mineiro e Bahia, Inter e Cruzeiro, Coritiba e Palmeiras, Vitória e Vasco, Chapecoense e Flamengo. Principal torneio de mata-mata do país, a Copa do Brasil será retomada ainda mais tarde, na primeira semana de agosto, para os jogos de ida das oitavas. Os confrontos serão Fluminense, Vasco, Corinthians e Inter, Grêmio e Mirassol, Vitória e Atlético Paranaense, Juventude e Atlético Mineiro, Remo e Santos, Cruzeiro e Chapecoense, Fortaleza e Palmeiras. Na segunda semana de agosto, a Libertadores será retomada. também com os duelos de ida das oitavas. Os confrontos que envolvem brasileiros serão Rosário Central e Corinthians, Cruzeiro e Flamengo, Mirassol e LDU, Palmeiras e Cerro Porteño, Fluminense, Independiente e Rivadavia. Já os playoffs da Sul-Americana, com Sporting Cristal e Red Bull Bragantino, Independiente, Medellín e Vasco, Bolívar e Grêmio, Universidade Central e Santos, serão disputados no fim de julho.
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0: O Brasileirão da Série A, então, para, mas as outras divisões não, né? Tivemos, por exemplo, ontem pela Série D, o Azures, no final já do segundo tempo, conseguiu vencer por 1-0 o Marcílio Dias lá em Itajaí, 1 para o Azures, 0 para o Marcílio Dias. Ou seja, entra na última rodada, vai para a última rodada com chance ainda de classificação, mesmo sendo lanterna com 8 pontos apenas o Azures. O Azures joga domingo que vem em casa contra o Brasil de Pelotas, é um confronto direto entre os dois. Se o Azures vencer, vai para 11 pontos. É, pode entrar na zona de classificação, né, como quarto colocado, mas tem que torcer por um tropeço do São José. São José joga fora de casa contra o Blumenau. Blumenau é líder, já classificado com 19, pega o São José com 10. Se o São José perder o jogo e o Azures vencer, o Azures entra, se classifica. Agora, se o São José empatar ou vencer o jogo diante do Blumenau, fica difícil mesmo que o Azures vença, né? Vai para 11 pontos, o São José vencendo vai para 13. Mas enfim, tem essa esperança o Azures para jogar diante da sua torcida, domingo às 15 horas, e de quem sabe buscar uma classificação para a próxima fase da Série D. A Série C também está seguindo, teve um jogo ontem que fechou a nona rodada, em Santa Catarina, no Clássico do Estado, Barra e Brusque empataram em 2-2, próxima rodada dia 13. Pela Série B também teve um jogo ontem, Ponte Preta e Botafogo de São Paulo empataram em 0-0 no fechamento da 11ª rodada. A partir de sexta, mais uma rodada da Série B, a segunda divisão do Campeonato Brasileiro de Futebol. E o Campeonato Sub-20 do Brasil também está andando. Vamos ter a próxima rodada a partir de terça-feira que vem, dia 9. Mais uma rodada do Campeonato Brasileiro de Futebol Sub-20, a galerinha menor. No voleibol nós vamos ter agora o início da Liga das Nações, no naipe feminino. A estreia das brasileiras será em Brasília, amanhã, dia 3, contra a Holanda. O técnico é José Roberto Guimarães, chega a esta competição com um elenco renovado, motivado também. Ao todo, a fase de grupos conta com 18 equipes em cada gênero e passará por 17 cidades de 5 continentes. Depois de jogar na capital federal, a seleção feminina de vôlei do Brasil vai para Ankara, na Turquia, depois vai para Kansai, no Japão. Os confrontos finais daí serão na China, com a disputa feminina em Macau, de 22 a 22 de julho. Então amanhã o Brasil às 20 horas enfrenta a Holanda, depois no dia 4, quinta-feira, às 20 horas enfrenta a República Dominicana, dia 6, sábado, às 11 da manhã enfrenta a Bulgária e domingo, dia 7, às 14h30 enfrenta a Itália nessa primeira rodada da Liga das Nações VNL 2026 feminino. Masculina será semana que vem também, começando por Brasília. 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De ontem, a Loto Fácil, concurso 3.700. Anote aí as dezenas do primeiro dia de junho da Loto Fácil. 01, 03, 07, 08, 09, 10, 12, 13, 14, 17, 18, 19, 20, 23 e 25. Três apostas acertaram 15 dezenas, cada uma leva 2.629.000, 2.600.000 com 15 números. Caxias do Sul, Rio Grande do Sul, Mauá, São Paulo e São Paulo, capital, as três apostas ganhadoras de ontem da Loto Fácil. Loto Mania, concurso 2.931, os números do primeiro dia de junho foram 01, 16, 30, 32, 45, 49, 52, 56, 60, 62, 64, 71, 71, 73 73, 75 75, 78 78, 82 84, 86 93 e 96. Com 20 dezenas, uma aposta de Jaboticatubas, Minas Gerais, levando levando 479 mil, aliás, R$ 479.900, com 20 acertos na Lotomania. Aqui na região, em Pérola do Oeste, teve uma aposta que acertou 19 dezenas, leva R$ 17.000, olha que bom prêmio, R$ 17.000 para esta aposta que acertou 19 números na Lotomania, em Pérola do Oeste. E quem acertou 20, então, leva R$ 479.000, lá de Minas Gerais. Quina de ontem, concurso 7.040. Os números sorteados na quina: 05, 23, 52, 56 e 67, 67. Não houve ganhador com 5 dezenas. O prêmio da quina chega a R$ 16.500.000 para hoje. Aqui na região, em Santa Isabel do Oeste, uma aposta com 4 números na quina leva R$ 7.000. R$ 7.076 em Santa Isabel do Oeste, com 4 números na quina. 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Segundo sorteio da dupla: 03, 07, 26, 27, 44 e 49. R$ 2.300.000, o valor acumulado na dupla Sena. Vamos ter hoje, terça-feira, dia de sorte, tem 1.200.000, Time Mania tem 32.500.000, Quina tem 16.500.000 para hoje, Loto Fácil 2 milhões, Mega Sena para hoje 16 milhões. Olha quanto número bom aí, cifras. 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Neste meio de semana teremos o início das decisões dos campeonatos regionais. A Copa Sul-Sudeste, por exemplo, entre Avaí e Chapecoense, começa a ser decidida amanhã em Florianópolis, Avaí e Chapecoense, no domingo a volta. A Copa do Nordeste também amanhã, Fortaleza e Vitória, domingo a volta. Copa Verde, Anápolis e Paysandu também, a primeira partida vai ser na quinta e a partida da volta domingo. São as decisões desses campeonatos regionais. Aqui no Paraná tem a decisão da divisão de acesso entre Paraná e Paranavaí, que empataram em 1-1. Sábado, às 15h30, na Vila Capanema, o jogo da volta nesta competição do estado, né? As duas equipes já subiram para a primeira divisão do futebol paranaense. Ponto final, obrigado pela companhia. Foi este o Vanguarda Esportiva. Muito obrigado pela companhia, um grande abraço e continue na Cristal FM.
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4: Uma e um.
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8: Eu sou o Humberto Ferretti e esse é o Giro Rural. Os últimos dias foram marcados por poucos negócios no mercado do arroz. Com a colheita da safra 25-26 encerrada, o foco do produtor está nas estratégias de venda. Alguns agricultores que precisam fazer caixa até estão mais dispostos a negociar, mas boa parte prefere dar um tempo nas vendas agora para pressionar os compradores e forçar preços maiores lá na frente. Até porque o valor médio atual de quase R$ 60,00 a saca do grão em casca, apurado pelo CPEA, é considerado baixo. O preço da carne de porco caiu nas últimas semanas. Um mês atrás, a cotação da carcaça suína especial teve um pico de quase R$ 9,00 o quilo em São Paulo, indicam dados do CPEA. Mas o valor recuou ao longo de maio para a casa de R$ 8,50. Uma queda mais na reta final do mês é normal, uma vez que depois que o brasileiro já gastou a maior parte do salário, o consumo tende a cair. Com isso, a carne de porco se tornou mais competitiva que a de frango, cujo preço subiu, o que pode puxar as vendas de carne suína para cima. A safra brasileira de sorgo, que aumentou em 2025, crescerá de novo em 2026. Aliás, ela será bem maior que a anterior. A Conab fala em um avanço de 23% para mais de 7 milhões e meio de toneladas, consequência de um crescimento de 25% da área de cultivo para mais de 2 milhões de hectares, já que o rendimento das lavouras deve ser pouca coisa menor.
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5: Estamos chegando, boa tarde para você, agora música, depois das informações, agora musicar então, né, musicar o seu começo de tarde, hoje 2 de junho de 2026, na terça-feira de sol brilhando para esquentar um pouquinho, a temperatura que foi baixa de manhã, agora já está de bom agrado, né? Vem comigo então, até às 3, boa tarde. Música.

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1: Tá tudo bem contigo? Bom começo de tarde. A música a gente coloca no ar para você, pelas ondas do rádio. Você pode sugerir, pode participar pelo 999-16-5518. Aqui toca de tudo um pouco para você trabalhar, descansar, enfim. A trilha sonora para sua tarde de terça-feira.

0: César Menotti, Fabiano, Corpo e Alma, 1h14. 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Daqui a pouco tem agenda também dos aniversariantes.
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0: sim.
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5: Bora lá até as 3, o nosso Comunicação. Tudo bem, Jussara? Bem-vinda. Uma boa tarde para você também. Bom trabalho.

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1: 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Boa tarde, tudo bem aí? Comunicação, música...

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4: O governo do Paraná realizou, nesta segunda-feira, dia 1º, a posse de 75 novos policiais penais, reforçando o efetivo da Polícia Penal do Paraná. A cerimônia marca mais uma etapa do processo de ampliação do quadro da corporação, responsável pelo tratamento penal e pela custódia, escolta e segurança das unidades prisionais do Estado. Os policiais, 67 homens e 8 mulheres, foram aprovados em concurso público, concluíram o curso de formação profissional e agora passam a atuar nas unidades do sistema penitenciário paranaense. A chegada dos novos servidores busca fortalecer as atividades operacionais da Polícia Penal, ampliar a capacidade de atendimento das demandas do sistema prisional e também contribuir para a segurança nas unidades distribuídas pelo Estado. Os novos policiais penais vão atuar em diferentes regiões do Paraná, contribuindo para o fortalecimento da segurança nas unidades prisionais e nas atividades de custódia, escolta e vigilância e tratamento penal. A formação dos novos policiais penais contou com uma carga horária total de 530 horas. A programação incluiu 5 eixos principais: institucional e tratamento penal, com 36 horas cada, fundamentos jurídicos, com 66 horas, segurança e operações policiais, 346 horas, e saúde e qualidade de vida do servidor, com 37 horas.
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1: Grupo Corpo e Alma com Marcos e Belucci, data especial. 1h37 na nossa cidade de Marmeleiro, onde nós temos a loja chamada Móveis Passarela e Livraria Samac, juntas, oferecendo o melhor e atenção que neste mês de junho, nesse começo de junho, está em campo a seleção de ofertas, ou seja, as ofertas campeãs. 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
1: 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Bora lá, 1h38.

0: Convite de Casamento, o nome da música, cantada aqui por Ana Castela e Gian e Giovanni. Modão, né? Doído. A gente curtindo juntos aqui na nossa tarde de terça-feira no Comunicação Musical. Eu estava vendo que a Ana Castela parece que está complicada lá com a caminhonete dela. Depois eu ver se eu acho essa notícia aí. Antes, deixa eu ver lá uma picape que a Ana Castela tem. Qual é o problema da caminhonete da moça? Já vamos dar uma olhadinha aqui. Enquanto aparece aqui a notícia da Ana Castela, vamos convidar para o retiro. O retiro que está chegando aí, retiro de oração que vai acontecer em Marmeleiro. Promoção do grupo de oração da Nossa Senhora de Fátima, né? Grupo de oração Nossa Senhora de Fátima, que está promovendo aí para esse fim de semana, com presença do Ricardo Santos e seu ministério. Esse retiro começa no sábado, dia 6, com o café da manhã, e termina no domingo, dia 7, ao meio-dia, com o almoço. Então, Deus tem algo novo preparado para esse encontro. Separe essas duas datas aí, sábado e domingo, e participe. Será na Casa de Formação Padre Afonso, apenas R$50 por pessoa. Informações na Secretaria Paroquial, com o Lucas, 98404-6200, com o Genuir, 99116-2820. O pessoal do Grupo de Oração Nossa Senhora de Fátima, preparando então esse retiro de oração para esse fim de semana agora. Sábado de manhã começa e termina domingo ao meio-dia na Casa de Formação. A cantora Ana Castela divulgou em suas redes a customização que chama, que realizou na sua caminhonete. A picape passou por uma oficina lá em Goiânia e teve, em Lusiânia, né, Goiás, e teve alterações na suspensão, no conjunto de rodas e pneus, na iluminação e nos adereços estéticos. E aí, claro, né, tem que ostentar um pouquinho. Ela postou, né, um vídeo, a picape circulando em via pública. Algumas dessas alterações são vetadas pela legislação e outras precisam ser legalizadas junto aos órgãos de trânsito e constar no documento. Especialistas explicam aí que os riscos dessas modificações, a legislação algumas não permite, né? Então, um veículo modificado dentro de propriedade privada não infringe a princípio a legislação. O problema jurídico surge quando o veículo é colocado em circulação sem atender às exigências legais de segurança, documentação e regularização. Aí já tem pano para manga, né? Tem advogado e tal, né? Para dar uma olhada nas alterações que foram feitas na caminhonete da Ana Castela. Em cada coisa, sem mundão de Deus, 1h45, a Paulo Motos tem a melhor moto para você, motos revisadas, motos de qualidade, moto com procedência. 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

Prenda Minha, Frank Aguiar passando aqui 1h49. E no CTG laçando a tradição de marmeleiro, nesse fim de semana, dia 5, 6 e 7, estará em Foz do Iguaçu, lá no CTG Charrua, no 5º Charruart, que é o Festival de Arte e Tradição. Então estarão lá representando marmeleiro, né, pelo CTG laçando a tradição, grupo de dança, grupos de danças, categorias B, mirim, juvenil e veterana, os individuais nas categorias intérprete, vocal, adulto e juvenil, violão adulto, declamação mirim, gaita, piano juvenil e ainda departamento esportivo 48, truco, canastra, bocha e tetarfe. Então fica o convite aí, né, para quem quiser apoiar essa galera aí também ou participar, né? De repente já pode ser escalado por um próximo evento esportivo ou cultural do CTG Laçando a Tradição. No caso aqui, a seletiva, né, para o FEPART, é o evento artístico lá em Foz do Iguaçu nesse fim de semana, sexta, sábado e domingo. Boa sorte, CTG Laçando a Tradição. Enquanto isso, falando em CTG, abre a gaita, gaiteiro.

0: Uma sequência de músicas aí com o grupo Marcação, música gaitaço, né? Música de gaita, como se diz, aqui na nossa tarde de terça-feira. Cristal FM! 1h54, tem uma nota de agradecimento das famílias Eberarte e Bocalon, que ainda entristecidas, enlutadas, consternadas pelo falecimento da Nara Juliana. Então, vem publicamente aqui agradecer o CEMEI Regina Verônica Miller, agradece a Escola São Judas Tadeu, a Escola Entre Amigos da PAI, comunidade dos bairros Passarela e Ipiranga, equipes de liturgia e cantos, agradece familiares, amigos, pelas palavras, pelas mensagens, pelos abraços, nesse momento difícil de dor, pelo passamento de Nara Juliana Eberarte Bocalon. A missa de sétimo dia será rezada amanhã, quarta-feira, dia 3 de junho, às 15 horas, na Igreja Matriz Santa Rita de Cássia. Por mais este ato de fé e solidariedade cristã, a família de Nara Juliana Eberarte Bocalon agradece. 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
1: 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Aqui é Ana Castela, é hora de sonhar alto. 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
0: Isso aí, terça-feira, 2 de junho. Lembrar que quinta, então, para muitos é considerado feriado, ou seja, aquele ponto facultativo de Corpus Christi, um feriado nacional, então, na quinta-feira, para muita gente emenda. Sexta também tem o enforcado, ou seja, um recesso aí, principalmente nas redes públicas, nas esferas municipal, estadual e federal, fica um recesso nesse dia, o atendimento volta ao normal daí na segunda-feira. A Rádio Cristal estará aqui, manhã, tarde e noite, também no dia de Corpus Christi, para te atender, para te fazer companhia. Boa tarde.

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1: 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Depois da próxima música, já vem a agenda dos aniversariantes, aqueles que hoje merecem palmas.

0: Coisa boa, né? Moda boa aqui, Marcos e Flávio. Três numa só aqui, de boa demais. 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
0: Hoje, 2 de junho, os parabéns para Simon Emanuel Ferrarini, Sirley Faquim Bernardi, Salete Judite Negrete, Sandra Santin, Rosane Botim, Roberto Fabrício, Orseni Prestes Pereira, Maicon de Oliveira, Marli Menin, Márcia Adriana Cavalli, Marlone Tonato, parabéns, José Mário Dutra Valente, Jurema Rosa dos Santos, João Klosinski, Irma Ferreira, Francisco do Amaral, Fabiana Simão, Eduarda Carolina da Silva, Clóvis Reginato, Cláudio Omir Ribeiro, Cristiane da Silva, Cíntia Nunes, Carla Belo, Avelino Locke e a Anne Joyce Celeste Pascoaloto, aniversário deste dia 2 de junho. Muita saúde, muita paz para você que hoje está de aniversário, nosso abraço, muitas alegrias na sua vida.

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3: 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Comemore! Boa tarde, até às 3. Eita, nós, boa música!

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2: 2h20, nossa tarde de terça-feira. Dentro de casa é frio, né, comadre? Lá fora tá calor, sol quente. E juntos vamos fazendo a nossa tarde acontecer, também com a presença aqui, com a participação da Luni Burger e Luni Grill, servindo o almoço das 11 às 14, ali na rua Dr. Nelson Sandini. 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Pouca prosa e muita música, né? A sua tarde está assim, aqui pelos 92,9.

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1: O financiamento imobiliário com recursos da poupança deu um salto de 35% em abril, na comparação com o mesmo período do ano passado, movimentando quase 17 bilhões de reais. O balanço divulgado pela Associação Brasileira das Entidades de Crédito Imobiliário e Poupança revela que este foi o melhor resultado para o mês de abril em toda a série histórica do setor. Ao todo, a modalidade garantiu a compra de 55.500 imóveis com dinheiro da poupança, o que representa crescimento de 54,4% na comparação anual. O desempenho recorde foi impulsionado pela recuperação da caderneta de poupança, que registrou a primeira entrada líquida de recursos neste ano, com os depósitos superando os saques em quase 500 milhões de reais. Na contramão do avanço anual, o setor registrou uma retração de 8% na comparação com o mês de março. O de financiamento, feitas com recursos livres dos bancos, também fecharam período no campo positivo, acumulando uma alta de 5,3% no primeiro quadrimestre deste ano. Números que indicam o forte interesse das famílias brasileiras pelo investimento em habitação e a disposição dos bancos em continuar liberando crédito para o setor.
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2: 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Beleza? 2h37, segura essa.
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0: Vê que toca de tudo um pouco aqui, um pouco de tudo. Frank Sinatra na saudade, New York também aqui conosco nesta terça-feira, o nosso Comunicação Musical.
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0: Nota de falecimento. A funerária Nossa Senhora Aparecida, Pasque Marmeleiro, está informando agora o falecimento da senhora Nilce Bednarski da Lorsoleta. Faleceu hoje, dia 2 de junho, no Hospital Regional em Francisco Beltrão. 60 anos de idade, Nilce Bednarski da Lorsoleta deixa esposo, 3 filhos, 4 netos, 6 irmãos, familiares e amigos. O corpo está sendo velado na Capela Mortuária São Cristóvão de Marmeleiro desde as 9 horas da manhã. E a celebração de corpo presente será hoje às 4 horas. Às 16 horas haverá celebração e logo após sepultamento no cemitério municipal. Funerária Nossa Senhora Aparecida Pasque, comunicando o falecimento de Nilce Bednarski da Lorsoleta aos 60 anos de idade. Eu repito então que o velório acontece na Capela Mortuária desde as 9 horas e hoje às 4 haverá celebração de corpo presente e depois o sepultamento no cemitério municipal. A Rádio Cristal envia as condolências à família de Nilce Bednarski da Lorsoleta.
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12h56, já vamos pegando o nosso boné, vamos tirando o time de campo bem devagar. Agradecer a você pela companhia, pela preferência e mais um Comunicação Musical. Terça-feira, 2 de junho de 2026. Um grande abraço, fica bem, que os anjos bons te cuidem. A gente continua com a programação legal, legal para você nessa tarde. Cada horário um amigo para te fazer companhia. Abraço, até amanhã.

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4: Aumentam os golpes envolvendo o álbum de figurinhas da Copa. É o que mostram dados da empresa de cibersegurança Kaspersky. Foram identificados pelo menos 164 sites fraudulentos que simulam a página oficial de venda de figurinhas da Panini até a metade de maio. Isso representa uma alta de 720% em relação ao que foi registrado até 23 de abril, quando haviam sido identificadas 20 páginas. São sites com o mesmo layout, identidade visual e etapas da jornada de compras do produto oficial, mas com uma diferença: preços muito abaixo da média ou com ofertas classificadas como imperdíveis. Para convencer o consumidor, algumas páginas falsas até contêm informações no rodapé, como contato, CNPJ e endereço. O negócio é ficar atento. Na hora do pagamento, a vítima geralmente é direcionada a transferências via Pix. De acordo com a Kaspersky, o valor é enviado para contas de laranjas e rapidamente dividido entre diversas outras contas. Por isso, é difícil fazer o rastreamento e recuperar o dinheiro do golpe. Da Rádio 2, Fabíola Altran.
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0: Olá, você, muito boa tarde. Tô chegando aí, ó, terça-feira, 2 de junho de 2026. Tudo beleza, tudo tranquilo por aí? Tudo nos conformes? Está tudo bem contigo, com a nossa turma aqui? Tá tudo 10, tudo 100, tudo 1000? Mais um Boteco 92 que inicia. Estamos iniciando, aliás, e você participa aí comigo. O recado continua, né? Depois do Comunicação, tem Boteco 92 no ar aqui, nas ondas da Cristal, a mais central do sudoeste do Paraná. Reginaldo, como é que eu faço para participar? Fácil, fácil, ó. 999-16-5518. Mensagem de texto, a gente aceita aqui o seu áudio também, né? Conta para nós aonde você está ouvindo a Cristal, o que está fazendo aí também. Está gostando do sol, está bacana, está legal? Pois é, aproveitando aí, às vezes um pouco mais com temperaturas amenas e tal, né? Logo, logo, eu digo logo, logo porque duas, três semanas e passam rápido, né? Logo, logo acaba o outono. Aumenta o volume do rádio. A partir de agora, Boteco no ar. Ah, esqueci do fixo. Você também participa através do fixo com a gente no 3525-1183, tá? Manda o seu alô. Até as 5 horas da tarde, faço companhia pra você. Aumenta o volume e vem comigo.
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0: Zé Dávila e Fabiano, escuta aí, ó. 3:06, boa tarde.

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0: Alex Dias com Cor de Cuia aqui na Cristal. Cor de Cuia, isso aqui marcou uma época boa, né? O Alex Dias, ele mesmo, ex-Mercosul e outras bandas mais, banda 2001 também, né? E, aliás, início da carreira do Alex lá na banda 2001, será? Será que foi início da carreira? Mas faz tempo, né? Alex Dias, ele que eternizou muitas canções aí na época de Mercosul. Abrimos com Zé Dávila e Fabiano. Não, não, não era Christian Ralph, era Zé Dávila e Fabiano. As vozes idênticas. Idênticas que não, idênticas não, né? Existem vozes 100% iguais, né? Mas os timbres, vamos dizer assim, que os timbres são parecidos demais com o de Christian e Ralph. Nova York. 15 e 13 agora, 3 horas mais 13 minutos. Uma ótima terça-feira para você que está ligado com a gente aí, ó. 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
0: Nota de falecimento. A funerária Nossa Senhora Aparecida e Pasque de Marmeleiro informa com pesar o falecimento da senhora Nilce Bednarski da Lorsoleta, ocorrido hoje, dia 2 de junho, no Hospital Regional em Francisco Beltrão. Aos 60 anos de idade, ela deixa esposo, 3 filhos, 4 netos, 6 irmãos, familiares e amigos. Seu corpo está sendo velado na Capela Mortuária São Cristóvão, aqui de Marmeleiro. Celebração de corpo presente será hoje, logo mais às 16 horas. Logo após o sepultamento, será realizado no Cemitério Municipal de Marmeleiro. Noticiamos, com pesar, a parentes e amigos, o falecimento da senhora Nilce Bednarski da Lorsoleta, ocorrido hoje, dia 2 de junho, no Hospital Regional em Francisco Beltrão. Aos familiares e amigos, as condolências da Rádio Cristal.
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0: Rádio Cristal FM, Mário Mineiro, Paraná, tá junto contigo aí. Hoje é terça-feira, 2 de junho, pensamento positivo, exalta.

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0: manhã de verão vai demorar um pouco mais pra vir aí, né? Mas a música é bacana. Samarino, manhã de verão. Alexandre Pires, Gona Castela, Eu Esqueço. Exalta Samba, O Som Exalta. O Exalta cantando novidade, Pensamento Positivo. 3 com 28, 21 graus a temperatura agora. Aqui em Marmeleiro, a umidade relativa do ar 50%, não tem previsão de chuva para hoje, nem para amanhã, que é quarta, nem para quinta, nem para sexta, nem para sábado. Domingo tem alguma coisa ali? Domingo tem aqui 0,3. As temperaturas vão decaindo mais, né? Vão caindo, caindo, caindo. Vamos ter temperaturas que não passam dos 18 graus na semana que está por vir, tá? A semana que está por vir aí tem temperaturas que não passam dos 18 graus. Começa o dia com 7 graus, 8 graus, né? Vai até 18 de máxima na semana que vem. Algumas pancadas de chuva também não estão descartadas lá para outra semana. Mas o que importa aqui de antemão é essa semana, né? Então não temos previsão de chuva. As temperaturas vão se conservar aí na casa dos 22 graus de máxima, mínima 12, aliás 11, né? 11 graus de mínima e a máxima 22 aqui para Marmeleiro. Copiou aí? Por enquanto de boa, né? De boa, 20, 21 graus, não tá frio, não tá quente, 50% umidade relativa, Eduardo. No sol tá bacana ali, tá bom? Eu vi um montão de gente lagarteando agora há pouco no sol ali. Boa! Uma lagarteadinha boa. Pra você que tá trabalhando, tá na lida, já deu ali pra lavar bastante roupa hoje também, né? E o que mais ali? O piso já não verte mais água. Tá mais de boa. Então tá tranquilo. A tendência, então, até o dia 21 ser dessa maneira aí, descendo um pouquinho mais, não passa desses 18 graus aí, não baixo também, né? Mas daí teremos a transição de estação, né? No dia 21, mudança então de estação, chegando o inverno. Daí o bicho pega. Daí sim, vem o frio. Embora muitos especialistas dizem que não vai ficar muito, muito, muito frio, mas vai oscilar entre frio e chuva e tal, né? Vai ser daquele jeito o tal do inverno que tá vindo aí. Pra quem gosta, pra quem adora, tá vindo o inverno. Quem tá vindo também é ele, Valdecir Moraes. Chega mais.
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4: Dados parciais de 2025 do Sistema de Vigilância Alimentar e Nutricional, consultados em 28 de maio de 2026, mostram que, no Paraná, 35% das crianças de 0 a 9 anos apresentam excesso de peso, incluindo sobrepeso, obesidade e obesidade grave, o que equivale a 35 em cada 100 crianças nesta faixa etária. No mesmo recorte, foram registrados 237.810 casos de excesso de peso infantil no estado. No próximo dia 3 de junho, quarta-feira, será celebrado o Dia da Conscientização contra a Obesidade Infantil. De acordo com os dados do Atlas Global da Obesidade da Organização Mundial da Saúde, o Brasil pode chegar a ser, até 2030, o quinto país no mundo com mais crianças e adolescentes obesos. A vacinação contra a gripe continuará em todo o Paraná, mesmo após o encerramento oficial da campanha nacional, previsto pelo Ministério da Saúde para o último fim de semana. A decisão foi confirmada pela Secretaria de Estado da Saúde, que orientou as 22 regionais de saúde a manterem a imunização dos grupos prioritários por tempo indeterminado. Desde o início da campanha, em 28 de março, o estado recebeu cerca de 3 milhões e 800 mil doses enviadas pelo governo federal e já aplicou mais de 1 milhão e 800 vacinas. Apesar disso, a cobertura entre os principais grupos prioritários ainda está abaixo da meta estabelecida pelo Ministério da Saúde. Atualmente o índice está em 41,6, enquanto o objetivo é alcançar 90% de imunização.
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0: 15:32, de volta com música. Léo Foguete abrindo mais uma sequência bacana pra você aqui, ó. Boteco segue até as 5.
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0: Teodoro Maio Sampaio, Teodoro Sampaio, madrugada fria. Diego Arnaldo com Zenete Cristiano, Vai Cair Água. E tivemos também o Léo Foguete, Deixo. Abrimos mais uma, aliás, fechamos mais uma sequência aqui de música. 3:41, 3:41, o Shopping Marmeleiro, e junto com o Shopping Renascença, preparando muitas novidades, né? 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
0: Rádio Cristal FM, nota de falecimento. A funerária Nossa Senhora Aparecida e Pasque de Marmeleiro informa com pesar a parentes e amigos o falecimento da senhora Nilce Bednarski Dalor Soleta, ocorrido hoje, dia 2 de junho, no Hospital Regional em Francisco Beltrão. Aos 60 anos de idade, ela deixa esposo, 3 filhos, 4 netos, 6 irmãos, familiares e amigos. Seu corpo está sendo velado na Capela Mortuária São Cristóvão, aqui de Marmeleiro. A celebração de corpo presente será hoje ainda, logo mais às 16 horas, 4 horas, nessa tarde de terça-feira. Logo após, o sepultamento será realizado no cemitério municipal de Marmeleiro. Noticiamos com pesar a parentes e amigos o falecimento da senhora Nilce Bednarski Dalor Soleta, ocorrido hoje, dia 2, em Francisco Beltrão, no Hospital Regional. A família enlutada, as condolências aqui da Rádio Cristal FM.
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E aí, tudo bem? Tô chegando na terça-feira com as notícias do mundo da música pra falar que a cantora baiana Melly lançou Me Livra do Mal. A cantora e compositora baiana Melly, conhecida por mesclar R&B, soul e pop contemporâneo com MPB e ritmos da sua terra natal, dá início a um novo capítulo da sua trajetória musical com o lançamento Me Livra de Todo Mal, primeiro single de seu segundo álbum de estúdio. A faixa já está disponível nos aplicativos, apresenta ao público os caminhos sonoros e temáticos do novo projeto, que será lançado integralmente ainda este mês. Produzida por Yuri Rio Branco, a canção mergulha em uma atmosfera de proteção, espiritualidade e autoconhecimento, refletindo o momento atual da cantora. Com uma sonoridade sensível e potente, Melly conduz o ouvinte por uma jornada íntima, marcada pela busca por equilíbrio, força interior, como diz o informativo. Vale a pena conferir a novidade, hein? Melly cantando Me Livra de Todo Mal. Daqui a pouquinho eu volto com mais notícias. Até já!

0: Obrigado, Joel Cabral. Daqui a pouco tem mais informação.
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0: De volta tem Diego Vitor Hugo quando são 3:48 ou 12 para as 4. Olinda.
2: Que essa mulher tem, Diego?

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2: Plantios mais vulneráveis ao calor extremo e à irregularidade das chuvas podem sofrer perdas de até 50% da produtividade este ano. A análise faz parte das projeções climáticas internacionais, com base em alertas sobre o clima ligados à Agência Climática dos Estados Unidos. Essas variações estão associadas ao El Niño, fenômeno que provoca elevação de temperatura nas águas do Oceano Pacífico. Essa desestabilidade no clima vai influenciar diretamente o agronegócio brasileiro, segmento responsável por 25% do PIB. No Brasil, são esperadas secas no norte e no nordeste do país, ondas de calor no centro-oeste, sudeste e temporais no sul. Para o professor Alan Silva, coordenador do curso de Geografia e Gestão Ambiental da Universidade de Iguaçu, no Rio de Janeiro, as produções de grãos no Rio Grande do Sul e no Paraná devem ser castigadas com as variações climáticas.
3: No sul, que também é um estado produtor de soja, de milho, de trigo, isso irá afetar essa cultura, trazendo prejuízos, né, devido à quantidade de chuva, de água que essas culturas deverão receber com o aumento da temperatura do Oceano Pacífico.
2: Mas as chuvas podem também trazer uma boa notícia. O especialista em meteorologia, Celso Oliveira, aponta a possibilidade de uma recuperação na produção de milho e soja no sul do país.
4: Por outro lado, né, a região sul ela sofreu com estiagens nas culturas de milho e soja nos dois últimos verões. E a tendência agora é a contrária, que a gente tenha menor chance de estiagens e até uma produtividade maior de grãos nos estados do Paraná e também do Rio Grande do Sul.
2: O calor extremo deve provocar ondas de secas no norte e no nordeste do país, dificultando a irrigação e trazendo ainda danos no abastecimento de água. O El Niño é um fenômeno natural, agravado pelas variações climáticas. A elevação da temperatura do Oceano Pacífico provoca aumento de chuvas, deixando frentes frias estacionadas, o que contribui para o desequilíbrio de efeitos naturais e para o clima do planeta. Agência Rádio Web, produção e reportagem, Carlos Briggs.
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7: Muito bem, isso mesmo, 4h13, eu tô de volta ao Boteco, seguindo até 17 horas, tem Alma Latina.

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De volta pra falar que DJ Topo e Livinho trazem por aí. Após uma sequência de colaborações marcantes, DJ Topo e MC Livinho se reencontram em Por Aí. Novo single que chegou às plataformas digitais nos últimos dias. A dupla, responsável por sucessos como MTG na Imaginação e MTG Passa Passa Pra Eu Sarrar, aposta agora em uma faixa envolvente, dançante, com forte potencial de viralização. Por Aí começa de forma suave e cresce gradualmente até alcançar uma batida viva. Acompanhada por um refrão chiclete e com rimas rápidas, pensado para conquistar playlists, trends e pistas. Com uma sonoridade aconchegante e dançante, a música traz uma pegada romântica, mas fala sobre liberdade e desapego. Vale a pena conferir DJ Topo e Livinho em Por Aí. Daqui a pouquinho eu volto com mais notícias. Até já!

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1: Tô de volta aqui com o Boteco. Tem mais música depois das informações. Depois das informações, aliás, daqui a pouquinho, 4h30. Agora, Trevor.
2: Uma cachaça boa.

0: menos é mais aqui na Cristal Champagne. TV César Menotti, Fabiano, entra a Serpente e a Estrela. 4h29, agora 4h29. A gente tá junto aí, né? Mais uma terça-feira. 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
4: A União repassou ao Tribunal Superior Eleitoral, TSE, os R$4,9 bilhões destinados ao Fundo Especial de Financiamento de Campanha, recurso público que será utilizado nas campanhas das eleições de outubro de 2026. A transferência ocorreu dentro do prazo previsto pela legislação eleitoral, encerrado em 1º de junho. Agora caberá ao TSE divulgar oficialmente até 16 de junho o montante disponível para distribuição entre os partidos políticos. A divisão seguirá critérios definidos em lei, levando em conta o desempenho das siglas nas últimas eleições para a Câmara dos Deputados e a representatividade conquistada no Congresso Nacional. Criado em 2017, após a proibição das doações eleitorais feitas por empresas, o Fundo Especial de Financiamento de Campanha tornou-se uma das principais fontes de recursos para candidatos e partidos durante as disputas eleitorais. O dinheiro é previsto anualmente no orçamento da União e repassado às legendas que posteriormente definem a distribuição interna entre candidatos, candidatas e federações partidárias. De janeiro a abril deste ano, as microempreendedores individuais e pequenos negócios foram responsáveis por mais de 1 milhão e 590 mil novos negócios, um crescimento de quase 15% em relação ao mesmo período de 2025. Os dados foram apresentados em Santa Maria, no Distrito Federal, pelo presidente do Sebrae Nacional, Rodrigo Soares, durante a programação itinerante da Semana do MEI 2026. O levantamento produzido pelo Sebrae com base em informações da Receita Federal revela que os MEIs já representam 78% de todas as empresas abertas no país neste ano. De acordo com Soares, o cenário reflete um ambiente econômico favorável e o fortalecimento do empreendedorismo como alternativa.
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0: Muito bem, 4h32, estou de volta aqui contigo. Terça-feira, hoje, 2 de junho. A temperatura 21 graus, né? Não tem previsão de chuva. Nessa semana, como já havíamos falado, a temperatura não vai passar dos 22 graus. Com a mínima aí de 12 graus, 11, 12, vai ser desse tipo, desta maneira. Boteco seguindo, vamos até às 5 horas, lembrando que eu atendo aqui o seu recado, você vai mandando o seu alô para nós aqui, através do 99916-5518 e também tem o fixo ali, o 3525-1183. Depois do Valdecir Moraes, estou de volta, e o Valdecir voltar 17h30? Isso. 5h30 tem mais informações. Daí o momento do esporte. Agora tem Israel e Rodolfo. Orar e ação.

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volta. E pra falar que Revelação Fit viaja o país com tour, hein? Um dos nomes mais promissores da música independente brasileira, o pernambucano Fit estreou a turnê transespacial na Casa Natura em São Paulo. O espetáculo marca uma nova fase na trajetória do cantor em seu álbum de estreia, em que apresenta ao público um trabalho que mistura ritmos nordestinos, beats eletrônicos e referências futuristas, atravessando temas como pertencimento e autoconhecimento. Com influências que passam pelo forró, maracato, reggae, música eletrônica, Fit conta que a construção sonora do álbum aconteceu de forma natural, a partir das próprias vivências e referências musicais. Foi muito fácil encontrar esse equilíbrio, porque é tudo que existe em mim. Ao mesmo tempo que eu sou nordeste, também sou esse ser transespacial. Essa mistura veio de forma muito orgânica, com todas as referências sonoras que cresci ouvindo, claro, completou o cantor. Além da estreia da turnê, o cantor, que em 2025 foi finalista do prêmio Latin Grammy, também vive um momento de projeção internacional. Fique ligado. Amanhã eu trago mais notícias do mundo da música. Até lá. Tchau.

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1: Paga uma aí pra mim.
2: Paga uma aí, né? O PF do bailão, Paulo. Paulo é boa, né? É o Paulinho Fábio. Junto com o Corpo e Alma. Wagner Schneider também cantando junto. Dilcinho, sou pagodeiro. As últimas de hoje chegando aí já. Depois das músicas tem informação, tem o nosso noticiário, né? Na sequência tem o Chico de Bombacha trazendo as melhores músicas pra você. Um abraço. Que Deus nos abençoe e nos proteja sempre. O Teco vai encerrando com essas aqui pra recordar também.
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2: Um espaço que reúne serviços de rotina, da atenção primária e o suporte de pronto atendimento 7 dias por semana. Esse é o conceito das unidades mistas de saúde, estratégia que vem sendo adotada no Paraná e conta com 2 estruturas concluídas, 10 com obras em andamento e outras 23 construções previstas. O principal diferencial técnico das UMS é a disponibilização de leitos para estabilização de pacientes em estado mais grave. Isso possibilita um suporte inicial seguro até o encaminhamento a uma unidade hospitalar de maior porte, caso necessário. Além disso, dispensa a necessidade de busca por estruturas diferentes para demandas distintas por comportar atendimentos de diferentes complexidades. Das 2 estruturas concluídas, uma já atende a população, a de Maria Helena. A outra fica em Ivaté e deve ter atendimentos iniciados nas próximas semanas. As outras 10 unidades em construção ficam distribuídas nas cidades de Quatro Pontes, Mariluz, São Sebastião da Moreira, Jaguapitã, Jataizinho, Boa Esperança, São Jorge do Oeste, Fernandes Pinheiro, Telêmaco Borba e Cantagalo. O investimento total, englobando as unidades prontas, as que estão em obras e as previstas, passa de R$ 139 milhões por parte do governo do Estado. Agência Rádio Web, produção e reportagem William Sopa.
3: A Organização Mundial da Saúde considera as fake news uma das maiores ameaças à saúde global. Segundo a OMS, o processo conhecido como infodemia, ou seja, o excesso de informações, precisas ou não, que se espalham rapidamente na internet, dificultam o acesso a orientações seguras. Apenas no que se refere à vacinação, um levantamento da Fundação Getúlio Vargas mostra que a desinformação sobre as vacinas cresceu 689 vezes na América Latina durante a pandemia. Os prejuízos se refletem até hoje e exigem de autoridades mobilização. Nesse sentido, o Bora Vacinar, iniciativa do Ministério Público de Pernambuco, em parceria com a Secretaria Estadual de Saúde, se volta a fortalecer a prática vacinal, em especial entre crianças e adolescentes. É o que explica a coordenadora do Centro de Apoio e Defesa da Saúde do MPPE, Helena Capela.
4: Os eventos estão sendo um sucesso. Os municípios também participando dos eventos para verem a cobertura vacinal de cada município e super engajados também nessa busca de todos nós, que é ampliar a cobertura vacinal da população e prioritariamente da primeira infância, né, que é o projeto Bora Vacinar.
3: Segundo analisa o Procurador-Geral de Justiça do MP pernambucano, José Paulo Xavier, a iniciativa, que já passou por Caruaru, Serra Talhada e Recife, amplia o debate sobre a importância da vacinação.
5: Busca o Ministério Público com tal atitude, não só o incremento destes índices de imunização, como também repelir qualquer forma de negacionismo à ciência, e embutir no cidadão e no cidadã pernambucano a necessidade da prevenção.
3: Com o projeto, os municípios com melhores desempenhos em critérios como cobertura vacinal e proteção de adolescentes serão congratulados com o selo Bora Vacinar. A Agência Rádio Web, produção e reportagem, Joyce Santos.
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Maravilha, maravilha, meu povo amigo, um abraço, boa tarde, são 17 horas com 5 minutos e meio, estamos chegando com mais um mix da saudade e as boas recordações a partir de agora no seu rádio, hein? Acionando os botões da nossa máquina do tempo, dar um giro no passado, trazer de volta o que foi e continua sendo sucesso. Boa tarde, cidade interior, sudoeste, oeste paranaense, você nos teus afazeres com os seus compromissos, mais de ouvido ligadinho aí na programação Cristal 92,9. 469-9916-5518, WhatsApp, canal de comunicação da Cristal FM 92,9, secos e molhados, que fim levaram todas as flores.

Participação de Secos e Molhados, que fim levaram todas as flores. São 5 da tarde com 9 minutos e meio. Kid Abelha, Paulinha Toller e Cumbalia, uniformes. Boa tarde.

Uniformes Kid Abelha, 5 da tarde, 13 minutos com 40 segundos. Nenhum de nós, Camila, boa tarde, vem comigo, Mix da Saudade.

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6: São 7 horas com 20 minutos. 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

0: É a participação dela, Fernando Abreu. É, Fernando Abreu, Rio, 40 graus, são 17 horas com 30 minutos, é hora de informações.
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2: Esportes, nesta tarde de terça-feira, pelo Campeonato Brasileiro de Futebol da Série D, quarta divisão, o Azures jogou ontem na cidade de Itajaí e venceu Marcílio Dias pelo placar de 1 a 0. Mesmo sendo o último colocado com 8 pontos no grupo 16 da Série D, o Azures entra na última rodada com chances de classificação para a próxima fase. Domingo, às 15 horas, no Estádio Pioneiros, em Pato Branco, o Azures recebe o Brasil de Pelotas. Se vencer, vai a 11 pontos, mas precisa torcer por um tropeço do São José, que tem 10, que joga fora de casa contra o Blumenau, em Santa Catarina. Na Série C, Barra e Brusque empataram em 2-2 no fechamento ontem na nona rodada. Pela Série B, segunda divisão, a 11ª rodada fechou ontem com Ponte Preta e Botafogo empatados em 0-0. A seleção brasileira deixou o Rio de Janeiro rumo aos Estados Unidos ontem à noite, chegou hoje de manhã já em terras norte-americanas, se preparando para a Copa do Mundo, em busca de encerrar um jejum de 24 anos sem ganhar uma Copa do Mundo. O amistoso da seleção brasileira está marcado para sábado, às 19 horas contra o Egito, em Cleveland. E depois, o jogo é da estreia, no Grupo C, contra Marrocos, no outro sábado, dia 13, às 19 horas, horário de Brasília. No voleibol, a seleção brasileira feminina inicia sua campanha na Liga das Nações VNL 2026. Amanhã, dia 3 de junho, às 20 horas, o vôlei feminino do Brasil joga em Brasília contra a Holanda. Depois, os confrontos serão contra a República Dominicana, Bulgária e Itália até domingo, nesta primeira semana da Liga das Nações Feminina de Voleibol. Pela Copa Sudoeste de Futebol Aesupar, Marmeleiro, que teve a melhor campanha, vai enfrentar Pinhal de São Bento. Primeiro jogo pelas oitavas de final, no próximo domingo, às 3h15 da tarde, em Pinhal de São Bento, com transmissão pela Rádio Cristal. 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
0: 17 horas com 34 minutos. Faltando 24 para as 18. 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Vamos recordar Sabrina Boys.

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8: Faltando agora 14 minutos para as 18 horas, daqui a pouquinho tem Hora do Gaúcho, é verdade. 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Com 47, Pepeu Gomes, Sexy Iemanjá, boa tarde.

Bem, você ouviu aí Always On My Mind com Pet Shop Boys na programação Cristal 92,9. Tudo bem, meu povo amigo, vamos colocando um ponto final aqui na edição de hoje do Mix da Saudade, marcando um novo encontro para amanhã a partir das 17 horas. Anunciando que está chegando já já, daqui a pouquinho, oração da Ave Maria. Depois, Hora do Gaúcho. Deixo a última no mix, Erasmo Carlos, Mulher.

0: produção Milícia da Imaculada.
1: A nossa devoção à Virgem Maria deve ser colocada em avaliação permanente. É muito salutar perguntarmos: como estou vivendo minha devoção a ela? Eu vivo com o olhar voltado para Maria, a fim de imitá-la dia a dia na humildade e simplicidade, no serviço aos irmãos, no perdão a quem me ofende, pela oração, a não discriminar ninguém, a estender as mãos aos outros, a deixar-me guiar pela palavra de Deus, a viver uma vida sacramental e vida em comunidade? Dia a dia perceberemos a resposta. Se a nossa devoção está sendo autêntica e verdadeira, ou se estamos vivendo uma devoção egoísta, uma devoção mariana que se reduza a um simples pedido para se alcançar só uma proteção momentânea ou conseguir uns favores interesseiros, não é verdadeira. Pensemos que o coração de Maria, a cheia de graça, é uma fornalha ardente de caridade, amor a Deus e ao próximo. Por isso, a devoção a Maria, bem vivida, é sempre como um sopro fecundo, ardente e suave, para acender o amor na alma, inflama a generosidade e move a abraçar sem reservas a vontade de Deus. Consagremos-nos a Maria para vivermos com sua ajuda a fé e o amor a Deus, a caridade com os irmãos e a observância da palavra de Deus com todas as consequências. Amém.
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6: Isso, das 18 horas e 3 minutos até as 19, é a hora que cai um bocadinho mais a temperatura, né? Pois é, pega um agasalho mais reforçado para enfrentar a noite aí. Tudo de bom para você, ao redor do fogão a lenha, tomando aquele mate amargo bem cevado, chunchado de maçanilha, pinhão sapecado. Pensando no que vai fazer pra janta, que daqui a pouquinho o povo tá com fome, é isso aí. Boa noite pra ti, pra ti, pra ti também. Desejo de uma boa noitada, como diz o Mila, de terça-feira, 2 de junho de 2026. Começando aqui então, Hora do Gaúcho, 469-9916-5518. É o nosso WhatsApp, nosso canal de comunicação para você interagir comigo aí. Pede a tua, manda um áudio, manda uma mensagem de texto e a gente vai proseando contigo aqui, levando a boa música até você. Ô Teixeirinha, essa já vai lá por Tonho, pra Vitória, pra Paula Botega, lá no Solete, que estão curtindo o programa. Tá aqui um 3 listras.
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E o 3 listra, aço forte temperado. É, meu Deus do céu, não é fácil, né, Assis? E o Assis já pedindo aí a gente rodar então já com agora com o Gildo a resposta do Facão 3 listra. Mas vamos rodar com certeza, já que tá que vá, né? Grande Assis aí pelos lados da trincheira, bairro São Miguel, em Francisco Beltrão. Tá frio aí, Assis? Vamos as cuias de mate amargo bem cevado aí, já se esquenta. 18 com 8, Gildo de Freitas.

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0: Muito bem. 18:16, 18:16. 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Meu amigo, seu Ivo Dalque, como é que está a Vossa Excelência aí? Um abraço que chegou da empreitar agora há pouquinho, já está preparando o mate amargo bem cevado. Vai sair uma sapecada de pinhão. O seu Ivo pediu uma buenacha aqui, né? O Gabriel Hortaça e o Pedro Hortaça já vai rodar, seu Ivo. Já roda. Meu amigo Valdecir Kalinowski, mais conhecido como Polaco. Ô, Polaco, confere teu celular aí que... Não sei não, mas que andaram clonando teu celular. Veja aí que veio uma mensagem, né? É uma mensagem tua e com certeza não foi você que enviou essa mensagem aqui. Mas está no teu nome. Confere aí. O teu celular, meu amigo Polaco, que aparentemente a mensagem de clonagem aí que veio do teu celular, tá bom? Fica atento, qualquer coisa, corre para verificar os prós e os contras aí. O que estão clonando de celular é brincadeira, viu? Então presta atenção aí, meu amigo Valtir Kalinowski, o Polaco. Quem mais? Opa, um alô pro Rodrigo Pereira, ô meu amigo Rodrigo Pereira, o amigo Eloy Mila e o Ivo Dalk. Quem está mandando é o amigo João Borges aí da Água Branca, que tem um recado.
1: Buenas tardes, tchê.
0: Tchê, então, tudo certo.
1: Eu tenho três listos, mas é a marca corneta. Tem um papo miolo também. só brincadeira. Tamo ligado aqui na Água Branca. Se possível, roda uma do João Chagas Leite.
0: Certo.
1: Desassossego na varanda.
0: Essa é boa. Tô
1: preparando topetudo aí. Ligado aí. Paulão tá por aí também. Tá lá embaixo.
0: Ô, Paulão. O João em cima, o Paulão lá embaixo. Isso. Então tá bom. Um abraço pra vocês aí. E já vai rodar também o Desassossegos. Essa Desassossego também lá vai pro meu irmão, seu Francisco Antônio Raiman, a Janete e o Renan, Tiãozinho, a Elisete em Beltrão. Vai também, para quem gosta muito dessa música, é o Zébio, Carlos Teló. Um abraço também. Mas primeiro tem o Gabriel Hortaça com o Pedro Hortaça correndo pelado.

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1: 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Glacirá Peudete, aí no 15, um abraço, boa noite para vocês, tudo de bom. Já no merecido descanso, né, seu Glacir, tudo de bom para ti. É, obrigado pela audiência, obrigado pela companhia aí, pelos dados do quilômetro 15. Por aqui, tudo

certo, graças a Deus, viu, Clacir? Dentro dos conformes. O seu Valdir Alas, boa noite, Quinho. Boa noite, seu Valdir, boa noite, dona Salete também. Estão lá chimarreando, com certeza, com certeza. Aquele abraço especial para vocês. Que o Clacir quer um bocadinho mais? Ah, só falou que tá tudo certo por lá. Então tá bom, Clóvis da Ponte, família aí no 15, seu Leonor Risso, Cid Risso também no 15, no 10, seu Honorino Estocco, é o vovô Estocco, a dona Assunta, no 6, seu Zeca da La Costa, dona Alícia também, tudo de bom e mais um bocadinho.

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Ô Simval, como é que tá? Simval pediu duas modas. Vamos rodar uma antes do padre e outra depois do padre, né? Vamos rodar o meu sistema agora. Cadê o meu sistema? Tá aqui, né? Eia, escreveu bem, né, seu Chiquinho? Meu sistema, isso. Agora vai aparecer por aqui. E é o gaúcho sulino que canta lá pro Simval. Depois do padre a gente roda outra tua, viu, Simval?

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1: Boa tarde, queridos filhos e filhas. Terça-feira, vamos rezar pelos doentes. Nessa caminhada difícil, um peregrinar na dor. Então vamos rezar fazendo o sinal da cruz. E olha, desde já, Ele nos ama, viu? Ele nos ama. Em nome do Pai, do Filho e do Espírito Santo. Amém. Amado Jesus, no final desta tarde nos lembramos da última ceia. E nesta semana em que celebramos a festa do teu corpo e teu sangue, Corpus Christi, queremos elevar a nossa prece, Jesus Eucarístico. Certos de tua presença real, como assim desejastes, fazei isto em memória de mim. Jesus Eucarístico, aceitai a minha oração neste entardecer do dia. Se for de vossa vontade, concedei-me a graça particular que agora apresento em oração. Jesus, vós dissestes: se vós permaneceis em mim e se minhas palavras permanecerem em vós, pedi o que quiserdes e o conseguireis. Concedei-me o que vos peço, pois quero viver em vós. É por isso, Senhor, que nesta tarde, por intercessão de vossa Mãe Santíssima, Nossa Senhora do Santíssimo Sacramento, peço ao Pai em vosso nome, Jesus, que me concedas o que desejo. Nossa Senhora do Santíssimo Sacramento, leve a teu Filho Jesus sacramentado na hóstia santa nossas preces, nossos clamores, nossas angústias e preocupações. Mãe do Santíssimo Sacramento, rogai por nós. Ave Maria, cheia de graça, o Senhor é convosco. Bendita sois vós entre as mulheres. E bendito é o fruto do vosso ventre, Jesus. Santa Maria, Mãe de Deus, rogai por nós, pecadores, agora e na hora de nossa morte. Amém. Nossa Senhora do Santíssimo Sacramento, rogai por nós. Graças e louvores se deem a todo momento ao Santíssimo e Diviníssimo Sacramento. Boa noite a todos.
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0: 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O que eu falei do celular do polaco aqui?
3: Boa noite, Chiquinho, tudo bem?
0: Tudo bem.
3: Viu, eles clonaram o celular do Valdecir, estão dando trote, né?
0: Eu?
3: É pra se cuidar bastante, porque já tem uns 3, 4 aí. E o celular dele, o celular dele clonaram daí também. Beleza? Se alguém tá ouvindo aí, que estão passando trote e pareio.
0: Então tá bom, né, do Levanilce, clonário realmente, o celular do polaco. Eu desconfiei já quando veio uma determinada mensagem ali, falei, já aprontaram pro polaco também. Isso dá uma correria, dor de cabeça, olha, vamos falar assim, uma encheção, né? Jesus Cristo amado. Então, pessoal, se receber alguns recados, né, do celular do polaco, preste bem atenção, que clonaram o celular do amigo polaco. Cadê aqui que eu queria? Cadê? O Simval, fiquei devendo uma pro Simval. Então vamos rodar. Não nego a raça. E daí tem uma música, a Dona Marlene Bonetti gosta, que é lá do Pocinho. Boa noite, Dona Marlene Bonetti, tudo de bom para a senhora. E a Dona Salete Polita Alas também adora a música, que vai rodar com o Teixeirinha daqui a pouquinho. Mas antes, tem o Gildinho.

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2: 18:49, olha atenção, população de Barbeleiro, a Secretaria Municipal de Saúde convida toda a comunidade para participarem das pré-conferências municipais de saúde, espaços importantes para ouvir a população, discutir melhorias e construir juntos as ações para a saúde do nosso município. Amanhã, 3 de junho, no bairro Passarelas, 19 horas, no pavilhão da comunidade. A sua participação é muito importante para fortalecer a saúde pública do nosso município. Participe então das pré-conferências de saúde de Barbeleiro. Vamos em frente, 18:50, 10:07 da noite, daqui a pouquinho, Voz do Brasil. 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Seu Valdir Alas me pedindo da proeza do seu Chiquinho. Fui lá, seu Dan me contou 2,5 caos, eu contei uns 5 caos pra ele. E daí fui pra casa, seu Valdir e dona Salete e o povo que estão me ouvindo. E comecei a empreitada perigosa. Era 00:30. E eu cheguei em casa 8:00 da noite, não cheguei 11:30 não. 8:30 da noite comecei, era 00:30, tinha limpado só o fogão, só os arredores ali do fogão. Tapete sujo, é, o que mais, caixa de lenha virou uma carvoeira que eu vou te contar. Mas deu certo, hoje 6:10 da manhã já começamos o serviço, 10 horas da manhã tava tudo prontinho. Eita nóis, né? Fogão a lenha é bom, mas na hora de limpar o bichinho ali não é com coisinha, né, seu Valdir? Mas deu tudo certo, graças a Deus, nosso Senhor Jesus Cristinho, viu? Ô Mila do Mangueirão, como é que tá, nobre distinto Mila? Mandando um abraço pro capitão do Solete, é isso? Ah, então tá buena, bom demais.

0: Vamos que vamos, dele que dele. Vamos atendendo então a música do Mila, Pobre João.
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Aí lá pro Mila, o pobre João. 18,58,5, Damazine, móveis e eletrodomésticos, toda loja 40% de desconto à vista, aproveite, hein? 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São 18,59 e meio. Povo amigo, vamos ficando por aqui com o nosso programa Hora do Gaúcho, anunciando que está chegando aí Voz do Brasil. Uma boa noitada então para todo mundo. Fiquem com Deus, me coloquem em suas orações e até amanhã. E o Mila disse que está tomando uma purinha. Ah, não, é com fruta hoje? Tá bom, Mila. Um abraço, boa noite.

0: Em Brasília, 19 horas.
1: Está no ar a Voz do Brasil. As notícias do governo federal que movimentaram o país no dia de hoje.
2: Olá, boa noite.
0: Boa noite para você que nos acompanha em todo o país.
2: Terça-feira, 2 de junho de 2026.
0: Vamos ao destaque do dia. Brasil reage a tarifas americanas.
2: Governo recebe com indignação proposta dos Estados Unidos em fazer nova taxação a produtos brasileiros.
0: E afirma que não há justificativa para medidas unilaterais contra o nosso país ou contra patrimônios nacionais como o PIX.
2: Presidente Lula condena taxações e diz que PIX é de graça, público e do Brasil.
3: Não é possível. O país não aceita ser tratado como se fosse uma republiqueta de banana.
0: E ainda, saúde.
2: Inaugurado o novo hospital universitário em Catalão, Goiás, que vai beneficiar mais de 1,5 milhão de pessoas.
0: Unidade terá atuação de destaque nas áreas de clínica médica e cirúrgica, pediatria, atendimento a queimados e oncologia. Gabriela Noronha.
4: O Hospital Universitário de Catalão vai ampliar a formação de médicos. Com mais especialistas, a expectativa é reduzir o tempo de espera por consultas, exames e cirurgias na região.
2: E vamos falar também sobre o Desenrola Pequenos Negócios.
0: Quem tem dívida pode negociar e ficar no azul. Sobre o tema, vamos conversar com Paulo Pereira, ministro do empreendedorismo, da microempresa e da empresa de pequeno porte.
2: Hoje, na apresentação da Voz do Brasil, Luciana Vasconcelos e Luciano Seixas.
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2: O governo do Brasil reagiu à possibilidade de imposição pelos Estados Unidos de uma nova taxa de 25% a produtos brasileiros.
0: Um documento rebateu ponto a ponto as alegações norte-americanas, comprovando que na relação comercial entre os dois países, os Estados Unidos levam vantagem financeira.
2: Outro ponto defendido foi o sistema de pagamentos PIX, que o Brasil considera como inegociável.
5: Após uma reunião para discutir a intenção dos Estados Unidos de aplicar uma nova tarifa a produtos brasileiros, o vice-presidente Geraldo Alckmin lamentou a recomendação do escritório do representante de comércio dos Estados Unidos. Alckmin afirmou que as autoridades brasileiras forneceram farta documentação, comprovando que a política comercial brasileira não discrimina nem prejudica o comércio dos Estados Unidos, tampouco viola normas internacionais vigentes.
6: O governo brasileiro recebe com indignação e entende ser extremamente injusta a recomendação, a proposta do USTR ao presidente Trump. E o presidente Lula vai trabalhar no sentido de que isso não se converta.
5: O governo brasileiro rebateu as alegações dos Estados Unidos para impor nova tarifa de 25% ao Brasil. Entre as justificativas, o país norte-americano alega restrição às grandes empresas de tecnologia, combate ao desmatamento e problema com propriedade intelectual. Em nota, o Brasil esclarece que não há qualquer restrição contra as grandes empresas de tecnologia dos Estados Unidos, que o governo brasileiro apresentou proposta para enfrentamento ao crime organizado e de combate à corrupção ao Departamento de Estado, e que o PIX não traz prejuízo às instituições financeiras norte-americanas. O ministro da Fazenda, Dario Durigan, afirmou, inclusive, que o sistema brasileiro de pagamentos é inegociável.
7: PIX, como esse símbolo maior da nossa soberania financeira, será protegido, será resguardado pelo governo do presidente Lula e não está em nenhum momento em questão para debate.
5: Em evento realizado em Goiás, o presidente Lula mostrou um cartaz com a frase "O PIX é do Brasil" e reafirmou a importância do sistema de pagamento para o brasileiro.
3: O PIX é do Brasil, porque o PIX é de graça e é público e ninguém paga nada. É só clicar o PIX que está resolvido o nosso problema. O país não aceita ser tratado como se fosse uma republiqueta de banana.
5: O presidente Lula também condenou a recomendação de nova taxação a produtos brasileiros e diz que conversou com o presidente Donald Trump sobre as questões comerciais na visita que fez aos Estados Unidos.
8: Eu fiz 3 horas de reunião com o Trump. Eu entreguei 4 documentos para eles. Eu entreguei um documento sobre a questão do comércio, provando para ele que eles são superavitários, não são deficitários, provando para ele que os principais produtos americanos pagam zero de imposto aqui no Brasil, tudo isso dito para ele.
5: O ministro do Desenvolvimento, Indústria, Comércio e Serviços, Márcio Elias, afirmou que não são todos os produtos que entrariam nessa nova taxação e explicou como pode afetar o Brasil.
9: Os setores mais atingidos seriam de máquinas, de equipamentos, o que tem valor agregado e traz muito prejuízo para emprego, para renda, para as indústrias. O setor de plásticos, produtos de madeira, os papel, cartão, calçados, ferro fundido e peixes e crustáceos. Essas são as áreas mais expostas se essa proposta se convertesse em tarifas, coisa que a gente acredita que não vai ocorrer.
5: O prazo legal para que os Estados Unidos imponham a nova tarifa ao Brasil é 15 de julho. Até lá, o governo do Brasil espera reverter a recomendação. Reportagem Graziele Bezerra.
0: E o governo brasileiro informou que está cumprindo a meta de zerar o desmatamento até 2030, após a alegação contrária dos Estados Unidos.
2: Segundo o governo, a área queimada no país recuou cerca de 40% em 2025, frente à média do período 2017-2024.
0: Além disso, dados divulgados pelo MAP Biomas indicam que, em 2025, o desmatamento no Brasil atingiu seu menor nível em 7 anos.
2: Pela primeira vez desde 2019, o desmatamento ficou abaixo de 1 milhão de hectares em um ano.
0: O estudo constatou também queda de 20% no desmatamento em todos os biomas no ano passado em relação a 2024.
2: O secretário extraordinário de controle dos desmatamentos e ordenamento ambiental do meio ambiente, André Lima, comentou que os resultados vêm de um trabalho que engloba o controle do desmatamento e o reforço de fiscalização.
10: A gente vem conseguindo um trabalho incrível aí de todo o governo federal, fruto da implementação desses planos de prevenção e controle dos desmatamentos em todos os biomas, principalmente de algumas medidas estruturantes que elas vão começar a alcançar mais resultado a partir de agora, de forma mais expressiva a partir agora de 2026. O Brasil dando uma contribuição relevante em magnitude global, né, com impactos globais, não só locais, e mostrando também para os demais países que é possível, sim, almejar essa meta do desmatamento zero até 2030.
0: Mudanças na escala dos trabalhadores, que vão exigir adaptação dos pequenos empresários.
2: Programa Desenrola Pequenos Negócios, que pode ajudar os empreendedores e empresários endividados a acertarem as contas.
0: Temas que estão no radar do Ministério do Empreendedorismo, da microempresa e da empresa de pequeno porte. E nós hoje vamos conversar com o ministro Paulo Pereira sobre eles. Boa noite, ministro.
11: Boa noite, Luciana. Boa noite, Lucianos. Lucianos aqui. É uma alegria estar na Voz do Brasil.
0: Ministro, vamos começar falando sobre a escala 6x1 e os impactos que esse novo modelo de trabalho sobre os pequenos negócios vai ter. A escala 6x1 ainda vai ser pensada pelos senadores, né? Mas a gente vai falar agora um pouquinho desse impacto no comércio. O que está sendo esperado?
11: Ah, Luciano, em primeiro lugar, a gente acha importante dizer que a gente acha que o grande impacto da redução das escalas 6x1 é positivo para a economia, né? Em primeiro lugar, porque as pessoas vão ter mais tempo. E tendo mais tempo, elas vão consumir mais, vão mais ao cinema, vão mais aos restaurantes, vão estudar mais, as pessoas vão ter mais tempo para se formar, o que movimenta os negócios de educação e, ao mesmo tempo, aumenta a produtividade do trabalhador, que vai estar melhor formado e tudo mais. Vão ter mais tempo para cuidar da saúde, para cuidar da família. Então, de um modo geral, a gente imagina e espera um impacto positivo em vários negócios que vão crescer pelo aumento dessa demanda dos trabalhadores que terão mais tempo. Além disso, Luciana e Luciana, é importante dizer que nós vamos ter melhorias no ambiente do trabalho, trabalhadores mais assíduos, que vão ter mais tempo para cuidar da sua saúde, portanto vão estar menos licenciados por problemas de saúde. Só para você ter ideia, no ano passado, em 25, foram mais de 500 mil trabalhadores e trabalhadoras afastados por problemas de saúde, né? Rotatividade menor, uhum. E gente mais descansada, que se educa mais, vai ter maior produtividade. Então, a gente acha que o impacto é positivo. Agora, evidente, o presidente Lula está de olho para encontrar aqueles negócios, especialmente os pequenos e os médios, que possam ter algum impacto, vamos dizer, mais pesado. E aí nós estamos preparando medidas para ajudar esses empresários a passarem por essa mudança.
2: Ministro, a gente tem aqui uma pergunta de uma empresária de Brasília. Ela quer saber se o Ministério vai ajudar os empresários nessa transição. Vamos ouvi-la.
12: Meu nome é Carolina Celidônio, sou empresária, moro em Brasília. Ministro, boa noite. A pergunta é como o Ministério vai ajudar o microempresário na transição da escala 6x1 para a escala 5x2?
11: Olha, Carolina, a gente está olhando isso de perto e aí tem uma série de medidas. Então, em primeiro lugar, reforçar as medidas que já estão em curso, não é, Carolina? Assim, desenrola dois, vocês acabaram de mencionar. É a primeira vez na história do Brasil que um governo federal entra em campo para reduzir as dívidas da sociedade, as dívidas das empresas, as dívidas das famílias, não é? Estamos indo para a segunda edição agora. É, esse governo fez as maiores linhas para pequenos negócios, a primeira vez que tem uma linha específica para negócios que faturam até R$360 mil, pequenas empresas. O Procredit 360, o Pronamp, então ampliação do ambiente de crédito. Fora isso, nós estamos pensando em algumas ações específicas para as microempresas. E aí duas coisas importantes. Em primeiro lugar, estamos pensando o que a gente pode fazer para melhorar o ambiente do MEI. Né? É a possibilidade de aumentar o teto, permitir que, né, microempresários que faturem um pouco mais possam continuar no MEI. Eventualmente a possibilidade de contratar mais, nós estamos estudando uma série de soluções para o empreendedor e para a empreendedora micro individual que tem essa atividade tão importante para o país. São 18 milhões de brasileiros aqui. E fora eventuais ponderações, processos de transição que também vão ser estudados no tempo certo. Então agora é focar na aprovação do Senado e o governo continuar na preparação das medidas para que esse público possa sair bem, sair de forma positiva dessa mudança.
0: Ministro, o senhor falou do Desenrola, o Desenrola 2.0, que tem um braço aí voltado para os pequenos negócios, né? Como é que os micro, pequenos e médios empresários podem renegociar as dívidas?
11: Olha, primeiro vamos olhar o que é o Desenrola, porque é uma ideia super bacana que o presidente Lula trouxe, né? Você não me perguntou disso, mas um comentário rápido. Desenrola tem uma parte importante para as pessoas físicas. Como um pedaço importante dos empreendedores brasileiros são empreendedores informais, esse Desenrola afeta também os empreendedores. Lá, Luciana, os empreendedores, as famílias, têm descontos de 30% a 90% das suas dívidas, juros pequenininho, de 1,99%, e prazos alongados para pagar. Como é que eu desenrola pessoas jurídicas? Como é que vai funcionar o desenrola para as empresas? Aliás, como é que funciona? A gente fechou agora o ciclo de um mês do desenrola. Uhum. Primeiro lugar, o presidente Lula dá uma linha de crédito para que o sujeito, o empresário, saia de uma dívida cara e possa ir para uma dívida barata. Então, a pessoa pegou lá os juros do cartão de crédito, o cheque especial, o empréstimo pessoal, uma dívida de R$10 mil em um ano pode ter virado 45, 46, 50 mil reais. Multiplica até 5 vezes a dívida em um ano. No desenrola, essa pessoa pega um crédito barato com juros de Selic mais 5, ou seja, no máximo 20% ao ano, que é bem baixo para o Brasil, quer dizer, os R$10 mil lá viram 11, 12, até 2 anos de carência, ou seja, a pessoa pega o crédito e fica 2 anos para começar a pagar, e depois que ela começa a pagar, ela tem até 8 anos para pagar. Então, é de mãe para filho aqui o modelo do desenrola para permitir que esses negócios que se endividaram muito no passado possam recuperar o seu fôlego para investir e gerar emprego. Ó, com um mês de programa, Luciana, a gente já tem mais de 10 bilhões emprestados para essas pequenas e médias negócios no Pronamp e no Procred. São 60 mil operações de Pronamp, que são as empresas um pouquinho maiores, mais de 18 mil operações do Procred. Então, até aqui o programa, nós estamos trabalhando, estamos focados, mas até aqui o programa é um sucesso.
2: Ministro, a gente tem mais uma pergunta aqui de um ouvinte sobre esse tema. Vamos ouvir.
13: Meu nome é Carla Carnevale Gomes, sou proprietária de uma padaria em Eldorado do Sul, Rio Grande do Sul. E eu tenho uma dúvida, quem está com o nome sujo ou com o CNPJ negativado vai conseguir acessar o Desenrola com facilidade?
11: Olha, Carla, na verdade o Desenrola é pensado especialmente para essa pessoa. Se você está com esse problema, conhece algum empresário que está com esse problema, estimule a pessoa a buscar o Desenrola. Porque a ideia é exatamente essa, que a pessoa tem um crédito barato. Ô Luciano, por que esse crédito é barato? Olha, vejam que interessante o modelo criado pelo governo do presidente Lula. Porque o governo garante a dívida. Por que o empréstimo é tão caro para um pequeno empresário? Porque ele não tem bem, ele não tem dinheiro no banco. Minha avó dizia assim, só consegue empréstimo quem não precisa, né? A pessoa que precisa não tem como garantir o débito. Por que esse empréstimo é barato? Porque o governo garante o débito. Diz, banco, pode emprestar lá para a dona Carla, dona da padaria, que se ela não pagar, eu pago. E isso permite que o modelo tenha juros menores. Então, esse programa, o Desenrola, é focado sim para aqueles que estão com nome sujo, que estão negativados, que estão com dívidas bancárias. Basta que o empresário ou a empresária procure o seu banco e diga que quer entrar no Desenrola, entenda os termos e avance nessa contratação que se dá diretamente no banco que é detentor da dívida.
0: E já tem um balanço, o senhor falou 10 bilhões de reais pelo Pronamp e pelo Procred, que emprestam esse dinheiro para as pessoas, né? E tem um balanço de mais
11: expectativa? É isso, eu acho que... É, veja, nós disponibilizamos um recurso grande, né, de garantia. O recurso pode chegar a 10 bilhões de reais da parte do governo, que vai permitir empréstimos de até 60 bilhões de reais, é bastante dinheiro. E os dados que a gente tem hoje, aliás, os dados estão fresquinhos aqui, uhum. A gente acabou de levantar. São dessa ordem, quer dizer, são mais de 10 bilhões emprestados já. É, no Pronamp, o Pronamp é aquela empresa um pouquinho maior, que pode faturar até 4,8 milhões de reais por ano. Uma empresa grande já. No Pronamp são 60 mil operações já, mais de 60 mil operações. E no Procred, que essa é uma linha que a gente tem especial carinho, porque foi criada pelo presidente Lula para as empresas menores, que faturam até 360 mil reais por ano, 30 mil reais por mês. No Procred a gente tem mais de 18 mil empresas que já buscaram essa linha de apoio para que, como eu disse, possam limpar seus nomes e voltar a investir, gerar emprego e fazer o Brasil crescer.
2: Ministro, agora a gente recebeu também perguntas de microempreendedores individuais. O Ideraldo, do Acre, quer saber sobre o teto de faturamento do MEI. Vamos ouvir.
14: Senhor ministro, meu nome é Ideraldo Gomes, moro na cidade de Chapuri, estado do Acre. Atualmente eu sou MEI e eu queria lhe perguntar se há perspectiva do teto subir, que hoje é de 81 mil, se há perspectiva do teto subir mais.
11: O Ideraldo está bem informado e está acompanhando os debates nacionais importantes aí. Primeiro assim, Ideraldo, primeiro só fazer um comentário rápido sobre o MEI. O MEI é uma criação do presidente Lula, né? O que, que faz o MEI? É uma revolução social no Brasil, porque são 18 milhões de brasileiros que estavam na renda informal, que, portanto, não tinham um comprovante lá para poder alugar uma casa, não tinham um comprovante para tomar um empréstimo. Se fosse lá a senhora que faz a tapioca de manhã, se acidentasse, ela não tinha auxílio-doença. Se fosse a manicure e engravidasse, ela não tinha auxílio-maternidade. Então, o que, que fez o presidente Lula? Criou um microempreendedor individual, botando todo o sistema de previdência à disposição dessas pessoas. Então, todos os direitos previdenciários que um celitista tem, eles passaram a ter também, formalizando a renda e gerando um CNPJ. Portanto, é uma revolução criada pelo presidente Lula lá no segundo mandato dele. Qual que é o pleito da categoria hoje, Luciano? É que há muitos anos esse teto tem um limite de quem pode ser MEI. Como é um modelo muito facilitado, a pessoa... Um empreendedor no Brasil há 10 anos, antes do MEI, tinha que pagar 15 tributos para empreender. Agora ele paga R$80 por mês, uma vez só, uma única guia. Como é muito facilitado, tem um limite. Só pode entrar no MEI quem fatura até 81 mil. Mas faz mais de 10 anos que esse limite não é atualizado. Os governos passados esqueceram o MEI, negligenciaram o MEI. Então o presidente Lula determinou que o governo ache uma solução. Essa solução tem que ser feita com cuidado, porque tem impacto fiscal e o compromisso do presidente Lula com a saúde fiscal do Brasil é total. Mas nós estamos em fase final de análise. Quero dizer lá para o nosso amigo do Acre que nos próximos dias a gente deve ter uma proposta para melhorar, facilitar e permitir que esses MEIs cresçam ainda mais em faturamento.
0: Então a gente vai estar esperando, ministro. A gente conversou aqui com Paulo Pereira, que é ministro do empreendedorismo, da microempresa, da empresa de pequeno porte. Muito obrigado aqui pela sua participação na Voz do Brasil.
11: Obrigado, ó. Foi rápido, valeu demais. Quero voltar outras vezes. É um prazer estar com vocês.
2: Atendimento para a população e formação de médicos especialistas.
0: Foi inaugurado hoje o Hospital Universitário de Catalão, em Goiás, que vai atender mais de 1,5 milhão de pessoas da região.
2: O presidente Lula esteve na inauguração e também visitou o Hospital Universitário de Rio Verde, que tem sido referência em inovações tecnológicas no SUS.
15: O novo Hospital Universitário da Universidade Federal de Catalão vai atender 56 municípios da região centro-sudeste de Goiás, beneficiando mais de 1 milhão e 500 mil pessoas. A estrutura tem capacidade para 166 leitos de internação, incluindo UTI adulto e neonatal, e conta ainda com salas cirúrgicas, obstétricas, de endoscopia, consultórios ambulatoriais e parque de diagnóstico por imagem completo. Para iniciar as atividades, o Hospital Universitário recebeu 67 milhões de reais do governo federal. E para o custeio da unidade, o Ministério da Educação vai garantir um repasse anual de 261 milhões de reais. O presidente Lula destacou a importância da parceria para concluir projetos como este.
16: Muitas vezes as prefeituras ou o próprio estado, às vezes, têm condições de fazer um hospital, mas o
3: problema da saúde, o mais simples é o hospital. O que é difícil é comprar as máquinas que precisa e o custeio do hospital. E aí é que entra a complacência democrática. É estabelecer que um ente sozinho não consegue fazer as coisas, então é preciso juntar prefeito, governo do estado, presidente da república e Deus para que a gente atenda aos interesses do povo desse país.
4: Além de garantir atendimento a quem precisa, o Hospital Universitário de Catalão vai ampliar a formação de médicos. Com mais especialistas, a expectativa é reduzir o tempo de espera por consultas, exames e cirurgias na região. A medida integra o programa Agora Tem Especialistas do Ministério da Saúde. O ministro da pasta, Alexandre Padilha, comentou os resultados do programa pelo país.
16: O Agora Tem Especialista, que criou uma tabela de financiamento que é 3 vezes maior do que a antiga tabela SUS, que permitiu que hospitais privados pudessem abrir as portas para atender os pacientes do SUS, que faz investimentos como esse que nós estamos fazendo aqui, nesse um ano, 2025, nós batemos o recorde de cirurgias eletivas pelo SUS, 14 milhões e 900 mil cirurgias pelo SUS.
4: Também nesta terça-feira, o presidente Lula visitou o Hospital Municipal Universitário de Rio Verde. A unidade se tornou referência em inovação na rede pública de saúde e realizou este ano a primeira cirurgia robótica pelo Sistema Único de Saúde da região. Reportagem Gabriela Noronha.
0: E pela manhã, o presidente Lula esteve em Catalão para inaugurar a nova sede do Instituto Federal Goiano.
2: O novo local ampliou a capacidade de atendimento e substituiu o imóvel anterior, que era alugado.
17: Foi com base na qualidade de ensino que o estudante Heitor Martinez de Andrade escolheu o Instituto Federal de Catalão para fazer o curso de técnico em informática integrado ao ensino médio. Agora, com as instalações novinhas, ele conta que está ainda mais animado.
18: A gente não tinha várias coisas básicas. Era um lugar muito remoto, aqui já é um lugar bem mais próximo do centro urbano. Está tudo no prédio novo, contribui muito para a gente se dedicar para a aprendizagem.
17: A nova sede do Instituto Federal Goiano recebeu 6 milhões e meio de reais em investimentos do novo PAC, que financiaram mais de 70% do valor total da obra. A unidade de Catalão já conta com mais de 2.800 matrículas. A previsão é que outras 800 vagas sejam oferecidas com a contratação de mais servidores e a abertura financiaram mais de 70% do valor total da obra. A unidade de Catalão já conta com mais de 2.800 matrículas. A previsão é que outras 800

0: O ministro da Educação, Leonardo Bacchini, falou sobre o potencial dos institutos federais.
1: Que educação pública gratuita de qualidade quer dizer soberania, quer dizer que nós vamos preservar as nossas terras raras, os nossos minerais críticos, o meio ambiente.
0: Em todo o estado de Goiás, há 14 campi do Instituto Federal, que oferecem 236 cursos e contam com mais de 30 mil alunos matriculados. No Brasil, os IFES possuem 36 sedes próprias, com investimento de mais de 430 milhões de reais por meio do novo PAC. O presidente Lula ressaltou a importância da educação na transformação do país.
2: Não tem saída se a gente não investir na educação. O que a gente vai investir hoje é retorno financeiro amanhã, é retorno cultural.
0: Durante a cerimônia, o Ministério da Educação lançou um edital que vai financiar a participação de estudantes em competições científicas nacionais e internacionais. A iniciativa busca ampliar oportunidades para jovens pesquisadores e incentivar a produção científica em todo o país. De Catalão, em Goiás, Luana Karen.
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4: A China reconheceu todo o território brasileiro livre da febre aftosa sem vacinação.
5: A decisão foi anunciada durante a visita do ministro das Relações Exteriores, Mauro Vieira, a Pequim.
4: O Brasil não registra há 20 anos casos de febre aftosa, uma doença viral altamente contagiosa que afeta animais bovinos, suínos, caprinos e ovinos.
5: E essas foram as notícias do Governo do Brasil.
4: Uma realização da Secretaria de Comunicação Social da Presidência da República.
5: Com produção da Empresa Brasil de Comunicação.
4: Fique agora com as notícias do Poder Judiciário e do Congresso Nacional. Uma boa noite.
5: Boa noite para você e até amanhã.
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8: STF determina que a União elabore plano de retirada do garimpo ilegal do território Cinta Larga.
9: Para o STJ, a ação coletiva é inadequada para discutir reajustes em locação de veículos para motoristas de aplicativo.
8: Justiça condena a empresa a indenizar técnico de segurança do trabalho que foi agredido por um colega durante o expediente.
9: Boa noite, eu sou Marcelo Della Libera.
8: E eu, Marcela Luiza.
9: A União tem 30 dias para apresentar um plano para a retirada do garimpo ilegal no território indígena Cinta Larga, em Rondônia e Mato Grosso.
8: A decisão é do ministro Flávio Dino, relator do caso no Supremo Tribunal Federal. Ele levou em conta a persistência das atividades ilegais na região.
9: De acordo com a decisão, o documento deverá prever a atuação dos órgãos federais e estaduais competentes.
8: Após ser solicitado ao relator e aprovado, o plano deverá ser executado no prazo máximo de 60 dias corridos.
9: A ação coletiva é via inadequada para discutir suposto abuso em reajuste na locação de veículos para motoristas de aplicativo.
8: Essa conclusão é do STJ, Fátima Uchoa.
10: O Sindicato dos Motoristas de Aplicativo do Estado ajuizou ação coletiva contra uma empresa que atua na locação de veículos para a categoria, pedindo o reconhecimento do caráter abusivo dos reajustes e que a empresa fosse proibida de aplicar novos aumentos e de cancelar os contratos, além de ter de indenizar por dano moral coletivo. O processo foi extinto sem resolução do mérito, o que foi mantido pela terceira turma do STJ. Segundo a relatora ministra Nancy Andrighi, a ação coletiva não é cabível, pois é preciso analisar individualmente as condições de cada contrato, o que afasta a existência de um mesmo fato gerador capaz de atingir várias pessoas de maneira semelhante.
9: Um técnico de segurança do trabalho que foi agredido por um colega durante o expediente deverá ser indenizado em 30 mil reais.
8: Para o TST, a empresa tem obrigação de manter um ambiente de trabalho saudável. Larissa Batista.
11: De acordo com o boletim de ocorrência, a agressão ocorreu porque o técnico de segurança do trabalho havia identificado que um dos trabalhadores estava com o uniforme rasgado e sem itens obrigatórios de segurança. As instâncias anteriores condenaram

0: a construtora ao pagamento de R$ 30 mil e converteu o pedido de demissão em rescisão indireta. No TST, a condenação foi mantida, uma vez que a empresa responde por atos praticados pelos empregados durante o expediente e tem o dever de garantir um ambiente seguro, prevenindo situações de violência e preservando a integridade física e psicológica dos trabalhadores. A decisão foi unânime e ainda cabe recurso.
1: Justiça condena município de Santana, no Amapá, a recuperar muro de arrimo na área portuária.
2: A decisão atende a um pedido do MPF, Vanessa Pereira.
3: Segundo laudos da Defesa Civil, o muro entrou em colapso e oferece riscos humanos, patrimoniais e ambientais. Na sentença, a Justiça determinou que a Prefeitura de Santana realize a reforma da estrutura e garanta a segurança do muro de arrimo. Além disso, o município deve apresentar em até 2 meses laudo técnico e plano de recuperação que indiquem de forma precisa o estado atual da estrutura e as reformas e os reparos necessários. Após essa etapa, as obras devem começar e terminar em até 4 meses, sob pena de multa diária de R$ 10 mil.
1: A Justiça Federal determinou que a União adote as medidas necessárias para regularizar a situação migratória de 16 indígenas da Argentina que estão residindo em Itapiranga, Santa Catarina.
2: O pedido foi feito pela Defensoria Pública da União, que alegou que o grupo não tem nenhum documento de identidade.
1: Segundo a decisão, a Polícia Federal deve admitir a autodeclaração do grupo como elemento inicial de identificação.
2: Também deverá ser realizado, no prazo de 60 dias, o atendimento individualizado dos interessados com o objetivo de viabilizar a presença dos indígenas e a coleta dos elementos necessários para a identificação do grupo.
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1: Boa noite.
2: Uma boa noite e até amanhã.
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6: Eu sou Paula Groba.
7: E eu sou Humberto Pinheiro.
6: E estes são os destaques de hoje do Jornal do Senado, que começa agora.
7: Senado derruba a resolução do CONANDA sobre atendimento a menores de 14 anos vítimas de violência sexual.
6: Fim da escala 6x1, Davi Alcolumbre afirma que proposta sobre redução de jornada de trabalho passará por comissões antes do plenário.
7: Projeto apresentado no Senado muda regras para a criação de CPIs e análise de denúncias contra ministros do Supremo.
6: Boa noite.
7: Boa noite.
6: As regras para o atendimento de crianças e adolescentes vítimas de violência sexual podem mudar. O Senado aprovou a revogação, ou seja, o cancelamento de uma resolução do CONANDA, o conselho ligado ao Ministério dos Direitos Humanos e Cidadania, que orientava órgãos públicos e profissionais da rede de proteção sobre como acolher essas vítimas.
7: A norma também tratava dos procedimentos em casos de gravidez decorrente de estupro e do acesso ao aborto previsto em lei. O texto segue agora para promulgação. Mais informações com Rodrigo Rezende.
8: A resolução do Conselho Nacional dos Direitos da Criança e do Adolescente, o CONANDA, traz diretrizes para atendimento de crianças e adolescentes vítimas de violência sexual. O texto também trata da garantia da interrupção legal da gravidez quando esta for decorrente de estupro. A resolução diz que a interrupção legal da gestação é um direito humano de crianças e adolescentes vítimas de violência sexual e que a ausência dos pais ou responsáveis legais não impede o pleno exercício do direito à informação de crianças e adolescentes, sendo obrigatório que todas as informações e esclarecimentos sobre a interrupção da gestação sejam fornecidas de forma clara e acessível. A relatora da proposta que susta a resolução, senadora Damaris Alves, do Republicanos do Distrito Federal, argumenta que partes do texto deveriam ter sido elaboradas pelo Congresso e não pelo CONANDA, e por isso ele deve ser cancelado.
9: Fazer uma outra resolução sem extrapolar as questões constitucionais que o CONANDA extrapolou. É isso que nós estamos questionando aqui.
8: Ainda de acordo com a resolução, o acesso à interrupção legal da gestação no caso de crianças e adolescentes vítimas de estupro não dependeria da feitura de boletim de ocorrência relativo à situação de violência sexual e de decisão judicial autorizativa do procedimento.
6: E uma substância tóxica ainda presente em tintas e materiais de revestimento poderá ter o uso ainda mais restrito no Brasil. O Senado aprovou um projeto que reduz para 90 partes por milhão o limite de chumbo permitido nesses produtos, reforçando a proteção da saúde de trabalhadores e consumidores. O texto alinha o Brasil aos padrões internacionais de proteção à saúde.
7: A exceção vale para tintas de uso industrial e marítimo, como as utilizadas para prevenir corrosão e ferrugem. A proposta estabelece penalidades a quem descumprir as regras, como notificação, produto apreendido ou multa com valor equivalente ao da mercadoria apreendida. O texto segue agora para a sanção presidencial.
6: A proposta que reduz a jornada de trabalho e garante 2 dias de descanso semanal, também conhecida como fim da escala 6x1, passará por debates no Senado antes da votação. O presidente da Casa, Davi Alcolumbre, afirmou que o texto aprovado pela Câmara dos Deputados será analisado pelas comissões temáticas antes de chegar ao plenário. Segundo ele, por afetar diretamente trabalhadores, empresas e a economia do país, a medida exige um debate amplo e aprofundado com todos os setores envolvidos.
7: Ao anunciar uma reunião com líderes partidários para discutir o tema na próxima semana, Alcolumbre destacou que cabe ao Senado aperfeiçoar propostas de grande impacto social e econômico, e não apenas confirmar decisões já tomadas pela Câmara.
10: Essa proposta vai ter que tramitar nas comissões. Não é razoável que a Câmara dos Deputados passe 5 meses debatendo um assunto muito relevante para o Brasil e o Senado Federal seja obrigado a carimbar um texto aprovado na Câmara. Seria muito razoável se o Senado pudesse melhorar um texto com essa importância. Se os senadores pudessem debater um assunto dessa envergadura com calma, sem assodamento, sem pressa.
6: E antes de se posicionar sobre a tarifa extra de 25% proposta pelos Estados Unidos para produtos brasileiros, o Senado deve ouvir o setor produtivo.
7: O presidente da Comissão de Relações Exteriores, senador Nelson Ultradi, defendeu a análise de dados concretos sobre os impactos da medida. Segundo ele, o momento exige cautela. Repórter Raíssa Abreu.
11: A proposta de uma nova tarifa, que ainda precisa ser aprovada pelos Estados Unidos, veio dias depois do anúncio de que o governo Trump havia classificado o primeiro comando da capital, o PCC, e o Comando Vermelho como organizações terroristas. O senador Nelson Ultradi, do PSD de Mato Grosso do Sul, que é presidente da Comissão de Relações Exteriores, não descarta o envio de uma missão diplomática, institucional e apartidária aos Estados Unidos.
12: Não é uma pauta de governo ou de oposição, é uma pauta de Estado. Quanto menos contaminação política eleitoral tiver nesse momento, melhor vai ser para o país.
11: A proposta dos Estados Unidos sobre novas tarifas ainda depende de consulta pública e de uma audiência prevista para julho. O tema faz parte de investigação que concluiu que algumas práticas brasileiras, como o uso do PIX, seriam prejudiciais ao comércio estadunidense.
6: Quem vende um imóvel no Brasil pode pagar menos imposto no futuro. Um projeto em análise no Senado autoriza a atualização anual do valor de imóveis declarados no imposto de renda pela inflação oficial do país.
7: Com isso, o contribuinte reduziria a diferença entre o valor de compra e o de venda do bem, diminuindo a cobrança do imposto sobre o ganho de capital. A reportagem é de Alexandre Campos.
13: De acordo com a proposta do senador Flávio Arnes, do PSB do Paraná, o ajuste no valor do imóvel poderá ser feito com os índices anuais do IPCA a partir de 1º de janeiro de 1996. Com o exemplo de um imóvel que na aquisição em 2002 custou R$100 mil e foi vendido em 2026 por R$600 mil, Flávio Arnes explicou que pela regra atual, sobre o ganho de capital de R$500 mil, será aplicada a alíquota de 15%, o que representa um imposto de R$75 mil.
14: Qual que é a nossa proposta de mudança? Valor de compra em 2002, R$100 mil. Valor de venda em 2026, 600 mil reais pela correção inflacionária do valor do imóvel desde sua aquisição, 400 mil reais. O ganho de capital será de 200 mil reais. O imposto será 15% sobre 200 mil reais, ou seja, 30 mil reais é uma redução de 45 mil reais.
13: Outros dois projetos apresentados recentemente permitem a dedução de gastos com a aquisição de aparelhos auditivos, lentes de contato corretivas e óculos de grau, inclusive a armação, da base de cálculo do imposto de renda.
6: Outro projeto apresentado no Senado propõe mudanças em decisões que hoje ficam concentradas nas mãos do presidente da Casa. A proposta estabelece prazos e prevê a participação de órgãos colegiados na análise de pedidos de criação de comissões parlamentares de inquérito, as CPIs, e de denúncias por crime de responsabilidade contra ministros do Supremo Tribunal Federal.
7: Atualmente, cabe ao presidente do Senado decidir sozinho sobre essas questões. A reportagem é de Marcela Diniz.
2: De acordo com o projeto, o presidente do Senado terá 5 dias para verificar se o pedido de criação de CPI atende os requisitos constitucionais e regimentais. Se estiver tudo ok, o documento deverá ser lido na sessão seguinte ao término do prazo e, a partir daí, a CPI deverá ser instalada em até 10 dias. Caso o presidente não se manifeste, caberá ao primeiro vice-presidente do Senado fazê-lo e, na falta do vice, a mesa do Senado votará o pedido dentro de 5 dias. O autor do projeto, senador Isalci Lucas, do PL do Distrito Federal, critica a concentração de poderes na figura do presidente do Senado e argumenta que a definição de prazos é necessária para que as CPIs cumpram seu papel de ser instrumento das minorias para a investigação de irregularidades.
15: Nenhum direito constitucional pode depender da boa vontade de uma única pessoa. Quando a Constituição garante um instrumento de fiscalização, esse instrumento precisa funcionar.
2: No caso de denúncia contra ministro do Supremo Tribunal Federal, o projeto dá 15 dias de prazo de análise para o presidente do Senado. A rejeição só se dará por voto da maioria absoluta da mesa diretora.
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7: Edição de Paula Groba. Trabalhos técnicos de Eliseu Caires. O Jornal do Senado fica por aqui. Acompanhe agora as notícias da Câmara dos Deputados. Boa noite.
6: Boa noite e até amanhã.
4: Jornal Câmara dos Deputados. Atuação na Defensoria pode dar desconto no FIES a estudantes de Direito.
17: Avança nas comissões a criação de carteira de identificação oncológica.
4: Projeto determina fornecimento de alimentação ao empregado doméstico.
18: Boa noite. Projeto em discussão na Câmara torna obrigatório o fornecimento de alimentação aos empregados domésticos. Confira os detalhes com o repórter Luiz Cláudio Canuto.
19: A Comissão de Trabalho da Câmara aprovou projeto que obriga o fornecimento de alimentação ou vale-refeição para empregados domésticos. O texto estabelece a responsabilidade do Poder Executivo em regulamentar as condições e os valores dos benefícios. A proposta da deputada Denise Pessoa, do PT do Rio Grande do Sul, muda a lei que regulamenta o trabalho doméstico. A relatora, deputada Érica Hilton, do PSOL de São Paulo, foi favorável à proposta.
20: Para que a trabalhadora ou o trabalhador doméstico possa adquirir a sua própria alimentação, possa se alimentar. Hoje nós não temos nenhuma legislação, nem a CLT prevê esse tipo de alimentação em natura ou via ticket ou algum fornecimento de vale refeição. E isso escancara um Brasil profundo de desigualdade, um Brasil profundo que estabeleceu os parâmetros e as relações do trabalho doméstico ancorado numa relação praticamente escravocrata do que é esse trabalhador dentro da sua casa. Como é que essa trabalhadora, como eu coloquei no meu voto, muitas vezes fazendo a alimentação daquela família, quando se trata, né, de estar na casa de família, não tem a garantia de poder se alimentar com aquele alimento.
19: Érica Hilton lembrou que, desde 2006, uma lei passou a proibir ao empregador doméstico descontar do salário alimentação, roupas, higiene e moradia, além de despesas de transporte, hospedagem e alimentação em caso caso de acompanhamento em viagem. O projeto ainda vai ser analisado pela Comissão de Constituição e Justiça. Para virar lei, a medida precisa ser aprovada pela Câmara e pelo Senado. Da Rádio Câmara de Brasília, Luiz Cláudio Canuto.
0: Economia. Wellington Prado, do PSD, condena o reajuste da tarifa de energia elétrica autorizado para Minas Gerais e afirma que a população está sendo penalizada com aumentos acima da inflação. Segundo ele, consumidores, comerciantes, indústrias e produtores rurais serão afetados pela medida.
21: Wellington Prado questiona ainda a qualidade dos serviços prestados pela empresa responsável, citando interrupções frequentes no fornecimento de energia. O parlamentar defende mais fiscalização do setor e anuncia iniciativas para contestar o reajuste e cobrar melhorias no atendimento.
0: Trabalho. Luiz Lima, do Novo do Rio de Janeiro, critica o fim da escala 6x1 e questiona os possíveis efeitos da medida sobre a informalidade, os custos das empresas e a geração de empregos. Para o deputado, a mudança foi aprovada sem debate aprofundado sobre seus impactos econômicos.
21: Luiz Lima também compara indicadores econômicos do Brasil com os de outros países, destacando diferenças de salários e carga tributária. O parlamentar manifesta preocupação com a perda de competitividade da economia brasileira e com a transferência de empresas para países vizinhos.
0: Durante viagem ao Maranhão, Rubens Pereira Júnior, do PT, declara que recebeu congratulações por votar pela redução da jornada de trabalho. O deputado reforça que o projeto é mais uma medida do governo que tem como foco o segmento mais vulnerável da população.
21: Rubens Pereira Júnior também relata visitas a lideranças políticas dos municípios de Brejo, Buriti, São Mateus e Lagoaçu. Ele se coloca como um canal para as demandas dos servidores municipais e das comunidades do interior junto à Câmara.
0: Comissões. Deputados querem alterar a CLT para aumentar a proteção de trabalhadores estáveis. O repórter José Carlos Oliveira nos explica as mudanças.
22: Trabalhadores com estabilidade provisória no emprego poderão ter nova proteção na consolidação das leis do trabalho, a fim de evitar injustiça nos casos de demissão por justa causa. A medida beneficia, por exemplo, gestantes e dirigentes sindicais que têm direito à estabilidade temporária na CLT. As alterações constam de projetos de lei dos deputados Ivan Valente, do PSOL de São Paulo, e Vicentinho, do PT de São Paulo, organizados em texto único do relator na Comissão de Trabalho da Câmara, deputado Bongás, do PT do Rio Grande do Sul.
23: O projeto exige, a partir do momento em que foi, por parte da patronal, dito que está, sob justa causa, esse trabalhador com estabilidade demitido, no máximo em até 10 dias, ele precisa abrir o inquérito. Aberto o inquérito, passa então a ter a defesa e, em confirmando a justa causa, aí efetivamente está consolidado, ele vai ser afastado. Mas, se o trabalhador conseguir provar que a justa causa estava incorreta, a empresa vai ser obrigada a mantê-lo no emprego e a pagar o seu salário.
22: Atualmente, a CLT já prevê a apuração de falta grave para demissão por justa causa, mas não determina a obrigatoriedade do inquérito. Já a proposta da Câmara diz que o empregador deverá apresentar reclamação por escrito contra o trabalhador à vara ou ao juízo de direito dentro de 10 dias. A demissão só será efetivada após decisão definitiva da Justiça. Bongás explica o quadro atual que ele espera ver superado após a transformação dessa mudança em lei.
23: Trabalhador que tem estabilidade no emprego não pode ser demitido, e nem mais distante. Mas num caso de demissão de justa causa, o que que acontece hoje? Tradicionalmente, o empregador demite e não abre um inquérito para que possa justificar e para que o trabalhador possa se defender. E aí essa pessoa passa a não receber salário, fica meio no anonimato. Se é um dirigente sindical que tem estabilidade no emprego, vai ao sindicato, mas ele não pode estar na empresa, não recebe salário, o sindicato tem que administrar essa situação. Então, algo totalmente injusto.
22: A proposta que protege gestantes e trabalhadores com estabilidade sindical em caso de demissão por justa causa está em análise agora na Comissão de Constituição e Justiça. Se for aprovado na CCJ, poderá seguir diretamente para análise do Senado, sem necessidade de votação no plenário da Câmara. Da Rádio Câmara de Brasília, José Carlos Oliveira.
0: Desenvolvimento Regional.
1: Ranieri Paulino, do Republicanos, cobra do governo da Paraíba a interiorização do atendimento às pessoas com deficiência, evitando que tenham que viajar longas distâncias até a capital para tratamentos básicos e especializados.
0: Ranieri Paulino defende também um projeto de sua autoria para federalizar a rodovia de ligação entre Café do Vento, Sapé e Guarabira, facilitando o fluxo regional. Ele convoca os deputados do estado a incluir a região do Brejo Paraibano no orçamento federal, garantindo mais recursos para a população.
1: Átila Lins, do PSD, considera que a agenda do governo federal produziu avanços para o Amazonas. O deputado cita a entrega de moradias do Minha Casa Minha Vida em Manaus e as ações voltadas à recuperação da BR-319, corredor que integra o Amazonas ao restante do país.
0: Átila Lins também destaca investimentos em infraestrutura, como a construção do porto da Manaus Moderna e a retomada do programa Luz para Todos. Para ele, as iniciativas abrem perspectivas positivas para o desenvolvimento do interior do estado.
3: Transportes.
1: Charles Fernandes, do PSD da Bahia, critica a decisão da Azul de reduzir a capacidade dos voos regionais que atendem Guanambi. O deputado afirma que a companhia trocou uma aeronave maior por outra de 9 lugares, apesar de a antiga operação registrar cerca de 70% de ocupação.
0: Charles Fernandes aponta que a Azul adotou medida semelhante para voos em Vitória da Conquista. Ele cobra providências do governo federal contra a concentração do mercado aéreo, alegando que a situação encarece passagens e compromete investimentos no interior da Bahia.
3: Agricultura.
1: Padre João, do PT de Minas Gerais, critica o uso de agrotóxicos e pede que o Congresso incentive os bioinsumos e a produção orgânica. Segundo ele, substâncias proibidas seguem presentes na produção agrícola brasileira, ameaçando exportações e impactando a saúde pública.
0: Padre João afirma que a União Europeia e a China já teriam rejeitado produtos brasileiros por apresentarem resíduos de agrotóxicos. O parlamentar reforça ainda que o uso dessas substâncias provoca o desequilíbrio ambiental e pode contaminar lençóis freáticos.
3: Educação.
1: Formados em direito que atuarem na Defensoria Pública podem ter desconto no FIES. A repórter Júlia Lopes explica como será o abatimento.
5: Pessoas formadas em direito poderão ter desconto de 1%, incluindo juros, no saldo devedor do FIES, o Fundo de Financiamento ao Estudante do Ensino Superior. O projeto aprovado na Comissão de Educação da Câmara dos Deputados se aplica àqueles que prestarem serviços à Defensoria Pública. A proposta inclui esse grupo na Lei do FIES, que atualmente prevê o abatimento desse valor no saldo devedor para professores efetivados da rede pública de educação básica, graduados em licenciatura e com jornada mínima de 20 horas semanais. Médicos de família das Forças Armadas que atuam em regiões com carência de profissionais e também profissionais da saúde que trabalharam no Sistema Único de Saúde durante a pandemia da Covid-19. No texto, a prestação de serviços pelos graduados em direito deverá ser feita de forma não remunerada, com jornada mínima de 8 horas semanais. Para o relator, deputado Tiago De Joaldo, de Sergipe, o projeto insere essas pessoas no mercado de trabalho e no futuro pode beneficiar outros cursos de graduação.
9: A gente fez um acréscimo ali no final do dispositivo de que isso vai depender da disponibilidade orçamentária do governo, então não é todo mundo que vai ter o acesso automático ao desconto, então vai ter essa regulamentação que o governo vai emitir para isso. Acho que abre inclusive portas para que outros cursos extremamente importantes como a área de medicina, a área de engenharia agronômica, engenharia civil, né, a gente possa estar colocando essa mão de obra também em setores públicos à disposição da sociedade.
5: O FIES é um auxílio financeiro aos estudantes para a realização de cursos de graduação em instituições privadas de ensino superior. Nos últimos 10 anos, o fundo beneficiou mais de 1 milhão de estudantes. Para isso, o Ministério da Educação, por meio do Fundo Nacional de Desenvolvimento da Educação, destinou um orçamento de quase 120 bilhões de reais desde 2015. O deputado Rafael Prudente, do MDB do Distrito Federal, autor da proposta, destacou que o desconto no saldo devedor do FIES, além de diminuir as dívidas dos estudantes de direito, também contribuirá com a população que precisa de atendimento jurídico gratuito. A proposta segue agora em análise na Comissão de Finanças e Tributação. Da Rádio Câmara de Brasília, Júlia Lopes.
3: Eleições.
0: Hildo Rocha, do MDB do Maranhão, critica o preconceito que, segundo ele, existe contra candidatos que possuem familiares na política. O deputado acredita que isso não deve ser utilizado como critério para desqualificar uma candidatura.
21: Hildo Rocha defende que a escolha de governantes deve considerar atributos como honestidade, capacidade de diálogo e experiência na administração pública. Ele afirma que esses critérios são mais relevantes do que a origem familiar dos candidatos.
3: Direitos Humanos.
0: Luiz Couto, do PT da Paraíba, apresenta projeto para criar o Protocolo Nacional de Atendimento à Mulher, com foco na assistência humanizada às vítimas de violência e a garantia de atendimento ininterrupto em delegacias especializadas.
21: O congressista lembra a encíclica papal que trata da dignidade humana na era digital para defender o acolhimento contra a violência, tema de seu projeto. Para Luiz Couto, seu mandato, bem como o próprio parlamento, tem como função promover o bem comum e a justiça social.
3: Esporte.
0: Marcos Braz, do PSDB do Rio de Janeiro, defende a aprovação de projeto que fortalece protocolos de proteção às mulheres em eventos esportivos e em grandes espetáculos. Ele reforça a importância da proposta com a proximidade da Copa do Mundo Feminina de Futebol no ano que vem no Brasil.
21: Marcos Braz pontua que o esporte deve ser tratado como investimento social, pela capacidade de reduzir a violência, afastar jovens das drogas e abrir oportunidades. Ele cita a experiência das Vilas Olímpicas do Rio de Janeiro como exemplo de ação integrada entre educação, saúde e segurança pública.
3: Saúde.
0: Projeto que institui a carteira de identificação do paciente oncológico avança na Câmara. A repórter Maria Neves tem mais informações.
8: A Comissão de Constituição e Justiça analisa projeto que institui a carteira de identificação do paciente oncológico. Última etapa de avaliação do texto na Câmara dos Deputados. Na Comissão de Finanças e Tributação, a relatora, deputada Daiane Bittencourt, do União do Ceará, argumentou que não cabia ao colegiado analisar a proposta, uma vez que ela não cria novas despesas para os cofres públicos. De acordo com o autor, deputado Enderson Pinto, do Pará, o documento vai facilitar o acesso de pessoas com câncer a serviços de saúde e outros benefícios, com garantia de atendimento prioritário e humanizado.
10: O objetivo principal é que essas pessoas tenham a possibilidade de uma identificação, né? Ter acesso, né? Em relação a buscar algum tipo de recurso para apoio e acompanhamento psicológico, assistencial, em uma situação de emergência, alguma situação de emergência também tem um atendimento prioritário. E com a identificação fica muito melhor. Você imagina um paciente oncológico, de repente, uma crise dentro de um metrô, dentro de um transporte público, de um ônibus, de um trem, e as pessoas não sabendo. Com essa carta de identificação, automaticamente, ele pode, as pessoas identificarem o que poderia ser feito naquele momento de uma emergência.
8: Enderson Pinto argumenta ainda que medidas de apoio a pacientes oncológicos se tornam cada vez mais necessárias devido ao aumento do número de casos da doença. Ele ressalta que a estimativa do Instituto Nacional do Câncer para o Brasil é de 600 mil novos diagnósticos em 2025. A proposta aprovada determina que caberá aos estados e municípios expedir a carteira. Para isso, o interessado deverá apresentar o requerimento e relatório médico com o código de classificação da doença. Dentre as informações que devem constar na carteira de identificação do paciente oncológico, além do nome e endereço, estão o número do documento de identidade, do CPF e do Cartão Nacional de Saúde. O texto prevê ainda que a identificação do paciente com câncer terá validade de 3 anos e deverá ser renovada no final desse prazo para a atualização dos dados. Em caso de doença incurável, a validade será indeterminada. Da Rádio Câmara de Brasília, Maria Neves.
3: Relações Exteriores.
21: Faleiro, do PT do Pará, acusa lideranças da oposição de buscarem, junto aos Estados Unidos, apoio para retomar tarifas contra produtos brasileiros. O legislador afirma que a disputa eleitoral não pode servir de justificativa para medidas que prejudiquem a economia nacional.
0: Ayrton Faleiro defende a união do setor produtivo, dos trabalhadores e das instituições em torno da soberania brasileira. Ele avalia que o Executivo Federal deve enfrentar a pressão externa com diplomacia, firmeza e ampliação das relações comerciais do país.
21: Jorge Sola, do PT da Bahia, acusa integrantes da família Bolsonaro de atuar contra interesses nacionais. Na visão dele, defender medidas que prejudicam a economia brasileira e a soberania do país é característica de traidor da pátria.
0: Na visão de Jorge Sola, essas movimentações visam pavimentar o caminho para a entrega de riquezas naturais do país, como minerais críticos e terras raras. O deputado convoca os parlamentares a se unirem na defesa da independência econômica do Brasil.
3: Segurança Pública.
21: Silvio Antônio, do PL do Maranhão, é favorável à equiparação ao terrorismo feita pelos Estados Unidos em relação ao PCC e o Comando Vermelho. Segundo o deputado, a medida pode ampliar a cooperação internacional no enfrentamento ao crime organizado.
0: Silvio Antônio também afirma que a insegurança é uma das principais preocupações da população brasileira e cobra ações mais efetivas no combate às facções criminosas. O parlamentar relaciona episódios recentes de violência ao avanço do tráfico e à atuação de crime organizado.
21: Sargento Portugal do Podemos questiona os critérios da Polícia Militar do Rio de Janeiro para a promoção por ato de bravura. O parlamentar cita o caso de uma equipe que apreendeu 7 fuzis e teve o pedido negado, enquanto um ex-ajudante de ordens do ex-presidente da República recebeu parecer favorável após participar de uma ocorrência sem apreensões.
0: Na visão de Sargento Portugal, as honrarias da instituição não podem ser banalizadas ou influenciadas por proximidade política. O deputado cobra do comando da PM uma revisão técnica dos critérios de concessão e critica o uso eleitoreiro da segurança pública por gestores.
3: Justiça.
21: Heloísa Helena, da Rede do Rio de Janeiro, defende a instalação de uma CPMI para investigar irregularidades no Banco Master. A deputada afirma que a apuração pelo Congresso é necessária para impedir que o rombo na instituição seja tratado como algo natural.
0: Heloísa Helena alerta para o risco de a população pobre pagar a conta das perdas atribuídas ao Banco Master com a redução de recursos para serviços públicos. Ela aponta possível impacto nos orçamentos estaduais e municipais de áreas como saúde, educação, saneamento e emprego.
21: Rodrigo Hollenberg, do PSB do Distrito Federal, sustenta que o suposto esquema de fraude bilionária envolvendo BRB e Banco Master foi articulado pelo então governador do Distrito Federal, Ibanez Rocha. A afirmação é baseada em revelações atribuídas ao ex-presidente do Banco Regional de Brasília, Paulo Henrique Costa.
0: Rodrigo Hollenberg condena o empréstimo de R$ 6,5 bilhões feito pela atual gestão para cobrir a perda de mais de R$ 12 bilhões provocada ao BRB. Ele pede que a Polícia Federal recupere o dinheiro desviado, evitando mais sacrifícios da população que já sofre sem serviços básicos.
21: Termina agora o Jornal Câmara dos Deputados, produzido pela Rádio Câmara. O programa teve trabalhos técnicos de Everson Urani e apresentação de José Carlos Andrade e Márcio Aquilissardi. Boa noite.
0: Uma ótima noite para você. A Voz do Brasil volta amanhã.
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11: 8 horas.
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13: E aí, tudo bem? Tô chegando na terça-feira com as notícias do mundo da música pra falar que a cantora baiana Melly lançou Me Livra do Mal. A cantora e compositora baiana Melly, conhecida por mesclar R&B, soul e pop contemporâneo com MPB e ritmos da sua terra natal, dá início a um novo capítulo da sua trajetória musical com o lançamento Me Livra de Todo Mal, primeiro single de seu segundo álbum de estúdio. A faixa já está disponível nos aplicativos, apresenta ao público os caminhos sonoros e temáticos do novo projeto, que será lançado em integralmente ainda este mês. Produzida por Yuri Rio Branco, a canção mergulha em uma atmosfera de proteção, espiritualidade e autoconhecimento, refletindo o momento atual da cantora. Com uma sonoridade sensível e potente, Melly conduz o ouvinte por uma jornada íntima, marcada pela busca por equilíbrio, força interior, como diz o informativo. Vale a pena conferir a novidade, hein? Melly cantando Me Livra de Todo Mal. Daqui a pouquinho volto com mais notícias. Até já!
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18: Olá, amores! Chegando por aqui hoje, terça-feira! E olha só, você tá fazendo aniversário hoje? Parabéns pra você! Começa agora mais um Central do Sertanejo, trazendo muito modão pra galera que nos acompanha aqui sempre, tá?

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1: E é isso, né? A gente dá uma pausazinha, porque eu tô aqui sofrendo com esse modão. E a gente volta já já, viu? Tocando mais músicas. Estamos só na metade da nossa horinha, tá bom? Volto já.
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4: 8:29. 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
14: Olá Brasil, está no ar o Central de Notícias nesta terça-feira, 2 de junho de 2026. E vamos aos destaques desta hora.
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14: A Polícia Civil investiga a autoria dos disparos de arma de fogo que feriram 5 pessoas na estação São Bento do metrô, na linha 1 Azul, no centro de São Paulo, na capital, na tarde do último sábado, dia 30. Uma das vítimas é um bebê de 11 meses. A Secretaria de Segurança Pública afirmou em nota que um policial civil interveio em uma tentativa de assalto nas proximidades do acesso à estação, na região da Ladeira Porto Geral, que dá acesso à rua 25 de março. E o STF retoma em 24 de junho o julgamento sobre a validade do vínculo de emprego entre motoristas de aplicativos e as plataformas de aplicativos.
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1: Oi, você tá curtindo a gente de onde? Fala aqui pra gente, vai, não esquece de baixar o nosso app, viu? É, espalha aí, ó, procura aí pela nossa rádio, e aí você curte a gente, o nosso sertanejão por aqui, onde você estiver, tá combinado, né? Então tá, tem mais música chegando, vamos curtir juntos!

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0: saber mais? Ó, eu volto amanhã. Isso mesmo, trazendo muito modão por aqui. Obrigado por estar comigo até agora, tá bom? Beijo no coração. E ó, você que gosta de uma boa música sertaneja, não esquece, não se encontra amanhã não, viu? Tchau, tchau.
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5: De volta pra falar que DJ Topo e Livinho trazem por aí. Após uma sequência de colaborações marcantes, DJ Topo e MC Livinho se reencontram em Por Aí. Novo single que chegou às plataformas digitais nos últimos dias. A dupla, responsável por sucessos como MTG na Imaginação e MTG Passa Passa Pra Eu Sarrar, aposta agora em uma faixa envolvente, dançante, com forte potencial de viralização. Por Aí começa de forma suave e cresce gradualmente até alcançar uma batida viva. Acompanhada por um refrão chiclete e com rimas rápidas, pensado para conquistar playlists, trends e pistas. Com uma sonoridade aconchegante e dançante, a música traz uma pegada romântica, mas fala sobre liberdade e desapego. Vale a pena conferir DJ Topo e Livinho em Por Aí. Daqui a pouquinho eu volto com mais notícias. Até já!
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11: Opa, tudo bem, pessoal? Tranquilo? Maravilha? Opa, vamos nós então. Continuando por cá. Fazendo festa boa pra você que tá conectado aí, seja bem-vindo. É hora de louvar a Deus, de glorificar o seu nome. Hoje, terça-feira, dia 2 de junho. Pra começar bem o nosso top de hoje, tem Tom Carfi, Israel Santos, Joquebete.